Né? Amanhã nós teremos aí o Paysandu jogando contra o Vasco da Gama, lá em São Januário, jogo marcado para as 19h30. Nós teremos ainda Juventude São Paulo, Coritiba e Santos, também às 19h30. Esse jogo do Juventude com São Paulo começa às 19h. E aí, às 20h30, o Mirassol joga contra o Bragantino. Jogos da volta também, Ceará e Atlético Mineiro às 21h30. No mesmo horário, Jacuipense e Palmeiras, Clube do Remo e Bahia. O Leão venceu o primeiro jogo 3x1.

0: Deixa eu só confirmar se foi 3-1 mesmo para o Clube do Remo. Foi 3-1 e agora joga em Belém. Parece que já foram vendidos aí mais de 30 mil ingressos para essa partida que acontece em Belém do Pará. São as partidas da Copa do Brasil. Muito obrigado pelo seu carinho, pela sua audiência. Agradecer aqui a Joila de Lima na coordenação Tarciso Franco. Diretor-geral da emissora, Luiz Melo. Valeu, gente. Um grande abraço. Vem aí o JR, já está preparado. Aí começar o programa mais romântico do rádio brasileiro. Valeu, gente. Até a próxima.
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E a hora certa. 9:03.

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0: 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E a hora certa.
1: Tudo bem, Diário FM. Hora certa agora, 9 da noite, 14 minutos. Música pela janela. Para você, uma viagem no tempo, no espaço e no coração, no ar. A gente tocando as canções que você curte, que você deseja ouvir. Aqui, Música pela Janela.

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1: É a hora certa para você, 9 da noite, 14 minutos. Você que sintoniza a gente em qualquer lugar do planeta, boa noite. And I can't make it go. Hoje, terça-feira, noite tranquila aí chegando. A tradução da noite para você.

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3: 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E a hora certa.
4: 9:27.
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1: É, Música pela Janela é assim, feito muito carinhosamente pra você. No tempo, no espaço e no coração. Eu sou o seu amigo do rádio e desejo ser sempre a sua melhor companhia para a noite de hoje. Na sintonia, meu amigo Irã. Boa noite, Irã. Você sintonizando a gente aí em qualquer ponto da capital, Macapá. Muito obrigado pela sintonia. É... 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

É música pela janela, no tempo, no espaço e no coração. Para você que gosta de boa música, começo e fim de noite. São as melhores, só as selecionadíssimas.

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0: legal. Sou eu, JR, o seu amigo do rádio nesta noite de terça-feira. Bom demais ter a sua companhia. É, nessa noite, hoje é noite fria, né? Um clima bem amenizado aí, sem calor. Então, que bacana. Bom, sintoniza a gente. O João no IESAP trabalhando agora. Boa noite, João. Obrigado pela sua sintonia. To the way you move. Everybody... Uma super seleção musical para a noite de hoje. A sua viagem no tempo, no espaço e no coração.
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3: 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E a hora certa.
4: 10:33.

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0: 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E a hora certa. 10h46.
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parecem músicas e com certeza se transformam em hino. É o caso dessa daqui que a gente vai cantar agora pra vocês, tá bom? 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Então vem. 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

0: 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E a hora certa. 12:27. 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

0: 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E a hora certa. 12:58. 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
4: Felipe Araújo, de um jeito um tanto quanto diferente. Mais ou menos assim, ó.

0: 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E a hora certa.
1: 1:25.
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0: 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E a hora certa. 1h56. 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

0: 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E a hora certa. 2:26. 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

0: 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E a hora certa, 2h57. 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

Existem músicas que com certeza se transformam em hino. É o caso dessa daqui que a gente vai cantar agora pra vocês, tá bom? Pena que no instante quando acordo diz: foi embora, não estás mais. 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Então vem! 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Vamos nessa, vai!

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0: 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E a hora certa. 3:25. 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

0: 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E a hora certa, 3h56. 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

0: 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E a hora certa. 4:26.
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E a hora certa, 5:14. Aê.

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E a hora certa. 5:46.

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0: 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E a hora certa, 6:05. 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
1: 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E a hora certa, 6h40. 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
1: Açucena. É bom, é daqui, é de casa.
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0: 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Galo cantando, relógio tic-tacando. 7:07:06 Na Diário FM, a rádio mais querida.
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0: fechadíssimo hoje, né? Chovendo, chovendo a beça lá fora.
1: Copiosamente.
0: Olha só.

cidade já acordou! A cidade já está de pé! E pedindo passagem!

0: e também querendo fugir da chuva, né? Evitar a chuva, que não é só se tiver uma capa, guarda-chuva, essas coisas, né? Para se proteger. Não adianta reclamar. Não adianta reclamar, chuva não vai passar. Não adianta reclamar do céu. Não adianta reclamar de São Pedro. Chuva não vai passar. E o tempo tá fechado, né, Zilana?
1: Tempo fechadíssimo. Sinal de sol.

0: o seu porta-voz. Chove chuva, chove sem parar.
1: Não me esconda nada.
0: Chegando agora, ô Bruno, como é que tá lá fora, Bruno?
2: Chuva pra caramba, velho.
0: Muita chuva, né?
2: Muita chuva desde a madrugada, hein?
0: Como costumamos dizer, chovendo copiosamente.

0: Pará.
1: O único morador de Copacabana, Pará. Você já pensasse?
0: Mora lá há mais de 20 anos.
1: Mais, bem mais.
0: Bem mais. No Copa. Preocupado com o café dele de manhã. Com a cama pra ser feita.

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3: No relógio da Diário, 7:12.
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0: Café no bule de hoje, com muito tempero. Porque hoje é o Dia Nacional do Chefe de Cozinha. E olha, engana-se quem pensa que chefe

0: é apenas aquele profissional de restaurante sofisticado, cercado de panelas caras e pratos enfeitados. Nada disso. Chefe de cozinha é, antes de tudo, alguém que conta histórias através da comida. Chefe de cozinha é quem transforma ingredientes simples em memória afetiva. É quem mistura talento com sensibilidade. E aqui na Amazônia, no Amapá, no nosso Amapá em especial, isso ganha ainda mais valor, porque nossa culinária tem identidade. Nossa culinária tem cheiro de tucupi, cheiro de camarão no bafo, de peixe fresco, de açaí de verdade, da farinha boa na mesa e receitas que atravessam gerações. E quando falamos da gastronomia mapaense, é impossível não lembrar de nomes que ajudaram e ajudam a construir essa identidade regional. Gente como Flora, Manuel do Capitu, Giane Gomes, Socorro Azevedo e tantos outros talentos da nossa cozinha amazônica. Profissionais que colocam o Amapá no mapa dos grandes sabores brasileiros. Repito, gente como Flora, Manuel do Capitu, Giane Gomes, Socorro Azevedo e tantos outros talentos da nossa cozinha amazônica. São profissionais que colocam o Amapá no mapa dos grandes sabores brasileiros, mundo afora, inclusive. Mas, por trás de cada prato, existem mãos cansadas, madrugadas, calor, pressão, correria e muito amor pelo que fazem. O chefe de cozinha moderno virou também embaixador cultural. Sim, senhor. É embaixador cultural, porque ajuda a divulgar o estado, fortalece o turismo, gera emprego e valoriza os nossos sabores regionais. E no mundo tão acelerado, talvez cozinhar continue sendo um dos atos mais humanos que existem. Porque comida boa aproxima, comida boa acolhe, reúne e faz a gente lembrar de casa. Quando a gente tá fora, a gente lembra da comidinha de casa. Eita, que saudade da minha comidinha. Por isso, nosso respeito hoje aos grandes chefes, às cozinheiras anônimas, aos profissionais de gastronomia popular e a todos aqueles que fazem da cozinha um verdadeiro palco de resistência, cultura e afeto. Parabéns! Parabéns pelo Dia Nacional do Chefe de Cozinha! Claro, no Dia Nacional, no Dia Nacional do Chefe de Cozinha, no café, no bule de hoje.
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0: já tem cheiro de café por aqui. Maraína já trouxe café aqui. Já tem café no bule.
1: Olha o café. Pra homem e pra mulher. Barato eu sei que é, só não toma quem não quer. Bom dia, Luiz Melo. Aqui tá o Agenor, vulgo Macapá. Que vende café aqui da beira do Gapé, o cafeteiro. Pode passar aqui, 20 para as 6 da manhã, que ele já tá.
0: De xícara em xícara, então. Café já está na mesa. Jamais, rapaz, não é jamais. Não é jamais, por favor.

0: pedindo pão por aqui. E pão só com o Juscelino. Não sei se ele tá. Tá na rua hoje, o Juscelino, tá? Juscelino!
1: Alô, Melo, bom dia!
0: Ô, Juscelino!
1: Meu nome é Juscelino.
0: Ah.
1: É, maranhense. Trabalho com pão, a minha agenda é, ambulante na rua. Aí eu grito, olha o pão caseiro quentinho, olha o pão caseiro. O cliente chega comigo, meu patrão se diz, ah, porque eu não quero, porque tá caro, vem minha cara. Quem comprar cinco, aí eu dou um pão a mais. Eu pago para meu patrão esse pão, mas eu dou um pão a mais. Aí quando for amanhã, ele já vem e compra de novo. Olha o pão caseiro quentinho, olha o pão caseiro. Um abraço, Melo, muito abraço, um bom dia. Um bom programa para você, tá?
0: Obrigado, um abraço para você também, Juscelino. Juscelino é um exemplo de generosidade, né? O cara é generoso pra caramba. Agora prestem bem atenção. Generosidade é uma virtude, mas é preciso praticar a generosidade. É preciso ser generoso, viu? Não é só bater no peito, não. Eu sou um cara generoso, nada disso. Tem que praticar a generosidade. É preciso viver para ser feliz e não ser feliz para viver. Tem pastel também? Tem? Tem pastel? É, já querem, pastel. Já estão pedindo. Mas pastel
2: no,
0: aqui.
2: No grito ou sem grito?
0: Com grito, claro. Né?
2: Ah, bom, senão ninguém escuta, né?
0: Pastel. Se quiser.
3: Olha o pastel! Ai, da garganta.
0: Não se meta nunca nisso. Tenho lembrado aqui. Essa pasteleira treinou pra caramba. Pra dar esse grito dela, rapaz. É coisa da pasteleira. Mas se quiser.
3: Meu nome é Giovanni, eu tô indo pra escola e eu tô tudo batalho, batalha meia. Olha o pastel!
0: Essa aí afinou pra caramba, né?
4: É Giovanna.
3: Olha o pastel!
4: Tem só 3 aninhos. Beijo, Giovanna.
0: Giovanna! Cidade acorde mais um dia. Só tentando imitar, né? Se quiser. Olha lá no céu! Sol, chuva! Já trazendo um bom dia!
5: Pode soltar a sua voz.
0: Um bom dia para todos nós, para as famílias amapaenses.

galo já cantou. Significa dizer que já é manhã de manhã. A cidade já está de pé e pedindo passagem. Apesar da chuva, apesar do toró d'água, cidade já movimentada. Se quiser pegar a chuva,

0: com tudo, porém, todavia, entretanto. E antes que o café, café da Jamara esfrie. 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
0: E para começo de conversa, é hora de fazer a roda girar. Como dizia o velho guerreiro Abelardo Barbosa,
3: está com tudo e não tá prosa.
0: Terezinha! Então girando, girando, fazendo a roda girar no resumão da terça-feira.
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5: Terça 12. Dignidade completa, desde a plantação até a comercialização. Enfatiza Clécio ao entregar nova feira do produtor rural. Com investimento de 2 milhões de reais, o espaço no bairro Jardim Felicidade foi revitalizado após duas décadas e passa a oferecer infraestrutura moderna para mais de 150 agricultores familiares.
6: A Cássio Favacho destina 4,5 milhões para a saúde de Tartarugalzinho. O montante será destinado à consolidação e aplicação de atendimentos médicos, garantindo mais qualidade de vida e assistência para a população.
7: Carreta do Hemoap amplia acesso à doação de sangue durante a ação no Pacuí. Unidade móvel do Hemocentro participa da ação do governo do Amapá com coleta itinerante, testes rápidos e orientações à população até sexta-feira, 15.
5: Com 51,5 milhões de reais, BNDES amplia aprovações de crédito para o Amapá. No primeiro trimestre de 2026, aumento foi de 791,4% em relação ao mesmo período de 2025. Desde 2023, volume aprovado para o Estado foi de 1 bilhão 800

0: 360 milhões de reais. Crescimento de 1.103% na comparação com o período entre 2019 e 2022.
1: Auditores do TCE Amapá são homenageados em sessão solene no Parlamento Amapaense. A homenagem foi proposta pela deputada estadual Aldilene Souza para marcar a passagem do Dia do Auditor Fiscal de Controle Externo, comemorado em 27 de abril.
2: Profissionais recebem capacitação em treinamento especializado no CEL 2. Capacitação integra as ações do programa Mais Sorriso e prepara profissionais do SUS estadual para atendimentos especializados com novas tecnologias.
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0: pessoal, hoje! Hoje! Hoje dia...
1: Dia 13 de maio.
0: 13 de maio.
2: 13 de maio.
0: É uma quarta-feira, né? É também o centésimo, trigésimo, terceiro dia do ano no calendário gregoriano. Trigésimo, décimo, trigésimo, quarto dia do ano. Em anos bissextos. Faltam apenas 232 dias para acabar o ano.
2: E 28 dias para a Copa do Mundo.
0: Quantos dias para a Copa?
2: 28
0: menos dias de um mês. Para a Copa do Mundo. Lua na fase minguante hoje. Com cerca de 19% de visibilidade. Eu pergunto, Brasil, Lana Mello, o que o Queen se comemora no dia de hoje? Zil, Lana, bom dia, bom dia!
1: Bom dia, muito bom dia a todos. Hoje é o dia da abolição da escravidão no Brasil, em 13 de maio de 1888, através da Lei Áurea número 3.353. Infelizmente, esse evento contribuiu para que o Brasil se tornasse um país racista, preconceituoso e com muita violência. Dia Nacional da Denúncia contra o Racismo. Ativistas do Movimento Social Negro Antirracista de diversos segmentos da sociedade elegeram o 13 de maio como Dia Nacional de Denúncia contra o Racismo. Dia dos Pretos Velhos. Dia de comemorar com festa estas entidades que representam velhos negros e negras, espíritos de antepassados. Dia da Fraternidade Brasileira. É o aniversário da primeira Biblioteca Pública Brasileira e a data escolhida foi em homenagem ao aniversário do príncipe regente Dom João VI em 13 de maio de 1811. O discurso de inauguração virou livro. A edição original é guardada no setor de obras raras e valiosas. Ela foi a primeira biblioteca pública do Brasil e da América Latina. Também é dia da criação da imprensa nacional. E no Brasil, a imprensa nacional, anteriormente denominada Imprensa Régia, foi fundada em 13 de maio de 1808 e marcou a história brasileira, pois colocou fim à proibição das tipografias durante o período colonial. Também Dia Nacional do Zootecnista. Dia Nacional do Chefe de Cozinha, Luiz Melo homenageou vários chefes amapaenses aqui logo cedo. Daqui a pouco vamos receber o chefe Manuel Maciel, que é o chefe ali do Delícias da Capitu. Aliás, ele tem uma bonita trajetória de vida. Legal, vamos conhecê-lo aqui, né? Vamos bater um papo com o chefe Manuel. Dia Mundial também do Coquetel hoje. Dia do Automóvel e da Estrada de Rodagem. E também é o nascimento de Raimundo Corrêa. Raimundo da Mota Azevedo Corrêa foi magistrado, professor, diplomata e poeta. Nasceu em 13 de maio de 1859, a bordo do navio brasileiro São Luís, ancorado na Baía de Mongúcia, lá no Maranhão, e faleceu em Paris, lá na França, em 13 de setembro de 1911. Ele ocupa um dos mais altos postos da poesia brasileira. Seu livro estreia, Primeiros Sonhos,

0: de 1879 insere-se ainda no romantismo. Nascimento de Afonso Henriques de Lima Barreto, em Laranjeiras, no Rio de Janeiro. É Joaquim Henriques de Lima Barreto e da professora primária Amália Augusta. Ele era filho deles e ambos mestiços e pobres, sofreu preconceito a vida toda. Foi o escritor brasileiro romancista da Primeira República, um importante escritor do pré-modernismo. Claro, hoje um dia muito especial para todos os católicos, devotos de Nossa Senhora de Fátima. Hoje é o dia dela, dia 13 de maio. E eu peço aqui para o Alisson colocar consagração à Nossa Senhora, que é uma homenagem nossa a essa...
1: Consagrando o Brasil a Nossa Senhora.
0: Essa maravilhosa...
1: Entregando a sua família.
0: Nossa Senhora, olha que linda essa canção.
2: Oh, minha Senhora e também...
0: Viva Nossa Senhora de Fátima, Luiz Melo.
2: Eu me ofereço.
3: Viva! Viva Nossa Senhora de Fátima!
2: Em prova.
3: 13 de maio. Nossa Senhora de Fátima hoje é a santa nossa do dia.

0: No dia 13 de maio de 1917, na cova de Ilha, a Virgem Maria apareceu a três pastorinhos, Lúcia, Francisco e Jacinta, que apacentavam suas ovelhas nos arredores de Leiria, povoado de Fátima, Portugal.
1: Quero ouvir você cantando agora.
0: Sobre uma azinheira, as crianças viram uma senhora vestida de branco e resplandecente de luz, pedindo-lhes que rezassem o terço todos os dias pela paz do mundo. Era a época da Primeira Guerra Mundial. E também pela conversão dos pecadores. Por 6 meses seguidos, no dia 13, na mesma hora e lugar, como prometera, a Virgem Maria se manifestou aos videntes. Na última aparição, em 13 de outubro de 1917, uma multidão acorreu à cova de Ilha para ver a Virgem. Ela se revelou a Lúcia como Nossa Senhora de Rosário, pedindo que se construísse ali uma capela para que se rezasse o rosário todos os dias nessa capela. E ali, todos os presentes testemunharam o prodígio da dança do sol, que se pôs a girar sobre si mesmo. E em 1942, foi instituída a festa do Imaculado Coração de Maria, a quem Pio XII consagrou no campo inteiro, gesto que João Paulo II repetiu em 13 de maio de 1982, durante sua viagem a Fátima. Em 13 de maio de 2000, Jacinta e Francisco, que faleceram alguns anos após as aparições, foram beneficiados por João Paulo II. Foram beatificados por João Paulo II. Como Lúcia tornou-se irmã carmelita e morreu em 13 de fevereiro de 2005.
1: Eu me ofereço.
0: 13 de maio. Viva Nossa Senhora de Fátima!

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3: Em Porto Grande, Polícia Civil prende pastor por estupro de vulnerável. Crime teria ocorrido com uma menina de 10 anos de idade. No Dia das Mães, o investigado esteve presente na residência da família da vítima e teria praticado os atos libidinosos. Viu essa?
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4: 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No relógio da Diário, 7h39.
5: Previsão do tempo. Olá pessoal, tudo bom? Sou o Dr. Jefferson Vilhena, meteorologista do IEPA, patrocinado pela Faculdade de Ciências da Amazônia, FCA. Vim aqui trazer a previsão do tempo para esta quarta-feira, dia 13 de maio. O dia deverá amanhecer com céu, apresentando muitas nuvens em grande parte do estado. No decorrer do dia deverá permanecer com esta configuração. A previsão de chuvas variando de intensidade fraca a moderada, sobre grande parte do estado, com acumulados variando entre 8 e 28 milímetros. As chuvas mais intensas deverão ocorrer sobre os municípios de Calçoeira e Amapá, com acumulados variando entre 25 e 57 milímetros. Episódios de chuvas fortes e de pouca duração, atingindo áreas isoladas, podem ocorrer. Não se descartam também a ocorrência de ventos de alta velocidade e forte incidência de raios e trovões, além de ocorrer a qualquer hora do dia. Em Macapá, Santana, Mazagão e área de Toranhas, os ventos podem alcançar os 22 km por hora, com rajadas que devem ultrapassar os 35 km por hora.
1: E a temperatura?
5: As temperaturas deverão oscilar entre mínimas de 24 e máximas de 31 graus Celsius. Já a umidade relativa deverá variar entre 75% e 95%. Vou ficando por aqui. Até mais.

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1: 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Ora. 7h41, eu disse 7h41. É a hora da hora.
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1: Sabor que conta a história. Cozinhar continua sendo um dos atos mais humanos que existem. Porque comida boa aproxima, acolhe, reúne e faz a gente lembrar de casa. Por isso, nosso respeito hoje aos grandes chefes, às cozinheiras anônimas, aos profissionais da gastronomia popular e a todos aqueles que fazem da cozinha um verdadeiro palco de resistência, cultura e afeto. Portanto, parabéns pelo Dia Nacional do Chefe de Cozinha!

0: chamada geral.
1: E nem o sol, nem a chuva. Ninguém pode impedir a chuva de cair. E não adianta reclamar do céu.

0: menos de São Pedro. Não adianta reclamar que a chuva não vai passar. A chuva não vai parar. Chove, chuva. Chove. Chove, chuva. Chove sem parar. Pois eu vou fazer a festa para Deus Nosso Senhor. Então nem o sol, nem a chuva, nenhum nem outro cobre melhor a cidade do que eles.
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2: Oi, Luiz Mendes.
0: Fala, Gabriel.
2: Eu escolho.
0: Como é que tá, Gabriel?
2: Porque é nossa semana.
0: Muito obrigado.
2: Amanhã é com Chico Canco. Tocuê, nunca te repoque, é na rua.
0: Isso mesmo, Gabriel. Esqueceu de lembrar que chove ou faça sol. E tá chovendo pra caramba lá fora, Gabriel. Não vai sair agora não, viu? Viu? Mas se quiser... Então chova ou faça sol. Lugar de repórter da rua. E lá estão eles. Na tela, telinha, telona. E cada um deles com uma missão a cumprir. Rodrigo Silva. Esse locutor que vos fala, que também apelidaram de o chato de plantão. Chato necessário. Chato necessário barra Elson Summer. Summer, Summer, Summer.
3: Elson Summer.
0: Onde por onde, Elson Summer?
4: Vamos, Belo. Bom dia pra você também. Bom dia pra todos que estão nos acompanhando. Eu estou aqui no cruzamento.
5: A gente tá com um pouco de dificuldade de
0: não
5: te entender.
0: Tá legal, não é melhor usar o celular ou colocar naquela posição combinada?
4: Oi. Ok?
0: Você tá com viva voz? Tá usando viva voz? Se usar o viva voz, vai dar microfonia.
4: Deixa eu tentar aqui. Pronto.
5: Ainda está microfone.
0: Ruim pra caramba.
5: É, baixa o retorno.
4: Vou tentar baixar aqui. Só um momento. Na produção. Foi embora. Ah, melhorou?
6: Mais ou menos. Já está o microfone.
4: Muito bem. Ó, Melo, deixa eu tentar mostrar aqui pra quem está nos acompanhando nesse momento.
6: Melhorou.
4: Agora sim?
5: Agora sim.
0: Melhorou.
4: Melhorou, né? Só para mostrar um pouquinho aqui a movimentação do trânsito, porque hoje, agora, nesse exato momento, Luiz Melo, aqui no cruzamento da Cônego do Bispo Alteixo com a Jovino de Luar, no centro de Macapá, temos aqui próximo a Escola Santina Rioli, e a movimentação é muito grande. Só que a grande dificuldade é justamente para os alunos. Tem muitos alunos que acabam deixando, saindo ali, descendo do ônibus, tem que atravessar aqui, e tem muitos motoristas, principalmente os que estão próximos aqui, estão vindo aqui no sentido da Jovino, Zona Sul, para o centro de Macapá, e que acabam não parando. E como está chovendo bastante, nesse momento também chove bastante em Macapá, a dificuldade aumenta mais, né? Porque o aluno ele já vem um pouco de pressa, precisa atravessar, claro que tem que ter todo aquele cuidado aqui, levanta a mãozinha, mas infelizmente tem alguns motoristas apressados também. Mas aí falta um pouquinho mais de respeito, empatia, né? Afinal de contas, tá dentro do carro, tá bem protegido. Mais os alunos estão aqui fora. Olha, agora o que vai acontecer nesse momento, ó. Tem um aluno aqui que tá tentando atravessar a faixa de pedestre. Não sei se vocês conseguem ver aqui, se a gente tá mostrando as imagens aí. E alguns carros, eles acabam não parando, né? Tem que aguardar, tem que esperar para que os alunos possam passar com tranquilidade e passar com segurança aqui na faixa de pedestre, próximo da escola, Santina Fiore. Mas daqui a pouco eu vou trazendo outros detalhes e outras informações. Eu vou agora com o Rodrigo Silva, de um outro ponto da cidade. Onde e por onde, Rodrigo? Bom dia!

0: Opa, bom dia pra você, Alson Sammy, bom dia, Melo!
1: Bom dia, bom dia, bom dia, alegria, alegria, alegria, Rodrigo!
0: Opa, alegria, alegria, alegria, hoje, manhã mais que especial, já estamos aqui no Santuário de Nossa Senhora de Fátima, como você colocou agora há pouco aí, junto com a Zeulana, hoje, dia de Nossa Senhora de Fátima, uma celebração especial para todos os seus devotos que está acontecendo aqui na igreja que fica aqui exatamente no Santuário de Fátima. Uma programação montada desde o início aqui do mês de maio e a celebração que começou exatamente 7:30 da manhã, uma programação vasta ao longo de hoje exatamente para a celebração desse dia. Desde o dia 1 de maio vem acontecendo aí a trezena de Fátima com o tema Com Maria Construímos Moradas de Dignidade e Fraternidade. A missa sendo celebrada neste momento aqui no Santuário de Fátima, missa e consagração que tem como celebrante o Padre Geraldo Magela. Às 11 horas da manhã, dentro da programação aqui da Igreja de Nossa Senhora de Fátima, acontece a trezena de Fátima e terço mariano, mistérios gloriosos, né? E às 12 horas acontece a tradicional missa, meio-dia em ponto aqui. A missa marcada aqui com a presença de fiéis católicos que estão aqui hoje participando desta celebração. Manhã chuvosa aqui na capital amapaense, mas a expectativa é que ao longo aqui da programação, realmente o povo católico, os devotos de Nossa Senhora de Fátima possam participar. Hoje também você falou, o chefe de cozinha agora há pouco passou por aqui, Socorro Azevedo, que é uma tradicional e conhecidíssima chefa de cozinha aqui do estado do Amapá, veio também prestigiar, esteve acompanhando aqui a celebração. E as famílias que estão vindo aqui para participar, agradecer pelas bênçãos e fazer suas orações neste dia de Nossa Senhora de Fátima. Então, a missa às 7:30 iniciou, 11 horas tem a trezena e ao meio-dia tem novamente uma missa aqui na igreja de Nossa Senhora de Fátima. Manhã de quarta-feira chuvosa aqui na capital amapaense e a gente, Melo, segue girando ruas e avenidas da cidade. Daqui a pouquinho a gente volta de outro ponto, sempre em cima do lance, dentro do líder da audiência, Luiz Melo, entrevista. Combinado, Melo?
2: Ok, ok, Rodrigo.
1: Muito bem, Rodrigo. Agora, neste exato momento, no presente do indicativo, nós vamos às águas da galera. Então, buzina comigo, Tarciso.

0: Galo, muito bom dia. Olá, torcedor, já está na área. Se derrubar é pênalti. Times amapaenses vão se enfrentar pela 7ª rodada do Campeonato Brasileiro da Série D. Oratório, na lanterna do grupo, vai encarar o vice-líder, o Trem, no domingo, 4 da tarde, no Augusto Antunes. Pela Copa do Brasil, jogando no Maracanã, o Fluminense derrota o Operário do Paraná por 2-1 e vai à próxima fase da Copa do Brasil. No gigante da Beira-Rio, o Internacional fez partida disputadíssima contra o Atlético de Minas Gerais. Venceu 3-2 e avança para a próxima fase da competição. E no Mineirão, em Belo Horizonte, o Cruzeiro venceu apertado do Goiás, 1-0, mas se classificou também na Copa do Brasil. Tudo isso e muito mais eu destaco daqui a pouco neste programa. Tá combinado, seu Luiz?
1: Ok, Tarciso.
2: Ok, ok, Tarciso, você volta já, sempre que quiser e puder.
3: Vambora, vambora, rebate, tá na hora, vambora.
2: Bora, bora, bora, vambora. Claro e cristalino, já é amanhã de manhã, e com muita chuva. Muita chuva, mas se quiser sair, e logo de manhã é nós, depois de nós, é nós de novo, e o novo sempre de novo, porque nunca o diferente foi tão diferente como neste programa.
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2: E vale dizer que gosto é gosto. Logo, um bom gosto para todos os gostos.
5: Olha, eu gosto muito, muito, muito deste programa, porque eu achei um programa muito, muito, muito, muito ótimo.
2: Afinal de contas, líder é líder. Então, segue, segue o líder.
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8: Bom dia, Macapá, quarta-feira, 13 de maio de 2026. Vamos aos destaques agora do portal diariodamapá.com.br. Polícia. Pai que matou filho de 6 meses com terçado é preso e diz que alvo era a companheira. Cidades. Paciente com fibromialgia é destinado a conviver com dor, em todo o corpo. Cidades. O governo entrega a Feira do Produtor renovada e lança programa de R$30 milhões para a agricultura familiar. Esportes. Amapaense Luiz Fion conquista tricampeonato no Geneve Open Champion, na Suíça. Cidades. Dignidade completa, desde a plantação até a comercialização, enfatiza Clécio ao entregar nova Feira do Produtor Rural. Política. Com R$51 milhões e R$500 mil, BNDES amplia a aprovação de crédito para o Amapá. 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
2: Levantando a plaquinha do tempo que ainda tem, tempo que passa, tempo que voa. 7:56, eu disse 7:56, é a hora da hora.
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1: 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No relógio da diário, 7:56.
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2: Ok. Pedido de urgência quer que Justiça Federal determine bloqueio de novos requerimentos minerários na Floresta Nacional do Amapá. O Ministério Público Federal ajuizou ação civil pública com pedido de decisão urgente para impedir a autorização de atividades de mineração na Floresta Nacional do Amapá, de sigla FLONA. A ação foi proposta contra a Agência Nacional de Mineração e requer a suspensão imediata da análise de pedidos de pesquisa, lavra garimpeira e outorga de concessão minerária na Unidade de Conservação Federal, assim como das autorizações já concedidas. Também foi solicitado bloqueio nos sistemas como o SIGMINE, Sistema de Informações Geográficas da Mineração,

0: para que a área fique indisponível para novos pedidos. E atenção! Polícia Civil prende pastor em Porto Grande por estupro de vulnerável. Faccionada envolvida em execução é presa em ação da Polícia Civil em Santana. Em Macapá, homem condenado a mais de 30 anos por estupro de vulnerável é capturado.
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2: Olha só, Douglas, a Polícia Civil, por meio da Delegacia de Porto Grande, prendeu em flagrante um homem de 47 anos, pastor de uma igreja evangélica, por estupro de vulnerável. O crime teria sido praticado contra uma menina de apenas 10 anos de idade. A captura do suposto agressor ocorreu na última segunda-feira, após a tia da vítima ser chamada pela direção da escola da menor para comparecer à instituição, onde foi informada que a garota havia revelado ter sofrido abusos sexuais praticados por um pastor religioso conhecido da família. Ao conversar com a vítima, a mesma informou que no último domingo, Dia das Mães, o investigado esteve presente na residência da família para comemorar a festividade e que em um dado momento, aproveitando da confiança e do respeito que tinha, sentou a sós com a criança na sala e teria praticado atos libidinosos contra ela. Segundo a menina, o líder religioso ainda disse que retornaria à residência no dia seguinte e pediu para que ela se dirigisse até os fundos da casa para ter a sua primeira relação íntima. A família procurou a delegacia. Diante da gravidade dos fatos, o delegado Felipe Rodrigues, titular da DP de Porto Grande, disse que a equipe da unidade realizou diligências, conseguindo interceptar esse suspeito. E nós temos aí a fala do delegado Felipe Rodrigues acerca dessa situação.
3: Em Porto Grande, a Polícia Civil prendeu em flagrante um pastor de 47 anos de idade pelo crime de estupro de vulnerável praticado contra uma menina de 10 anos de idade. A prisão ocorreu após a tia da vítima ser chamada na direção da escola da menor para comparecer à instituição, ocasião em que foi informado que uma criança havia revelado ter sofrido abusos sexuais praticado por um pastor religioso conhecido da família. Segundo narrado, ao conversar com a vítima, esta informou que no Dia das Mães, o investigado esteve presente na residência para comemorar a festividade e que em um dado momento, aproveitando da confiança e do respeito que tinha, ele sentou-se juntamente com a criança sozinho na sala, oportunidade que teria ocorrido os primeiros atos libidinosos contra ela. Segundo a vítima, o investigado ainda lhe ameaçou que retornaria à residência no dia seguinte, solicitando que ela se dirigisse aos fundos da casa para ter a primeira relação íntima. Diante da gravidade dos fatos, após a coragem da vítima em relatar os fatos, a família procurou a delegacia e de imediato a Polícia Civil realizou diligências, conseguindo interceptar o suspeito antes de novas condutas fossem praticadas, fazendo cessar a situação de risco à criança. O investigado foi capturado, conduzido à unidade policial e encontra-se à disposição da Justiça. A Polícia Civil reforça seu compromisso no combate rigoroso aos crimes praticados contra criança e adolescente.
2: Tá aí, portanto, a autoridade policial, né, responsável por esse inquérito, que ainda vai investigar, continuar as investigações para dar prosseguimento a esse processo. Fato lamentável, né, uma menina de apenas 10 anos passar por toda essa situação nas mãos de uma pessoa de confiança. E olha só, policiais civis da primeira delegacia da capital prenderam um homem condenado judicialmente por estupro de vulnerável, outro caso, viu? A prisão desse agressor ocorreu por meio do cumprimento de mandado de prisão decorrente de sentença condenatória. Os fatos que ensejaram sua condenação são decorrentes do reconhecimento de condutas de assédio sexual contra uma criança pelo período de 7 anos. O indivíduo preso foi encaminhado ao Instituto de Administração Penitenciária para iniciar o cumprimento da pena, que foi estipulada em 30 anos e 8 meses de reclusão. E eu encerro com essa notícia, viu? Um homem de 30 anos de idade investigado por homicídio qualificado

0: corrupção de menores e organização criminosa armada, foi preso por agentes da 1ª Delegacia de Polícia de Santana. Esse indivíduo é apontado como um dos principais executores de um assassinato ocorrido em março deste ano no bairro Nova Brasília. O delegado Anderson Ramos informou que o crime não foi um evento isolado, mas uma execução sumária determinada pela cúpula de uma facção criminosa que atua aqui no Amapá. A motivação foi de natureza torpe, fundamentada em uma disputa territorial e retaliação entre grupos rivais. A vítima foi morta após um decreto da organização em razão de uma suposta ameaça, ou melhor, de supostas ameaças ao domínio da facção na região. O crime foi marcado por planejamento estratégico e crueldade. Na ocasião, o grupo utilizou um adolescente para simular uma compra de entorpecente. O menor teria servido de isca para que a vítima baixasse a guarda. Assim que a aproximação foi feita, o investigado invadiu a residência e efetuou pelo menos 11 disparos de arma de fogo contra a mesma. O laudo pericial confirmou que a maioria dos tiros atingiu as costas do homem, impossibilitando qualquer chance de defesa. O elemento preso, que já responde pelos crimes de homicídio e roubo, foi encaminhado ao IAPEN, onde deverá permanecer até uma segunda ordem da Justiça. Eu vou ficando por aqui, Douglas, desejando bom dia a todos.
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0: Ambiente debatem medidas para impedir o uso de mercúrio em garimpos da Amazônia. Em reunião agendada para hoje, 13 de maio, pelo Grupo de Trabalho Minamata, o Ministério Público Federal apresenta nota técnica que demonstra a urgência de reformar a legislação brasileira para banir o uso de mercúrio no garimpo de ouro. O mercúrio é uma substância tóxica que polui águas amazônicas. A exposição será o desdobramento direto de um encontro preparatório realizado no último dia 29 de abril entre o MPF, o Ministério do Meio Ambiente e Mudança do Clima. Assédio eleitoral no trabalho é crime e pode levar à cassação do político beneficiado. A liberdade para escolher os representantes políticos é a base da democracia brasileira e um direito fundamental previsto na Constituição Federal. Por isso, ninguém pode constranger, ameaçar ou pressionar o trabalhador a votar ou deixar de votar em determinado partido ou candidato. Esse tipo de pressão, além de ser uma irregularidade trabalhista, é considerado crime de coação eleitoral, conforme alertou o Ministério Público Eleitoral em evento ontem em Brasília. O curso Assédio Eleitoral nas Relações de Trabalho reuniu na Escola Superior do Ministério Público da União procuradores trabalhistas e representantes do MP Eleitoral para debater estratégias de combate a irregularidades nas eleições deste ano. O assédio eleitoral do trabalho inclui ameaças de demissão, promessas de promoção no emprego em troca de apoio político e constrangimento, entre outras práticas ilegais. Douglas Lima, para o programa Luiz Melo Entrevista. Bom dia.
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3: Pessoal, tudo bem? 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
3: Hoje eu começo falando que o governo do Amapá está com as inscrições abertas para os Jogos Escolares 2026 até o dia 18 de maio. Mais de 150 escolas de vários municípios já confirmaram participação na competição, que é considerada uma das maiores do calendário estudantil aqui do nosso estado. As fichas de inscrições, regulamento e cronograma oficial estão disponíveis no site da Secretaria de Estado do Desporto e Lazer, a SEDEL. E a entrega da documentação, ela vai ocorrer lá no ginásio Avertino Ramos. Já lá em Santana, o atendimento acontece no ginásio poliesportivo do município. E as demais cidades e distritos devem encaminhar os seus documentos por e-mail à coordenação dos jogos. Os jogos escolares, ele tem como o objetivo incentivar a prática esportiva, promover a integração entre os estudantes e, é claro, fortalecer o esporte educacional em todo o Amapá.
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3: Vamos mudar de assunto e agora eu vou para o sul do estado, porque as obras de reforma e ampliação do estádio municipal João Queiroga de Souza, o tradicional Queirogão, seguem avançado lá em Laranjal do Jari. Quem traz essa novidade é o prefeito Ted Marcel, que informou nas suas redes sociais que o estádio será entregue em breve e também falou sobre o teste de iluminação. Confere aí.
5: Olá, meu povo, testando a iluminação e já ansioso para os próximos dias a gente entregar o grande, o gigante estádio do Queirogão. Não vai ser apenas um estádio, vai ser um palco de talento, de esporte, de orgulho para nossa cidade. E pode ter certeza, em breve Laranjal do Jari vai viver grandes momentos aqui dentro desse estádio. Quero aqui agradecer ao deputado federal Acácio Favaschi, que é o autor da emenda, e a gente já está contando os minutos, os dias e as horas para entregar o nosso gigante estádio do Queirogão.
3: O investimento ultrapassa os 7 milhões de reais com recursos articulados pelo deputado federal Acácio Favaschi e vai ser o maior estádio da região lá do Vale do Jari. O projeto ele prevê modernização completa da estrutura, com a instalação da grama sintética, a construção de novos vestiários e ampliação das arquibancadas. A iluminação também do estádio, como eu falei agora há pouco, o próprio prefeito confirmou, já passou por teste, o que vai permitir a realização de partidas no período noturno. E a expectativa é que o novo Queirogão possa vir para fortalecer ainda mais o esporte local e possibilitar também a realização de eventos esportivos de maior porte dentro do município. Que bacana, que legal! 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Um abraço para todo mundo e volto a qualquer momento. Tchau!
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0: Hoje, Dia Nacional do Chefe de Cozinha. E aqui no Amapá, em especial, gastronomia, isso ganha ainda mais valor. Porque nossa culinária tem identidade, tem cheiro de tucupi, tem camarão no bafo, tem peixe fresco, açaí de verdade, farinha boa na mesa e receitas que atravessam gerações. E quando falamos da gastronomia amapaense, é impossível não lembrar de nomes que ajudaram e ajudam a construir essa identidade regional. Gente como a chefe Flora, chefe Manuel do Capitu, Giane Gomes, Socorro Azevedo, Solange Sussuarana.

0: Gilmar, chefe Nagano, Simone Silva, Clara Gato. Nossa homenagem a todos eles pelo dia nacional do chefe de cozinha. Parabéns para todos eles.
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2: Homem condenado a mais de 30 anos por estupro de vulnerável é capturado em Macapá. Fatos que ensejaram a condenação do autor são decorrentes de reconhecimento de condutas de assédio sexual contra uma criança pelo período de 7 anos. Viu essa?
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0: Ora, ora, ora, ora, ora! 8h15, eu disse 8h15, é a hora da hora.
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5: Oi, Luiz Melo, sou Heloísa Lopes Araújo. Estou na irmã Maria do Zé. Eu tenho 6 anos. Eu gosto daquela parte. Não perca a hora. Olha a hora. Beijo do Ismael.
6: Beijo, querida. Então, não perca a hora. Olha a hora. 8:19, eu disse 8:19, é a hora da hora.

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1: Aí, o Darico! E seu saxofone inconfundível? Anunciando a nossa próxima atração. Entrevista com o presidente da Comissão de Treinamento de Mesário do Tribunal Regional Eleitoral, o Reinaldo Faria, né? Já está aqui para uma paninha na latinha, né, Cleber?
2: Exatamente, o Reinaldo está com a gente aqui, já já vai bater um papo mais aprofundado. Tudo bem? Seja bem-vindo aqui ao Luiz Melo Entrevista. Bom dia.
3: Bom dia a todos e a todas. É um prazer estar aqui e prestar esse serviço aí à comunidade que nos assiste.
2: Bom, ele vem fazendo um chamamento aí, pessoal, para que tenhamos mais mesários voluntários para atuar nas eleições desse ano. Esse é o tema principal dessa entrevista, além, claro, da inevitável fila, né, nos últimos dias para a regularização dos eleitores. Também vamos conversar sobre isso daqui a pouquinho aqui no Luiz Melo Entrevista, tá bom?
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1: Avanços! Secretário Reinaldo Martins da Saúde afirma que governo Clássico combate distorções históricas no atendimento público. Abre aspas. Me apontem outro governador que tenha investido tanto em saúde quanto Clássico. Fecha aspas. Disse a Diário FM.
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2: A carreta do Instituto de Hematologia e Hemoterapia do Amapá, nosso EMOAP, né, iniciou os atendimentos integrados na ação do programa Mais Sorriso, realizada pelo governo do estado, no distrito agora de São Joaquim do Pacuí. A unidade imóvel permanecerá no local até a próxima sexta-feira, levando serviços de coleta itinerante de sangue, cadastro de novos doadores, testes rápidos e orientações sobre a importância da doação regular.
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7: Pela primeira vez no Amapá, o Ministério das Mulheres, em parceria com o Governo do Estado, realiza a inauguração de um mural e ato memorial pela vida das mulheres. A versão amapaense tem aproximadamente 8 metros e contará com participação de 3 artistas convidadas de São Paulo e 6 artistas locais, aqui de Macapá. A atividade integra a programação da Tenda Lilás, iniciativa itinerante que acontece hoje, amanhã e também no sábado nos municípios de Macapá e Oiapoque. A ação leva aos territórios um espaço de acolhimento, escuta qualificada e mobilização social voltado ao enfrentamento das violências de gênero e à promoção dos direitos das mulheres. O evento acontece, como eu disse, hoje, amanhã também, aqui no Complexo da Mulher aqui em Macapá e no sábado no Instituto Federal do Amapá, campus Oiapoque. As atividades incluem rodas de conversa, apresentações culturais, oficinas de grafite, defesa pessoal, letramento racial e a inauguração dos murais em homenagem à vida das mulheres, marcada aí para o encerramento da programação em cada cidade.
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8: O governador Clécio nomeia em posse a mais 27 novos servidores para o DETRAN. Com festa de boas-vindas e tudo, o governador Clécio Luiz nomeou e empossou nesta terça-feira, dia 12, mais 27 candidatos aprovados no primeiro concurso público do Departamento Estadual de Trânsito do Amapá, realizado aí em 2022. São 27 histórias que iniciam a trajetória no serviço público voltado à população amapaense. Foram nomeados 4 analistas de gestão em trânsito, 2 psicólogos peritos em trânsito, 1 médica perita em trânsito, 1 educadora de trânsito e 19 assistentes administrativos. Os 9 servidores atuarão em Macapá e nos demais municípios do estado.
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1: Sem respingos, de volta ao trono na Câmara Federal em Brasília, hoje, de novo, deputado federal.

0: ao André Abidon, não se vê escorregando em casca de banana a partir do enrosco de Ciro Nogueira, no caso Master, sendo ele, o Ciro, no caso, presidente do PP, partido em que habita atualmente.
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2: Cultura. Olha, o movimento do reggae no Amapá ganha destaque no próximo sábado com uma grande programação cultural em celebração ao Dia Nacional do Reggae. O evento acontece a partir das 16 horas na sede da União dos Negros do Amapá, a UNA, em Macapá, com a entrada gratuita. A programação é organizada pelo movimento Reggae Macapá Roots e presta um tributo especial ao cantor e compositor Bob Marley, um dos maiores nomes da história do gênero musical.
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3: O Hospital de Emergência de Macapá intensificou o fluxo de cirurgias vasculares neste mês de maio e já ultrapassou a marca de 30 procedimentos realizados até o dia 10, resultado reforçado por um mutirão aí promovido para reduzir a demanda reprimida na unidade. Somente durante o fim de semana foram realizadas 10 cirurgias vasculares, sendo 5 no sábado e 5 no domingo, entre pequenos desbridamentos e amputações de menor porte, garantindo mais agilidade no atendimento aos pacientes acometidos, principalmente por complicações decorrentes do diabetes.
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4: Olha, Senado aprova MP da renovação automática da CNH para bons condutores. O Senado aprovou nesta terça-feira aí a medida provisória que prevê, entre outros pontos, a renovação automática da Carteira Nacional de Habilitação para inscritos no Registro Nacional Positivo de Condutores, o chamado Cadastro dos Bons Condutores. O texto segue agora para a sanção do presidente Lula. O RNPC oferece benefícios aos motoristas que não cometeram infrações de trânsito sujeitas à pontuação nos últimos 12 meses. Entre os benefícios estão descontos em tributos, pedágios, estacionamentos e seguros, além de prever a renovação sem custos da carteira de motorista. Pela proposta, aprovada na semana passada pela Câmara dos Deputados, condutores com mais de 50 anos e menos de 70 terão direito à renovação automática mais uma vez. Já os motoristas com 70 anos ou mais e os que têm a validade da CNH reduzida por recomendação médica não receberão benefício.
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0: Ombreados! Randolfo Rodrigues, Davi Alcolumbre e Clécio Luiz, juntos e abraçados, estão indo até a linha, ó. Seguem em união quase matrimonial. No caso de Randolfo, sem ressentimentos explícitos por conta das duas derrotas do presidente Lula no Congresso Nacional, a quem lidera no Senado. E ambas com digitais de Davi Alcolumbre.
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2: Muito bem, Luca Melo, olha, como você já tinha anunciado, né, o Tribunal Regional Eleitoral do Amapá, o TRE, está realizando o chamamento de mesárias e mesários voluntários para atuar nas eleições gerais desse ano. Sobre isso, o coordenador, né, da comissão de treinamento de mesários, o Reinaldo Farias, conversa com a gente a partir de agora. Reinaldo, como é que faz então para participar e ser um mesário nas eleições deste ano?
6: Bom, mais uma vez, bom dia.
2: Bom dia.
6: Bem, existe dois caminhos bem práticos, né, de acordo com a conveniência de cada interessado. Eles podem se cadastrar por meio do site, TRE-AP, tem um banner lá. E é só clicar no link e preencher as informações básicas que tem no formulário. E aqueles que preferirem, pode procurar o cartório eleitoral mais próximo da sua comunidade.
2: E aí, quais são as condições?
6: Olha, tem que ter 18 anos, né, preferencialmente concluído o ensino médio, né, não ser candidato.

0: candidato não pertence a diretório partidário e não ser parente de candidatos, de candidato, né? Acho que até o segundo grau. E está em dias com os direitos políticos.
1: E essas informações, claro, a Justiça Eleitoral vai checar depois.
0: Não, no ato lá a gente já
1: faz
0: já,
1: uma triagem.
0: Já
1: ali.
0: Faz uma triagem, isso, né?
1: Bom, essa é uma função que historicamente é um trabalho voluntário, né? Agora, quais são aqueles argumentos, né, que contam a favor de convencer uma pessoa a ser voluntária, trabalhar no domingo de eleições?
0: Algumas décadas atrás...
1: E, né, aliás, não é só no domingo que trabalha, não, né?
0: Não, dependendo do local onde vai trabalhar, começa a trabalhar na quinta.
1: Uhum.
0: Como nós temos localizado difícil acesso, né, por exemplo, os mesários, agora nem vão tantos mesários, que a gente preferencialmente nomeia os mesários das comunidades, né? Mas algumas pessoas, por exemplo, que vão para o Bailique, se deslocam na quinta, porque tem que chegar até a sede da Vila Progresso e de lá pegar as lanchas para ir para Limão do Croata, Matatuba, aquelas localidades que só tem, o barco não tem acesso, só aquelas voadeiras, né? Mas historicamente, os mesários, eles são convocados, né? E antes não tinha essa figura dele se voluntariar. Ele estava em casa ou no trabalho, chegava a notificação do juiz, pronto, você está convocado, né? E a partir de receber aquela notificação, gera-se a obrigatoriedade. E de alguns anos para cá, a gente tem tentando mudar esse perfil das pessoas se voluntariarem, que é melhor você trabalhar com aquela pessoa que está com vontade de prestar aquele serviço, mesmo sem ser remunerado, do que aquela pessoa que é obrigatória. Aqui,
2: quais os benefícios para quem se voluntaria a ser um mesário?
0: Bom, hoje eles têm isenção, inscrição em concurso público, tem o dobro de dias de folgas, tem os acadêmicos, essas horas trabalhadas, eles podem aproveitar como disciplina complementar, que todo curso eles exigem um contingente de horas, né, extracurricular, né, e folga em dobro, né.
1: E caso de empate em concurso público também tem?
0: Tem, desde que no edital do concurso tenha
1: essa previsão.
0: Essa previsão.
2: E necessariamente ele atua na sessão onde vota ou ele é deslocado para outro local?
0: Não, existe, assim, preferencialmente na sessão onde vota. Uhum. Se não der, a gente coloca no local de votação onde vota, na escola, né? E quando a gente não consegue adequar dessa forma, a gente coloca numa escola mais próxima e a gente fornece o transporte para que no momento onde a eleição esteja mais calma, ele seja deslocado até o local dele para votar, vota e volta.
2: Existe uma meta de número, assim, de mesários para essas eleições?
0: Nós temos, não fechamos ainda o cadastro, né, porque está em processamento, gera um banco de erros e tem que fazer uma triagem nisso aí, mas em torno de 7.800 mesários.
2: Uhum.
0: Né? Nossa, por todo o estado, né?
2: Todo o estado, né?
0: Então, a importância do mesário. Sem o mesário, não tem eleição, né? A Justiça Eleitoral não tem braços para estar em todos os locais. E são essas pessoas essenciais, porque são elas que oportunizam que as pessoas tenham acesso à urna, sejam identificadas, sejam bem recebidas, né? Então, é um colaborador que a gente tem um carinho muito grande por eles.
1: E o treinamento, a comissão de treinamento, eles têm que fazer quantas horas de treinamento? Como é que funciona?
0: Nós temos, a gente oferece três modalidades de treinamento. Um presencial, um EAD e um no aplicativo, né? Na capital, presencialmente, a gente sempre capacita os dois mesários, o presidente e o primeiro mesário. E os demais são feitos por EAD, por aplicativo.
2: Tem uma pergunta aqui do João Nascimento que diz assim: estudantes universitários podem usar essa participação como horas complementares?
0: Pode sim. Né? Nós temos convênio com todas as instituições de ensino superior, né? E já está acordado, inclusive tem termo e tudo, que essas horas eles podem aproveitar como atividade complementar.
1: Muito bem, Reinaldo, isso é a situação de quem vai estar, aliás, naquela cena

0: do local de votação, ainda tem a figura do fiscal de partido, né? São vários, né?
1: É, os fiscais de partido é também fundamental dentro do processo de votação, né? Até para a questão da transparência, uhum, da lisura do processo, mas a gente não capacita os fiscais, né? Os fiscais, eles são indicados pelos partidos de forma a acompanhar todo o processo de acolhimento dos mesários ou dos eleitores, os votos, tudo isso.
0: Mas no local de votação eles não entram, não?
1: Entram sim, entram também? Inclusive pode ficar um fiscal de cada partido ou coligação ou federação dentro da sessão.
0: Tá bom. E as inevitáveis filas, né, que a gente estava falando, a gente acompanhou aqui, foi preciso acionar até o helicóptero para sobrevoar, porque os olhos não alcançavam, as filas foram longas, né?
2: Aquele velho...
1: Todo ano...
2: Deixa para o último dia,
1: todo,
2: né?
1: Final de ano não é diferente das datas anteriores, né? Por mais que o Tribunal Eleitoral monte uma estratégia para diminuir essas filas, né? Ao mês, antes do prazo, a gente atendeu nos feriados, sábado, domingo, para as pessoas que trabalham durante a semana, né? Na intenção de diminuir essas filas. Nesses últimos 10 dias, nós atendemos 24 mil eleitores em todo o estado. Então, não existe um órgão que consiga atender esse contingente todo de forma adequada, sem muita espera, né? Sem filas. Então, nos últimos dias, inevitavelmente, teve as filas, mas aqueles que estavam até o final do prazo na fila foram atendidos.
0: É, Soraya passou pra gente aqui, olha, entre 27 de abril e 6 de maio, 24.089 atendimentos na Justiça Eleitoral do Amapá.
1: Isso, né?
0: É, um contingente. Podia ser uma fila também para mesário voluntário, né? Podia ser grande assim também, né? Seria o ideal, né?
1: Ideal, olha.
0: Então tá aqui, ó. É, e agora, a partir da compilação desses dados todos, vocês vão traçar o perfil do eleitor para esse ano, daqui a mais uns dias, né?
1: Isso, eu creio agora até o final de maio já deve fechar o cadastro, acho que já deve apontar a totalização de eleitores. E quanto aos mesários, a gente já iniciou o recrutamento por meio do site TRE-P. Clica lá no banner do mesário voluntário e se cadastra. O foco anteriormente era o final do prazo do alistamento, mas a partir de agora o tribunal vai intensificar mais essas campanhas, de forma que a gente alcance 100% aí dos mesários como voluntários, né? Ontem a gente teve uma reunião com os juízes e os servidores, chefes de cartório, já traçando algumas diretrizes para os mesários e que recomendando que os mesários sejam nomeados das próprias comunidades, porque até então se levava da sede do município à região ribeirinha, então a recomendação é que sejam nomeados da própria comunidade, né?
0: Muito bem, a marcha, né? Começa uma série de providências, é a logística das eleições, a gente já está no clima com esse BG que é inconfundível na cobertura da Diário.
2: Ainda não temos o perfil do eleitorado desse ano, né? Ainda não deu para fechar.
1: Não.
2: Está sendo processado ainda.
1: É porque o atendimento encerrou, mas aí tem que ser processado, aí tem uma série de... Tem um banco que a gente chama de banco de erro, tem algumas inconsistências que tem que ser ajustadas, né? Algumas duplicidades, algumas inconsistências que aí a gente tem que notificar às vezes o eleitor para que a gente consiga ter realmente uma leitura exata do contingente de eleitores.
0: Muito bem, Reinaldo Farias, obrigado por ter vindo aqui com a gente. Bom trabalho para você.
1: Muito obrigado a todos. O TRE fica à disposição.
0: A gente está agradecendo também a presença da jornalista Soraya Carvalho, da comunicação lá do TRE. Obrigado, Soraya. Valeu, obrigado, bom dia.
1: Bom dia.
3: 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Galo cantando, relógio tic-taqueando. 8h39, disse 8h39, é a hora da hora.
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3: Hoje, Dia Nacional do Chefe de Cozinha. Por trás do prato, tem prato bonito.

0: mas tem principalmente mão trabalhadora por trás dele, do prato. Gente como chefe Fabrício Pires, chefe Flávio Pena, chefe Cássio Balieiro, chefe Thaís Oliveira, chefe Marcos Vinícius. Parabéns a todos eles, a todos vocês, chefes, pelo Dia Nacional do Chefe de Cozinha, hoje.
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2: Motociclista envolvido em execução em Santana é preso e mandado para o IAPEM. Ele é investigado por homicídio qualificado, tentativa de homicídio qualificado e organização criminosa armada. Foi localizado e detido no bairro Fonte Nova. Viu essa?
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0: Então, compadre. Então, comadre. Senhoras, senhores, meninos, meninas. Então, Macapá querida. Minha rosa, minha flor, menina. Doce encanto, pureza de açucenas. E como todos cantam a sua terra, também vou cantar a minha. E você pode cantar também, se quiser. Faça como o Finé, Adelute. Que sugere que você venha conhecer Macapá, se quiser.

0: conhecer Macapá. Se quiser, você vai gostar. Hoje elejo e elogio só você, Macapá. Mais que tudo e todas, só você. Nenhuma outra reina no meu coração. Reina aqui só você. Porque a luz que guia o teu dia também me guia. Esse é o final da noite. E quando o sol chegar, quando o céu se abrir, saiba que eu estarei aqui. Porque é por aqui que a gente se fala todo santo dia.
1: Olá, meu nome é Daís Nunes, eu sou cirurgiã dentista, sou tucuju, nasci em Macapá, na maternidade Mãe Luzia. E eu escuto todos os dias o programa do Mel.

0: adoro as vinhetas de música de Bom Dia, todas as músicas, e quando ele canta fica melhor ainda. Gosto muito da percepção do Melo, acompanho ele desde novinha, e eu gosto muito da percepção dele sobre a cidade, dos causos que ele conta, das histórias dos bairros, das pessoas. Amo muito essa época que não vai voltar mais do nosso antigo território. E é uma época muito feliz. E ele me traz essa lembrança todos os dias de manhã e que me deixa renovada, feliz e muitas vezes rindo muito já. Um beijo, Melo. Você é sempre, sempre imprescindível nas nossas vidas.
1: Muito, muito, muito, muito, muitíssimo obrigado. Doutora Adaís Nunes, cirurgiã dentista. Fanzaça deste programa. Obrigado por gostar. Por gostar dos colegas. Por gostar desse programa, em especial por gostar de mim. Apesar de mim, e mesmo que seja eu.
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1: 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Tica taqueando. 8h46, eu disse 8h46, hora do apoio, apoio cultural. 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Já, já, a gente volta.
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7: Levantando a plaquinha do tempo, que ainda tem tempo que passa, tempo que voa. 8h52, eu disse 8h52. É a hora da hora. 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
10: Política. Olha, governo lança plano bilionário para combater o crime organizado, hein? Vamos com Yuri Hudson.
11: O governo federal lançou nesta terça-feira o programa Brasil contra o Crime Organizado, com mais de 11 bilhões de reais em investimentos para combater facções, tráfico de armas, lavagem de dinheiro e fortalecer o sistema prisional. O plano prevê ações integradas entre União, estados e municípios, além da criação de um Banco Nacional de Informação para ampliar o compartilhamento de dados de segurança pública. Durante o lançamento no Palácio do Planalto nesta terça, o presidente Lula afirmou que o governo vai criar o Ministério da Segurança Pública.
12: O dia que o Senado aprovar a PEC da segurança, nos próximos dias, nós criaremos o Ministério da Segurança Pública nesse país. Eu sempre recusei aprovar o Ministério da Segurança Pública enquanto a gente não tivesse definido qual seria o papel do governo federal na segurança pública. E agora nós estamos sentindo a necessidade de que o governo federal volte a participar ativamente, mas com critérios e com determinação, porque a gente não quer ocupar o espaço dos governadores nem o espaço da Polícia Estadual.
11: O programa também prevê reforço em presídios, modernização de perícias, combate financeiro às facções e investimentos em tecnologia e inteligência policial. Ao apresentar a proposta, o ministro da Justiça, Wellington César Lima, afirmou que o projeto foi construído em conjunto com estados e forças de segurança.
13: Produzir

0: um programa consistente, baseado em evidências, em pesquisas científicas, ouvindo as polícias militares, as polícias civis, a Polícia Federal, os peritos e todos esses, esses colegiados que estão aqui presentes. Então, presidente, a conjugação desses elementos possibilitou que chegássemos no dia de hoje.
1: Outro ponto defendido pelo governo é o endurecimento no controle de armas e munições. O vice-presidente da República, Geraldo Alckmin, criticou a flexibilização armamentista adotada na gestão de Jair Bolsonaro. O programa prevê mais de R$1 bilhão em investimentos diretos ainda neste ano e uma linha de crédito de R$10 bilhões do BNDES para estados e municípios. Agência Rádio Web de Brasília, Yuri Hudson. Pois é.
2: Nunes Marques, indicado de Bolsonaro ao Supremo, assume TSE, hein? Vamos com Alan Barbosa.
3: Os ministros Nunes Marques e André Mendonça foram empossados na noite desta terça-feira, presidente e vice, respectivamente, do Tribunal Superior Eleitoral, TSE. Os dois foram indicados ao Supremo Tribunal Federal pelo ex-presidente Jair Bolsonaro e vão conduzir as eleições gerais deste ano. A cerimônia protocolar contou com as presenças do presidente da República, Luiz Inácio Lula da Silva, pelos presidentes do Senado e da Câmara, senador Davi Alcolumbre e deputado Hugo Mota. Como de praxe, todos os ex-presidentes da República foram convidados, inclusive Jair Bolsonaro e Fernando Collor de Mello, ambos em prisão domiciliar. Apenas o ex-presidente José Sarney participou da cerimônia. Em discurso, Nunes Marques reforçou a soberania popular por meio do voto.
4: Reputa essencial que o Tribunal Superior Eleitoral cumpra com sua missão constitucional de organizar, orientar e fiscalizar as eleições para que sejam eleições limpas e transparentes. É dessa maneira que cada voto deve ser computado como expressão da soberania popular. Haja respeito à liberdade de expressão e de pensamento. Em qualquer democracia consolidada é fundamental que se observem essas liberdades, que permitem as trocas de ideias e o adequado debate sobre todas as questões efetivamente relevantes para o cidadão e, portanto, para a sociedade.
3: As autoridades que o precederam no discurso, entre elas o presidente da OAB, Beto Simonetti, e o procurador-geral da República, Paulo Gonet, defenderam a confiabilidade das urnas eletrônicas, mas Nunes Marques não mencionou.
4: O processo eleitoral de um país verdadeiramente democrático deve ter como protagonistas suas eleitoras e seus eleitores. Um pleito, por sua vez, somente será bem sucedido se conseguir capturar fielmente a voz de cada uma das suas cidadãs e de cada um de seus cidadãos. Para cumprir essa missão, devemos atuar com independência, equilíbrio e prudência, sem omissão diante de ameaças concretas ao processo democrático, mas também sem incorrer em excessos incompatíveis com o Estado Democrático de Direito.
3: O novo presidente do TSE manifestou preocupação com o uso indevido de inteligência artificial no processo eleitoral e também com a manipulação do eleitor por meio de desinformação pelas redes sociais.
4: A liberdade do voto depende de um ambiente comunicacional em que as pessoas possam ouvir, falar, discordar, refletir e formar suas convicções sem intimidação. A internet e as redes sociais tornaram extremamente complexo o trabalho de assegurar a livre manifestação do pensamento, haja vista as inúmeras formas de intrusão da desinformação e de manipulação cognitiva. Mas a liberdade é sempre um fruto delicado numa árvore espinhosa. É preciso habilidade e paciência para colhê-la.
3: Cássio Nunes Marques, que completa 54 anos no próximo sábado, é natural de Teresina e comandará o TSE pelos próximos 2 anos. Doutor em Direito pela Universidade de Salamanca, na Espanha, foi juiz do Tribunal Regional Eleitoral do Piauí e desembargador do Tribunal Regional Federal da Primeira Região, antes de tomar posse no Supremo Tribunal Federal. Agência Rádio Web de Brasília, Alan Barbosa.
2: Olha, o governo entrega a Feira do Produtor Rural e lança programa para agricultura familiar, hein? Vamos com o nosso Elson Sami.
5: O governador Clécio Luiz entregou nesta terça-feira 12 a Feira do Produtor Rural do Jardim Felicidade, que foi renovada e ampliada na Zona Norte de Macapá. Com investimento de 2 milhões, a feira foi modernizada com sistema de drenagem, iluminação em LED, acessibilidade, novos banheiros e espaços reorganizados para comercialização de alimentos e produtos regionais. A unidade atende produtores de comunidades de Macapá, São Joaquim do Pacuí, Cutias do Araguari e Tartarugalzinho.

0: governador falou desse importante momento para a região norte de Macapá.
1: Dignidade, economia, produção rural, cadeia completa de apoio desde a plantação até a comercialização. Se a gente começar de trás para frente, os principais beneficiários somos todos nós, consumidores. Consumir, comprar alimentos numa feira como essa aumenta muito a qualidade, as garantias. Estamos consumindo coisa boa. Então, primeiro, quem ganha é o consumidor, é o morador da Zona Norte de Macapá, da Felicidade, do Novo Horizonte, todos os bairros da Zona Norte de Macapá. Essa feira, ela tem uma história já dentro do bairro da Zona Norte. Ela foi completamente reconstruída, só que além dos boxes que foram ampliados na sua quantidade, nós temos dormitório, banheiros dignos. Vocês vão ver os banheiros que vão ser utilizados pelos agricultores, pelos produtores dessa feira. É dignidade mesmo. Mas tudo isso é para oferecer um bom serviço, um bom produto para o consumidor final.
0: A nova estrutura também ganhou uma área específica para a venda de pescados, que funcionará diariamente. O objetivo é manter a feira ocupada durante toda a semana. Além da entrega da obra, o governo lançou o programa Amapá Mais Produtivo, a safra 2026-2027, que contará com investimento de 30 milhões para beneficiar cerca de 700 famílias agrícolas em todo o Amapá. A agricultora Maria Sueli, do Tracajatuba 2, também falou sobre a melhoria no ambiente de trabalho.
2: Hoje eu me sinto muito grata, né? Não é só eu, mas muitos agricultores, de estar recebendo esse novo espaço aqui, né? Que é para os agricultores, para os consumidores, né? Um espaço belíssimo, né? Só resta agradecer primeiramente a Deus, né? E o governador que hoje fez esse espaço, né? Aqui para todos os moradores da região do Pacuí, que são produtores, todos os moradores da cidade e os turistas também que virão aqui visitar, com certeza, na nossa nova Feira do Jardim.
0: Com imagens de Joel Spalheta, Elson Summer para o Sistema Diário de Comunicação.
3: Olha, Lula anuncia fim da taxa das blusinhas em ano eleitoral, hein? Vamos com Yuri Hudson novamente.
4: O presidente Lula surpreendeu e anunciou, no início da noite desta terça-feira, o fim da chamada taxa das blusinhas, o imposto de importação de 20% cobrado sobre compras internacionais de até 50 dólares feitas por plataformas digitais. A proposta foi oficializada por meio de uma medida provisória e ocorre em ano eleitoral, quando o petista precisa melhorar a sua imagem junto à população. A cobrança havia entrado em vigor em 2024, após a aprovação do Congresso, como forma de equilibrar a concorrência entre plataformas internacionais e a indústria brasileira. A secretária executiva da Casa Civil, Miriam Belchior, destacou que a medida entra em vigor imediatamente e afirmou que o governo decidiu avançar após a regularização do setor de compras internacionais.
5: Que os dois atos saíram juntos no Diário Oficial, medida provisória e já a portaria da Fazenda zerando, portanto, a partir disso, ela entra imediatamente em vigor.
4: O ministro do Planejamento, Bruno Moretti, afirmou que a redução dessa tributação busca atender parte da população brasileira que depende dessas compras internacionais.
6: É que são produtos de consumo popular. Os números mostram que a maior parte das compras é de pequeno valor. Então, o que o senhor está fazendo é retirar impostos federais do consumo popular, do consumo das pessoas mais pobres. Então, o senhor está melhorando o perfil da nossa tributação.
4: A decisão ocorre mesmo após a arrecadação bilionária gerada pelo imposto. Para ter ideia, só nos 4 primeiros meses deste ano, o governo arrecadou quase R$1,8 bilhão só com a taxa das blusinhas, sob encomendas internacionais feitas em portais como Shein, AliExpress e outros. 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De Brasília, Yuri Hudson.
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0: que aproxima. Comida boa aproxima pessoas. E isso nenhum aplicativo substitui. Mas, quando falamos da gastronomia mapaense, impossível não lembrar de nomes que ajudaram e ajudam a construir essa identidade regional. Gente como Giane Gomes, Gilmarras, chefe Arthur Vanin, chefe Gustavo, chefe Ocineia Bastos, chefe Horácio Catani. Gente da nossa gastronomia. Salve! Salve o Dia Nacional do Chefe de Cozinha. Nossa homenagem a todos eles.
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0: 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É repórter em todo lugar.
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0: Indo! De por onde, Rodrigo Silva?
4: Oi, Melo, de volta aqui diretamente do Santuário de Nossa Senhora de Fátima.
0: Ai, tão indo ao santuário, hein?
4: Ah. Isso, ainda aqui. Terminou agora há pouco a missa, viu, Melo? Terminou agora há pouco a missa. Hoje, dia de Nossa Senhora de Fátima, mas também é dia, você vem falando aí desde o início do programa, do chefe e da chefa de cozinha, dia nacional. E quem veio aqui prestigiar a missa foi a chefa Socorro Azevedo. Quem nunca lá na Divina Arte, né, Melo? Aquela coxinha gostosa.
0: Não é rimas.
4: É...
5: é chefe.
0: É chefe. Para ambos os gêneros.
4: Exatamente. Exatamente. Chefe de cozinha, chefe de cozinha, Socorro Azevedo, que falou conosco a respeito desse dia, da importância desse dia, do simbolismo, e falou, deixou sua mensagem aí nesse dia nacional. Vamos acompanhá-la.
6: É um prazer imenso a gente começar o dia do chefe, do chefe de cozinha, com as bênçãos de Nossa Senhora de Fátima. Para que esse dia seja assim fortalecido com as bênçãos de Nossa Senhora. Esse dia é um dia muito especial, é um reconhecimento para os chefes de cozinha, para aquelas pessoas que estão ali, que iniciam o dia com esse compromisso de fazer o que é de melhor, cozinhar, fazer com amor, porque cozinhar é um ato imenso de amor.
4: Portanto, a chefe Socorro Azevedo.
5: A toda a família Divina Arte, um abraço aqui, nossas homenagens nesse dia do chefe de cozinha.
4: Sou cliente lá, viu?
5: Também, também.
4: Assido.
7: Adoro a coxinha. Lembro que eu era criança, rapaz, e a minha mãe sempre gostava de lanchar. Não, tem uns 15 anos aí.
5: Não,
7: E a minha mãe com a minha irmã gostavam muito de lanchar tarde lá, né? Assim, 4 da tarde, 4 e meia, e lá lanchar e eu ia gostar demais. Muito bom mesmo lá, né? Divina. Aliás, um abraço ao Laércio aí, nosso amigo Laércio.
8: Naquele evento, Zilana, do Fórum Sebrae de Conhecimento, que a chefe Socorro foi uma das palestrantes, assim como o Chaves teve, quem é que é do

0: Chefe Socorro Azevedo.
1: E ela lembrava, ela falava pra gente nos bastidores da entrevista que ela gosta de ser...
2: Temos uma procissão aqui nas proximidades do santuário. Né? Então, nós convidamos a você que está aí por perto de nós, né, que venha participar conosco também desse encerramento com a missa às 18 horas e a procissão logo em seguida. Vamos festejar Nossa Senhora. Hoje é um dia muito especial, porque nos lembra a aparição de Nossa Senhora há 109 anos, 1917, lá em Fátima. E essa elevação se espalhou pelo mundo, Nossa Senhora pedindo que aquelas três criancinhas, a simplicidade das crianças, a humildade e pureza das crianças, ela pedindo a elas que rezassem pelo mundo, rezassem pela paz, rezassem pela conversão dos pecadores, fizessem penitência e trabalhassem pela paz. E mais do que nunca, esse dia nós vamos pedir muito a Nossa Senhora que abençoe o nosso mundo que está aí empipocando de guerrinhas aqui, ali, acolá. Isso, com certeza, Nossa Senhora não está feliz. Quando ela apareceu, foi exatamente logo depois daquele final de guerra, da Primeira Guerra Mundial. Já aconteceu a Segunda e está aí essas desordens do mundo. Com certeza, ela deve estar triste um pouquinho com a gente, mas ao mesmo tempo nos convidando a nos alegrar, nos encher de esperança, sermos pessoas portadores da paz para esse mundo que tanto precisa de Deus.
1: Aí, mensagem do padre Geraldo Magela. Celebrou a missa que aconteceu agora há pouco aqui na igreja de Nossa Senhora de Fátima, prestigiada pelos fiéis.
0: Padre Geraldo Magela, é uma missa maravilhosa dele, uma missa leve, gostosa do Padre Geraldo. Um abraço a ele, daqui a pouco vou falar com ele. Então, às 11 horas tem a trezena de Fátima. Isso. E ao meio-dia a tradicional missa do Santuário de Fátima, do dia de Nossa Senhora de Fátima.
1: Exatamente, Silana. De quarta-feira, e a gente segue girando ruas e avenidas da cidade, sempre no apoio cultural de Altair Pereira Imóveis, sua segurança imobiliária, Farol e Companhia. 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E com as ruas, Rodrigo Silva, para o líder da audiência, Luiz Melo. Entrevista. Até amanhã, Melo!
3: Até amanhã, Rodrigo!

0: Ora, ora, ora, ora! 9914, eu disse 9914, é a hora da hora!
1: Luiz Melo!
0: Ele que sou eu!
1: Entrevista!
0: Eu inventei! Eles gostaram! E agora todos têm a quem puxar. Próxima atração. Tintim por tintim. Conte-me tudo.
2: Muito bem, Luiz Melo e ouvintes. Olha, ontem, na primeira sessão deliberativa ordinária da Assembleia Legislativa do Amapá, acabou se transformando numa sessão solene em homenagem a uma categoria. Muitas vezes passam assim, muito discretos, que são os auditores de controle externo, né, do Tribunal de Contas, foram homenageados. A gente conversou com o Maurício de Souza, que representa aí a categoria. A iniciativa foi da deputada Audilene Souza, que também conversou com a reportagem da Diário. Confere aí.
3: Só mais um homenageado no Parlamento hoje, auditor do controle externo, o Maurício de Souza, não é? O que ficou nessa homenagem hoje no Parlamento, Maurício?
4: Primeiro, muito feliz, gratidão pela Assembleia Legislativa receber, acolher a gente de uma maneira tão calorosa e reconhecer essa carreira típica e essencial ao Estado e à sociedade. É importante a gente sempre ter esses espaços para dar visibilidade e reforçar a importância da atividade dos auditores de controle externo.
2: E qual é exatamente o papel de um auditor de controle externo na composição da Corte de Contas?
4: Bom,

0: Primeiro, de maneira muito simples, nós somos responsáveis por acompanhar a gestão pública, verificar se os recursos estão sendo bem aplicados, verificar se a lei está sendo cumprida e, principalmente, verificar se as políticas públicas estão, de fato, resultando de benefício para a sociedade. Dentro da estrutura do Tribunal de Contas, do controle externo, nós estamos na unidade de auditoria e instrução, que é a unidade técnica. Além disso, nós temos o Ministério Público de Contas e temos os conselheiros que fazem ali o colegiado e fazem a parte de julgamento e análise.
1: O auditor pode, eventualmente substituir um conselheiro no julgamento dos
0: Não,
1: processos.
0: não.
1: Não.
0: Nesse caso, quem faz a substituição são os conselheiros substitutos, como a doutora Terezinha, que foi homenageada também hoje aqui nessa solenidade. Nós somos o suporte a tudo que tem de provocação técnica, inicia nas unidades de auditoria e instrução, onde nós temos os auditores de controle externo.
1: Bom, Maurício, obrigado. Muito parabéns aí.
0: Obrigado.
1: Deputada Aldilene, que foi autora dessa sessão de homenagens hoje ao Tribunal de Contas, à classe dos auditores. E tem uma coisa, né? Segundo o texto constitucional, o Tribunal de Contas é um órgão auxiliar do Poder Legislativo nessa apreciação das contas públicas, passa pela afinidade, e hoje foi um dia de ratificar esse compromisso, né?
2: Verdade, é de suma importância esse momento memorável hoje dos auditores de conta do TCE. Pela primeira vez na história de 35 anos, a Assembleia Legislativa faz essa grande homenagem para eles que são nossos auxiliadores aqui, porque o parlamentar, quando ele tem dúvida, ele corre ao Tribunal de Contas para que realmente ele consiga desenvolver um trabalho com as suas contas de maneira regular. E eu digo que de forma como manda a lei. Então, esse dia foi um memorável e também eu fico muito feliz hoje de poder homenagear aquelas pessoas que tanto contribuem com o nosso trabalho aqui, dessa parceria com o Legislativo e também os conselheiros, né? O conselho, todos os conselheiros do Tribunal de Contas também presentes, que também tem sua grande relevância. E eu acho que é só gratidão, felicidade de, pela primeira vez na história do Estado do Amapá, os auditores de contas são homenageados pela essa Casa de Lei, em especial por nós, nosso mandato da deputada Odilene Souza. E no fim de tudo isso, eu fiquei muito feliz, assim, eu fui quase ao choro de saber que também eu tive minha grande agradecimento de tudo isso, porque vai ficar para a história. E eu fui reconhecida pelo Tribunal de Contas desse grande trabalho que eu fiz. Então é só gratidão, gratidão a Deus e a todos que participaram, que foi válido e que valeu a pena essa homenagem a eles.
1: Muito bem, então parabéns aí a todos os profissionais, né? Foi uma festa muito bonita, eles fizeram questão de ir com seus familiares receber essa homenagem no Parlamento Estadual. Parabéns a todos os auditores de controle externo.
3: Tintim por tintim, conte-me tudo.
4: 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Olha, Diário te vê, Diário te escuta. Um ouvinte aqui ligou pra gente, né, mais cedo, Cássio, que ele é presidente lá do residencial do conjunto, na verdade, lá do Macapaba, e ele ligou aqui fazendo um apelo, né, um apelo muito, muito da Associação dos Moradores, né? Um apelo muito válido. Inclusive, ele disse que há 15 dias, segundo ele, o Macapaba, todo o residencial do Macapaba, a partir do terceiro andar, terceiro e quarto andar, a água não chega mais, não sobe, né? Ou seja, perdeu um pouco a pressão. E aí eles entraram em contato com a CSA e ela alegou que existem alguns.
5: Chama CSA.
4: Isso, que existem alguns moradores inadimplentes que têm valores aí para ser regularizados e por isso, enquanto não for regularizado, não vai ser resolvido o problema, segundo ele falou pra gente. Daí é difícil, né? Porque se for depender disso, né, tá difícil resolver o problema então. Então ele pediu aqui pra gente falar aqui, né? Pra que seja resolvido a situação, porque existem moradores que estão corretamente, pagam suas contas e estão sendo prejudicados por causa disso. Então tá feito apelo ao Cássio, presidente da Associação dos Moradores do Residencial Macapaba.
5: 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A Diário de Ver, a Diário de Escuta, falar em Macapaba. Bom dia, Melo, bom dia, bancada. Aqui é o Caco, Caco com K. Aqui no Macapaba. Macapaba.
4: Isso, exatamente.
5: Macapá.

0: Paba, é
1: isso mesmo. Isso, mesmo.
0: Bom dia, Caco, Diário te vê, Diário te escuta.
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0: A Diário te vê, Diário te escuta. Rodolfo Santos é meu amigo, né? No bairro do trem. Tremendo de um cantor. Radialista também, já foi. Vem dizendo aqui o seguinte, Melo, quero participar do programa Viva o Rádio. Bem, já participou inclusive, né? Ninguém canta melhor o New York do que ele. Vou já mostrar pra vocês aqui, ele mandou pra gente aqui. Se for possível, me coloque em uma das atrações do teu programa, que eu me ligo todo final de semana no Viva o Rádio, grande programa. Vou te enviar aqui alguns sucessos que eu gravei, regravei. E tenho certeza que cabe muito bem no Viva o Rádio. Deixa eu botar um só aqui, eu acho que é o New York. Vamos lá, deixa eu ver aqui. É ele mesmo. Olha, esse é o Rodolfo Santos. Não é o Frank Sinatra, não.
1: Ah, não? Foi isso que eu não falo.
0: Olha aí.

0: esse é o Rodolfo Santos, não. Frank Sinatra, não. Por favor, não confundir. Mas se quiser.
1: Me surpreendi, Melo. Muito bom mesmo.
0: Tem mais dele aqui, tem mais. Olha aqui. Outra aqui.
2: Rodolfo Santos.
0: Esse é Rodolfo Santos.

0: princesa, né?
1: Elvis Presley, Love Me Tender.
2: É, Love Me Tender do Elvis Presley.
0: Olha só. Não é o Elvis Presley. É Rodolfo Santos. Não confundir. Mas se quiser.

0: Achou graça
1: não,
0: de.
1: Não é o Jorge Adriano, não é.
2: Estar tudo não consegui errado. Identificar.
1: Ou
2: não
1: o Vanderlei Cardoso também, é parecido com o Vanderlei. Deu pra identificar,
2: hein? Vamos ver o refrão aí, vamos ver.
0: Amor proibido,
2: vamos ver se é amor proibido.
1: Amor proibido? De quem? Não é Vanderlei Cardoso? Mas se quiser confundir.
0: Desse amor de
2: grande talento da nossa música, né? Os colegas.
1: Agora uma francesa aqui, rapidinho. Uma francesa que eu tinha deixado aqui. Olha aí.

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1: É o repertório francês.
0: Volevo
1: ele não é francês, não confundia. Mas se quiser.
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1: Então, Rodolfo Santos.
0: Uma
1: Beto Moreira também canta muito bem. Aí o Rodolfo Santos, olha aí.
2: Aí no programa da Janete Silva, Rodolfo Santos se apresentando.
0: Idade videre.
1: Ó.
0: Eu não tô trabalhando.
1: Aí, Márcio, no programa da Janete.

0: Vanderlei, isso, Vanderlei.
1: É o grande amor da minha vida.
0: Vanderlei.
1: Aqui é a canção de Gustavo Lins. Não sei se o Vanderlei chegou a gravar, né?
2: Não sei por quê.
0: Eu acho que é Vanderlei Cardoso. Ou o Gerard Drani.
2: 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Assim você não pode me deixar.
0: Vanderlei Cardoso.
2: Não
0: confunda. Mas se quiser.
2: Não vê que eu estou.
0: Obrigado, Rodolfo. Domingo você estará. Domingo não, já sábado. Estará no Viva. Viva o Rádio.
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0: Então, qual é? Aí vem um garotinho ligeiro que enche a sua bola por inteiro. E como é o nome dele?

0: Já na prorrogação, garotinho, vai, garotinho.
1: Olá, muito bom dia. Olá, torcedor, já estou na área, se derrubar é pênalti. Times amapaenses vão a campo em partida decisiva do Grupo A5 do Campeonato Brasileiro da Série D. Trem oratório vão se enfrentar às 16h deste domingo no estádio Augusto Antunes. O Trem está em uma posição bem privilegiada. É vice-líder do Grupo A5. Perdeu a liderança para o Águia de Marabá após ter sofrido goleada 4-0 para o Imperatriz no Maranhão. O rubro-negro, se vencer do oratório e o Águia tropeçar, poderá, quem sabe, reassumir a liderança do grupo. Já o oratório, em crise, é o lanterna do Grupo A5 do Campeonato Brasileiro da Série D. Faltam 28 dias para a abertura da Copa do Mundo dos Estados Unidos, México e do Canadá. Conheça um pouco o estádio que o Brasil vai estrear no Mundial. Acompanhe. A seleção brasileira fará sua estreia na Copa do Mundo de 2026 no tradicional MetLife Stadium, em Nova Jersey, nos Estados Unidos, diante do Marrocos, no dia 13 de junho, às 19h, no horário de Brasília. O estádio também será palco da grande final do Mundial. O MetLife Stadium foi inaugurado em 2010 e possui capacidade para mais de 82 mil torcedores. É considerado um dos maiores e mais modernos estádios dos Estados Unidos. O palco recebeu a final da Copa América Centenário, vencido pelo Chile diante da Argentina, e vários jogos também da Copa América. Recebeu partidas amistosas de grandes seleções e grandes shows de artistas internacionais como Taylor Swift e Beyoncé. O estádio fica na região leste de Rutherford, próximo a Nova York. Para a Copa de 2026, o gramado sintético está sendo trocado por grama natural, uma exigência da FIFA.

0: O MetLife será palco da grande decisão no dia 19 de julho. O Brasil chega ao Mundial tentando conquistar o hexacampeonato sob comando de Carlos Ancelotti.
1: E ontem a bola rolou pela milionária Copa do Brasil. No gigante da Beira-Rio, o Internacional suou a camisa, mas venceu do Atlético por 3-2 e está classificado para a próxima fase da competição. No Mineirão, em Belo Horizonte, o Cruzeiro venceu apertado do Goiás, 1-0, mas também se classificou às oitavas de final. E no Maracanã, o Fluminense venceu com dificuldades do Operário do Paraná por 2-1 e obteve também a classificação. 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Tarciso Franco, para o líder de audiência, Luiz Melo Entrevista. Bom dia, Melo. E até amanhã.
2: Bom dia, até amanhã. Oh, eu deverei estar na Copa do Mundo, né? Deverei estar lá. Dizem que eu sou pé frio. Não acredite. Mas se quiser...

0: 9h33. E como nada pode fugir, tu nem perguntado. Lamento muito informar. Acabou, minha gente. Obrigado, TV Marco Zero. Obrigado por acolher nosso conteúdo jornalístico de hoje, com menos palavras inúteis e mais ações. Por quê? Quem tem palavras, mas não tem conteúdo, é como uma árvore. Uma mangueira, por exemplo. Ah, a mangueira tem frutos. Uma árvore qualquer. Se tem folha, mas não tem frutos. Amanhã vai ser outro dia, Deus quis, Deus quer e assim será.
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2: Luiz Melo, tá na hora de chamar o Netinho.
0: Ok, meninas. Chamada então o elétrico, belê, né, Netinho.
3: Seu lindo.
2: Netinho, seu lindo.
0: Então, seu lindo, que tá um sorriso aberto. Sorria, Netinho. Gargalhe. Pode gargalhar à vontade. A vida é boa, a vida é pra ser vivida.
3: Esteja sempre o quê, Luiz?
2: Pode soltar a sua...
0: Esteja sempre risonho.
3: Contente.
0: Esperançoso.
3: Por quê?
0: Porque Deus acaba de te dar um abençoado novo dia. E, pra terminar...
3: Mas sem acabar...
0: Vamos embora?
3: Vamos embora, então.
0: Tchau. Obrigado, Macapá.
3: Aí, irmão.
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0: Estúdio 2, Diário FM, okay. 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
1: Eu vou ligar agora pra alguém, né, que se cadastrou aqui, boa sorte pra você.
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2: 23 minutinhos, faltando para as 10.
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0: Tá chovendo aí, aqui tá chovendo.
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galera, tudo bacana? Quarta-feira, bem no meio da semana, 13 de maio. Estamos chegando aqui para a sua Diária FM 90.9, 19 minutinhos, faltando para as 10.

programa Manhã da Diário, hoje direto. 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A Netinho tá chovendo, e aí? Tem problema não, vou te mandar o contato daqui a pouquinho e você vai ficar por dentro de todas as informações. Nós vamos estar trazendo a partir de agora dentro da Betrabo Multimarcas, nessa quarta-feira chuvosa em Macapá, hein? Tudo legal por aí, rapaziada, tudo certo? Vambora, vamos lá para mais uma edição do programa Maneira Diária, sempre no apoio cultural da Amazônia. 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A partir de agora, estamos juntos.

Vada, hein? Hoje, quarta-feira, é dia de você brincar com a gente no Qual é Música. Hoje também você vai brincar com a gente no Game da Hora, né? Tem gente com 10 mil pontos no Game da Hora. O que mais vai ter, Netinho, por aí? Tem você anotando as músicas direitinho na sequência premiada. Você pode faturar R$800 no dia 29 de maio, numa sexta-feira. Som secreto, hein? Ó, hoje tem som secreto pra você ter... E já tem um som novo, né, gente? Já tem um som novo. Se você acertar hoje, é cinquentão. A gente tá numa temporada agora do som secreto, que é só som facinho, facinho, facinho. Igual o último, né? Lembra do último? Na segunda vez que ele foi...

0: Então, repito, 991-22-6978. Mandar um grande abraço, meu amigo Bigode, taxista, que já tá ligado com a gente. Meu amigo Juca, também taxista, já tá mandando mensagem no trampo, trabalhando, né? Meu amigo Gleitson Barros, mas eu gosto de chamar ele de Tom Hanks. Meu amigo taxista Tom Hanks, também já tá na área, lá na Avenida Mãe Luzia, tá? Minha amiga Elizabeth Pantoja tá de folga hoje, então tá curtindo a gente no volume máximo, preparando aquele rango gostoso, ligado na programação, é? Tom Hanks, na área, direto do Telerádio Táxi, 24 horas no ar. Aí você deu aula, hein, meu amigo Tom Hanks? Grande abraço. E aí, Valério Mendonça, tudo legal, tudo bacana? Tá no trampo hoje ou tá de boa, hein? Cara, quando fica rico, só trabalha dia sim, dois não. Ou três não, né? E assim vai. Um abraço, meu amigo Valério Mendonça. Valeu, galera. Bom, som secreto, hein? Que som secreto é esse? Daqui a pouquinho você vai brincar comigo, hein? Quero saber, hein? Quero
1: que
0: saber.
1: Que som secreto é esse? Som secreto. Som secreto. 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
0: Será que alguém vai acertar? Sei não, hein? Daqui a pouquinho você brinca comigo. Tá do meu lado esquerdo ele que vendeu pra caramba. 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
1: Muito bem. Bom, vambora então com a primeira sequência do Bom Astral no ar. 10 em ponto. 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
3: Muito bem no ar, o Bom Astral. Oi, Kel.
4: Fala, Cido, oh, que beleza.
3: Estamos de volta, hein, menina?
4: Pois é, chegando por aqui no Bom Astral, trazendo as previsões pro seu horóscopo daquele jeito. E começando sempre com quem é de Áries, né?
3: Quem é de Áries?
4: Olha, a Áries, a lua promete carisma, simpatia e descontração. Pena que vários atritos acontecem no céu e não convém abusar da sorte, né? Sobretudo ao lidar com dinheiro, Áries. Ó, a dica é pegar mais leve na gastança e resistir às tentações de consumo pra não levar surra de boletos.
3: Ixi!
4: É, o número é o 31 e a cor é o preto.
3: Atenção, você que é de Touro, se apoie na paciência que herdou do seu signo e evite se estressar durante o dia, porque boas notícias estão a caminho e garanto que vão

0: Estranhar com quem convive. O número é 41 e a cor é azul.
1: Agora com você, Gêmeos. Atenção, Gêmeos, ó. Vai suave na nave, escolha bem as palavras pra não atrair perrengues. O clima pode ficar assim bem tumultuado durante o dia. Agora os astros infernizam seu astral e revelam que desafios, rolos e imprevistos podem surgir num período da manhã, tá? Cuidado. O número é 39 e a cor é o amarelo.
0: Bom, agora eu falo pra você que é de câncer. Convém agir com mais cautela ao lidar com o dinheiro e administrar seus ganhos e recursos com pulso firme durante o dia. Controlar a vontade de ir às compras pode ser desafiador. Conheço uma pessoa que

0: redor, né?
1: Ah, número 2, cor verde.
2: E daqui a pouco a gente volta, viu, com mais previsões pro seu horóscopo aqui no Bom Astral. Pra quem é leão, virgem, libra e escorpião.
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essa semana, eu sou do Calvin Harris. Essa aí a galera pediu ano passado, dizendo assim: toca o melô do cowboy maluco. Aí o nosso destaque da semana, de vocês, Calvin Harris. Vou trazer agora a britânica, a música de 2025 aqui no Manhã da Diária.

0: junto, meu amigo Carlos Ferreira, lá na sua panificadora, minha amiga Jerusa. Gê, beijo pra você, minha querida. Forte abraço, hein, queridona. Dini na serralheria do quilômetro... Quilômetro não. Dini aí do... Do quilômetro 9 aí aí próximo ao Recanto dos Passos, quase não sai, bicho. Um abraço, Dinho. Edinho, fica ligado que as velhas do velho tá do jeitinho que você gosta, hein? Cléo, tudo bem? Um abraço pra você. Christian Reis, tudo belê, belê por aí. Grande abraço pra você, Christian. Valeu, valeu, valeu pela audiência sempre. Rapaz, celular de rico é outro nível, que a gente fica até mais bonito nele. E aí, Alice, tudo bem? Bom dia. Tudo bom?
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1: Muito bem. Gravou agora, legal?
0: Agora tá gravado.
1: Qual é a música, hein?
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1: Pra você brincar daqui a pouquinho comigo. Será que alguém consegue acertar? Cara, é uma trinca. É produtor, é cantora e é grupo, hein? Essa tá difícil. Tanto que a gente subiu o cachê hoje desse, qual é a música, hein? R$70 se alguém bingar hoje aqui na bagaça.

0: Ó, perguntaram pra mim se era pagode, gente, eu já falei. É sertanejão, com essas batidas assim e tal, né? Enfim, não posso dar muitas ideias, senão vocês vão capitalizar, tá bom? 70 contos só pra hoje. Se você acertar, você fatura essa grana aqui com a gente no Qual é a Música, hein? Tem um grupo, tem uma cantora e tem um produtor, que é DJ, produtor, né? Ele é conhecido como produtor, mas ele participa das músicas. Então, eu tô falando como ele é classificado nas músicas, tá bom? Cara é bom, hein? Cara é bom! Será que alguém acerta?
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2: muito bem, Kelzinha, chegamos àquele momento de um signo de uma pessoa importante, de artista, essas
3: coisas. Ih, que isso? Olha, Leãozinho, sorte, carisma e talento não te faltam. E hoje esses dons serão realçados pela lua, que fica do seu lado. Olha que coisa boa.
2: A lua, pela lua.
3: Agora o problema, pesou o clima, né? O problema é que ela se estranha com vários astros. Hoje ela tá daquele jeito. Mas muita calma nessa hora pra não gastar grana à toa, se meter em rolos e atrair perrengue. Você tá brigando hoje, hein, Leão?
2: Você veio me avisar agora. Pelo amor de Deus,
3: olha, cuidado que o número é o 48 e a cor vermelho, hein?
2: Olha aí. E você que é de virgem, hoje o cenário não tá aquela belezura que você gosta. Mas garanto que vai mudar. Só tem um pouco de paciência. Desafios podem aparecer durante o dia e a dica é não se arriscar nem sair da sua zona de conforto. Fique longe do que não inspira muita confiança. Olho aberto. Número 3, cor rosa.
3: Agora com você, Libra. Atenção, Librinha. Hoje você vai levantar da cama com muitos planos e expectativas, mas será preciso ir devagar para não trocar os pés pelas mãos. Os astros aconselham a baixar um pouquinho a bola e focar na rotina sem inventar muita moda, tá? Hoje o seu número é o 7 e a cor é o branco.
2: Atenção, Escorpião, você não vai se contentar com migalhas e batalhará com garra por metas e ideias. Será preciso se empenhar bastante para conciliar interesses divergentes e controlar os ímpetos e manter a compostura. Número 60, cor roxo.
3: E daqui a pouco a gente volta, viu? Com as últimas previsões pro seu horóscopo aqui no Bom Astral. Pra quem é Sagitário, Capricórnio, Aquário e Peixes.
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5: Rapaz, a galera hoje tá no gás, hein? Que tem de áudio hoje, hein? Meu Deus do céu, como diz o carinha do Bom Dia, né? Tem uma galera mandando áudio, hein? Manda aí seu WhatsApp, hein? Deixa eu botar minha trilha pra eu falar no... Você pensa onde, hein? 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Hoje os cabeças brancas vão pirar, hein, velho? Prepara aí, hein?
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5: As velhas do véio de hoje, tá papo de você arredar o sofá da sala, aumentar o volume aí do seu som e relembrar dos bons tempos, hein? Os cabeças brancas, ex-cabeludos, cabelos coloridos, cabelos roxos, vão pirar agora, hein?
7: Oh,

0: desse programa nunca serão esquecidas. Pra você relembrar sempre, pra você viajar junto com a gente, hein? Curtiu essa aí? Boa demais, né? 10:27. Ô, seu cabeça branca, prepara que tá chegando mais uma pra você viajar com a gente.
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0: E aí, Gilson, manda bem alto.
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0: Sedentários, sempre ligado em você. Tocando só as clássicas das velhas do meio. Também tá mandando aqui também o Cabeça Branca, Carlos Paiva. Amigo João Paulo Vaz, vulgo Coluna. Amigo João Paulo Vaz, vulgo Raquete. Amigo Jackson aí da Center Kennedy, também ligado com a gente. Só cabeça, ô Jackson. Você tá só cabelo branco, hein, velho? Tá entrando a turma aqui dos cabeças brancas também, hein? Meu amigo índio taxista, cabeça branca, tá ligado aqui na programação da Diário FM? Meu amigo Eliazar. E aí, velho? Como é que você tá, hein? Saudade de tu, cara. Faz um tempo que tu não mandava mensagem, hein? Esse também gosta das clássicas. Um abraço, meu brother. Obrigado aí pela audiência. Obrigado pela moral de sempre aí, pra você que sempre se liga e curte no volume máximo das férias do velho. Amanhã, na quinta-feira, tem muito mais. Acabou.
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0: mais disciplina para não perder o foco no trabalho, tá? Distrações e outros interesses podem desviar a sua atenção, mas com uma dose extra de concentração, você vai ter resultados mais satisfatórios. A dica é fazer uma coisa de cada vez, tá? Hoje o seu número é 8 e a cor lilás.
1: E você que é de Capricórnio, vai com calma na alma e explore a prudência típica do seu signo para espantar os problemas que podem rolar durante o dia. A lua cresce no céu, mas recomenda a

0: relações. Há risco de enfrentar atritos ou desavenças com parentes ou pessoas que têm opiniões e ideias contrárias às suas, tá? Hoje o seu número é o 26 e a cor é o vinho.
1: Chegou sua vez, mocinha. Atenção, você que é de peixes. Hoje nem tudo pode caminhar como você gosta e convém ir com calma. Será preciso agir com mais foco, paciência e escolher bem as palavras. Ai, ai, ai. Para não dar ruim com ninguém.
0: Agora que você me avisa?
1: Seja no trabalho, seja na vida pessoal. O número é 34, cor cinza. Já senti que fez hoje besteira.
0: Então tá, essas foram as previsões de hoje pra você.
1: Verdade, gente. Beijo pra todo mundo.
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0: 25 minutinhos faltando para as 11.
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0: sempre ligado em você. 10 minutinhos, faltando para as 10. Olha, daqui a pouquinho você vai brincar comigo, tá? Qual é a música? Tem game da hora, tem... Já nesse bloco que nós estamos, tem o som secreto. Será que alguém consegue acertar? Será que alguém consegue acertar o som secreto? Vamos saber daqui a pouquinho, então, para você que tá ligado com a gente aqui, tá bom? Vai participando. 9-91-22-69-78. Ô, meu amigo Diego, e aí? Tudo bem? Bom dia, bom dia, bom dia. Deixa eu... não tá ligado aqui, não. Peraí. Vou te ligar aqui, peraí. Agora sim. Vamos lá de novo. E aí, Diegão?
1: Muito bom dia, meus amigos. 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
0: Muito bem, daqui a pouquinho, Diego, volta, o Alisson volta, tem a galerinha que tá de plantão trabalhando hoje. Faça chuva, faça sol, estamos aqui.
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1: Boa, Diegão,
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1: valeu.
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1: Valeu, daqui a pouquinho, Diegão, volta, agora tem o WhatsApp da galera.
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1: A rapaziada do bem, mandando aquele abraço, hein, pra quem você quiser.
3: Olha a mensagem, hein?
1: Tem mensagem? Então, bora. Fala comigo, bom dia.
4: Bom dia, meu belebelê. Quarto, muita água na cidade, nós tá com ligadinha no manhã da Diário, mas ralando como sempre, diretamente do restaurante Cantinho da Lidiane, Rodoviário Curiaú, uma maravilhosa quarta-feira pra todos nós. Lidiane Fernandes.
1: Valeu, Li! Valeu, Li!
5: Bom dia, meus amores. Eita, que é muita água na cidade.
1: Verdade.
5: Mas vamos que vamos. Bora trabalhar, porque o tempo não para. E os boletos também não, né? Então vamos que vamos. Beijos a todos. Eliana Nery, direto aqui da Nery Glow, do Novo Horizonte.
1: What's up? Vamos lá, que a galera tá no gás.
6: Fico Netinho. Thiago Nardi.
1: Fala, Thiagão.
6: Tô aqui no Porto Grande. E no sentido a Serra do Navio fazer o embarque do minério. Tamo junto, meu amigo. Avante palestra!
1: Valeu, querido! Bom trabalho na estrada aí, né? Bacana, bacana. Sinal da Diário indo embora. E longe, hein?
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1: Fala comigo, bom dia!
7: Bom dia, meu amigo Netinho, Sandro Campos na escuta.
1: Fala,
7: do programa.
1: Branca.
7: Muita chuva na cidade.
1: A verdade, o Sandro Campos não é cabeça branca, né? Ele já é carequinha.
8: Bom dia, meu amigo Netinho, bele, meu irmãozinho, tudo bom, meu brother? Muita chuva, cara, muita chuva na cidade, meu irmão, cidade todinha, bom,
1: muita
8: é
1: água,
8: isso.
1: Muita água.
8: Que é na cidade toda, todo mundo tá debaixo de água, chuva de bênção, meu irmão. Neto,
1: oi.
8: Que Deus nos abençoe, nos dê uma quarta-feira abençoada, meu irmão, debaixo
1: amém.
8: Das bênçãos de Deus, meu irmão.
1: Amém.
8: Tudo de bom pra ti, pra tua família e pra todos nós, meu irmão. Um abraço.
1: Nós.
8: Carlos Paiva, na escuta.
1: Ô, galera, aproveitar o Carlos Paiva aí pra falar pra você na boa, né? No trânsito, tranquilo, sem desespero, né? Não adianta sair correndo que nem um louco nessa chuva, né? Tá bom? Vai na paz, querido. Vai na paz que você possa ter aí uma quarta-feira tranquila, né?
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5: Bom dia, meus amores. Eita, que é muita água na cidade. Mas vamos que vamos. Bora trabalhar, porque o tempo não para. E os boletos também não, né? Então vamos que vamos. Beijos a todos. Eliana Nery, direto aqui da Nery Glow, do Novo Horizonte.
1: Não me lembra dos boletos, Eliana. Não me lembra. Dos quatro que eu tinha, pra segunda só paguei dois.
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9: Maravilha, maravilha, Netinho. Bom dia, aqui Carlos Ferreira. Ligado no Diário FM, no seu programa aqui da Panificadora Estrela do Pão. Chuva gostosa, maravilhosa, meio do mundo, no bairro do trem. É nóis, amigo. Ligado, toca Loki aí. Toca uma do Loki. Se tu tocar as velhinhas do velho, que não é o meu caso, eu sou quarentão, né? Já tá bom demais. Bom
1: tá
9: dia,
1: bom.
9: É nóis.
1: Ok.
4: Bom dia, Netinho. Quarto, Marta de Zaramba, tô aqui na escuta,
1: beijo pra você.
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10: Bom dia. Chegando no gás pra curtir o Manhã da Diário, que é sempre ligado em você. Daqui de Laranjal do Jari, sul do Amapá. E eu sou a Josene Trindade, vamos que vamos.
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11: Salve, meu amigo lindo Netinho, que é Cléo do Novo Horizão, com chuva, sem chuva, vamos, bom trabalho pra você, sucesso sempre, amigo, beijo.
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12: É nóis, Netinho, bom dia, com chuva, mesmo com chuva eu tô te escutando por aqui.
1: Que bom!
12: Tô ligado, meu
1: que
12: irmão,
1: bom.
12: Um abraço, um bom programa pra você.
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13: Bom dia, bom dia, meu amigo Neto. Aqui é o Juca do Uber, o Juca Multiuso, né? Estamos aqui, meu amigo, enfrentando essa chuva, trabalhando. Faça chuva, só tem que trabalhar com os boletos. Tem aí pra ser pago, né, meu amigo? É nóis, meu amigo. Que Deus abençoe nós nesse dia, que estiver nós ouvindo. E tudo de melhor para o nosso encontro sempre. É nóis, tamo junto, meu irmão. Até depois do fim.
1: Ai, não me lembra dos boletos.

0: Bom dia, Netinho. Adriano Augusto, aqui no centro, ligado na manhã da Diário.
1: Bom dia.
0: Eu não queria falar, não, mas esse clima, eu tô pensando em fazer um CPF novo. Esse clima promete.
1: Olha, fazer CPF novo no atual momento do Brasil, ó, não tá fácil não criar filho, hein, velho? Fazer um CPF novo. Paliço! Você que é pai, você já tem quantos filhos, Alisson? Vem cá rapidinho.
2: Duas meninas.
1: Putz, velho, duas meninas?
2: Duas meninas.
1: Gasta Marte por quatro. Gasta
2: e
1: por
2: Marina,
1: quatro.
2: Meu amigo, moleque, tu pega, dá só uma cueca e uma bola e deixa ele chutando o dia todo. Criança, menina, é laço.
1: Seja bem-vindo ao clube.
2: É boneca. Ah. É tudo que tu imagina, mano. É...
1: CPF não quer fazer um novo mais não, né?
2: Sangue e fogo. Só se eu batesse na mega da virada e sozinho. Até que se eu tivesse que dividir um bi, eu não fazia.
1: Sabe o que? Um ouvinte falou, Netinho, esse clima tá bom pra fazer um CPF novo. Boa sorte pra ele, né?
2: É, meu amigo, se ele for herdeiro, pode meter fogo. Agora, se não for, meu amigo, se for CLT igual seu brother aqui, que todo dia tá no trampo pra fazer seu real, não testa essa sorte não, meu amigo. Seu pai e a mãe, então...
1: Tá vendo aí, ó? É que eu falo pros ouvintes, não vou inventar CPF novo no atual momento que não tá fácil não, hein? Fala comigo, bom dia!
3: Dia, Netinho. Eu estou ligado...
1: Pera aí, que ligaram aqui na hora. Deixa eu botar o áudio. Fala de novo, vai.
3: Dia, Netinho. Eu estou ligada no Manhã da Diário, diretamente aqui do Renasceu.
1: Bom dia.
3: Muita chuva na cidade, um excelente dia pra você, pra todos que estão na escuta, e vamos que vamos com o nosso Manhã da Diário.
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5: Dia, Netinho, bom dia a todos os ouvintes do programa Manhã da Diário. Quartou, e a gente tá com...
1: Como?
5: Trabalhando diretamente aqui do quilômetro 9, Louriseira, ativada, é nóis!
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6: Fala, meu amigo Netinho, ô locutor da alegria, bom dia pra você, bom dia também pros ouvintes do programa Manhã da Diário. Muita água xixica aqui pela Zona Norte de Macapá. E eu estou aqui diretamente da Rodovia de Cuiaú, na loja Yasmin Materiais Condição, que quem fala é o seu amigo Jonathan Mello, ou John John. Tamo junto e misturado, quartou, meio da semana. Manhã da Diário, sempre ligado em você.
1: Olha a mensagem, hein? Manda um abração aqui pra Kelly Bacelar, William Brasil, lá na sua panificadora de Garapé da Fortaleza. Quem mais tá na área? Rubens César, Vasconcelo, Hermano, César, Juliano, Albuquerque, Fred... Rubens, Fernando Araújo, Rosinete Rocha, também a Lucilene, galera do Eric, a turma toda curtindo aqui o programa Manhã da Diário, hein? Valeu, rapaziada. Daqui a pouquinho tem mais, né?
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0: sucesso aqui na programação da sua Diária FM 90.9. 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
0: 11:07, bom dia.
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1: Partiu o som na morte. Partiu. Ó, diminua o seu volume aí. É a Lidiane, né? Pra gente falar um pouquinho melhor. Tá alto, tá alto, tá alto. Eu acho que ela tava ouvindo o som do Tim Maia no volume máximo.
2: Carol.
1: Aí. Tudo bem, querida? Bom
2: melhorou?
1: Dia. Agora sim, estou lhe ouvindo.
2: Bom dia.
1: Já tem rango pronto aí no seu restaurante?
2: Ixi, até fui ali fazer uma entrega.
1: Já? Me diz uma coisa, qual é a pedida de hoje aí no seu restaurante, Lidiane?
2: Ovo guisado, carne assada de panela, bife, frango empanado, etc.
1: Eu perdi a conta, mas então o cardápio hoje está variado aí no restaurante.
2: Variado, de tudo um pouquinho.
1: Assim que é bom. Bom, bora faturar 50 conto aqui agora?
2: Bora lá.
1: Posso rodar um som secreto?
2: Pode ir lá.
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1: Colocar o tambor do Alisson pra bater. E você vai me dizer que som secreto é esse?

0: computador.
1: Ficou meio abafado. Eu vou diminuir aqui, vai. Fala de novo, vai. Você acha que é o...
0: Eu acho que é o teclado do computador.
1: Você acha que é isso?
0: Eu acho.
1: Então bora. Atenção.
0: Moleque acabou de audição.
1: Tava fácil, hein, Lidiane? Tava fácil.
0: Tava fácil. Não tava difícil, não.
1: Depois de uma temporada só com sons secretos horríveis, né? A galera tá dando uma forra pra vocês agora.
0: Olha,
1: aqui, né?
0: Olha, é o segundo que eu acerto.
1: Qual foi o primeiro que você acertou?
0: O outro foi o DVD caindo no chão.
1: CD. Quanto você faturou nesse do CD?
0: 120
1: com 50 é quanto?
0: 170.
1: É, pode bater mais! Também se não fosse, né? Pra dar o troco aí no restaurante e tudo mais, né? Tá bom. Parabéns, chama a gente.
0: Que
1: beleza, Lidiane, beijo pra tu, chama a gente na produção. Chama o
0: número. Beijo, pra NetNet!
1: Valeu! Tchau! É isso, né? Chama a gente na produção, chama no número aí, a produção, pra gente mandar teu pix. Bom, é a segunda então, é a segunda vez que ela fatura, né? O som secreto. Amanhã tem som novo, hein?
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0: Marco, tudo bem, Wallace?
1: Tudo bem, Netinho? Bom dia aos ouvintes.
0: Na paz.
1: Tudo na paz, tranquilo.
0: Eu já comentei contigo fora do ar e vou comentar no ar agora.
1: Climinho europeu.
0: Aquele... meu querido, que carro aquele, né? 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
0: Diferentaço, um achado, a gente brinca de achado, né? Mas é um achado mesmo, né?
1: Sim, um diferente, achado, né, cara? Porque não tem muitos, porque realmente tu pode escolher os dois tipos, né, de estofado.
0: Uhum.
1: É ter um couro normal, né? Com a cor cinza e meio mais
0: esse
1: escuro.
0: Esse é o bege ou branco?
1: Ele é branco.
0: Branco, lindo,
1: branco,
0: cara.
1: Branco, lindo. Diferente. E tava demais inteiro o carro. Demais inteiro, porque ele vai ficando amarelado, né?
0: Uhum.
1: Com o tempo, se tu não cuidar.
0: Sim.
1: E o antigo proprietário do carro lá cuidava demais, cara.
0: Como a gente brinca? Tem carro que tem dono, não é isso?
1: Exatamente. Não é isso? Tem carro com 7 mil quilômetros que parece que tem 50.
0: Tá
1: e
0: vendo?
1: Tem carro que tem 50 que parece que tem 7.
0: Tá vendo?
1: É basicamente isso.
0: Bora mandar contato?
1: Bora.
0: Vai.
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0: Você mora em que bairro?
1: Eu moro no Beirol.
0: No Beirol, né? Diz que quem mora no Santa... Diz que aqui no Santa Rita... Estamos no Santa Rita, né?
1: É, Santa Rita, Santa Rita.
0: Só tem gente bonita.
1: É?
0: Que mora aqui no Santa Rita.
1: Opa, que trabalha também, viu?
0: Bom, querido!
1: Muito obrigado!
0: 31! 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
0: Muito bem, conta tudo no ar e a gente aqui, eu não, né? Eu sou ouvinte, mas que as isso, pessoas filho? São bonitas. Eu vou usar essa frase só um ano, tá bom?
5: Meu Deus do céu.
0: É muito bom ter você com a
5: bonitos
0: gente.
5: Bonitos de fofoca.
0: Bonitos de informações pertinentes.
5: Só um ano pra usar, né, Cido?
0: Um ano, depois eu vou mudar a frase. Eu acho que vou só tirar o pertinente.
5: A mas... gente arruma um sinônimo, vai.
0: Ah, verdade, ó. Eu vou pôr o tema lá pra... Escolha o que eu vou falar.
5: Abre uma enquete.
0: Você decide. Mas muito bem, manda pra gente a primeira de hoje, Kezinha.
5: Eita, gente, bora fofocar nessa quarta-feira gostosa. E já trago informações de Rafa Kalimann.
0: Ah, é?
5: É porque a influenciadora virou assunto aí nas redes, Cido, depois que ela fez um desabafo sobre a gravidez e a relação com o namorado, noivo, marido. É, eles não casaram, né?
0: Namorido.
5: É o Natan, o cantor Natan.
0: Certo.
5: Bom, eles fizeram um documentário do casal, né? E a Rafa revelou que se sentiu muito sozinha em momentos importantes da gestação.
0: Oh!
5: Eles que têm uma filhinha, a Azusa, né? Não tem nem um aninho a menina, tem meses, né? Ela contou que o cantor teria se afastado emocionalmente e até saído pra festas com os amigos enquanto ela tava no nono mês de gravidez.
0: Ô, louco, aí é ruim, hein?
5: Pois é, e aí no desabafo ela disse que só precisava da presença do companheiro durante o período mais delicado da gestação.
0: Verdade, já tá já partindo pra o nono mês?
5: Aí o Natan também aparece no documentário e reconhece que mesmo estando em casa, tava distante da influenciadora. Aí pronto, é claro que todo mundo, né, viu esse trecho e rapidamente viralizou, dividiu opiniões nas redes. Eles estão juntos, tá, gente? Não separaram nem nada, mas muita gente achou, assim, bem chato, né?
0: É, um momento de vacilo da parte dele, né?
5: Mas, assim, olha, eu entendo um pouco a Rafa, porque, assim, são muitos hormônios, né?
0: Também.
5: Na gravidez.
0: Fica mais vulnerável, né?
5: Fica mais vulnerável. O Natan, eu não sei, né? Porque eu não sei como é ser pai, mas... Ah, não, gente, relações, nunca é fácil, né?
0: É verdade. Não, e cada um tem um ponto de vista. Não, tô aqui, amor, tô aqui,
5: cada
0: ó.
5: Cada um
0: no
5: tem
0: quarto,
5: a sua vivência.
0: Lá em casa.
5: E tá tudo
0: às
5: bem.
0: Vezes minha esposa tá na cozinha, eu estou no quarto. É claro que tem, assim, mais ou menos quase metade de um campo de futebol pra chegar até o meu quarto, né? Do tamanho da minha casa.
5: São quartos separados, lá?
0: Não, não, não. Eu tenho 16 quartos. Quer dizer, vou retificar. Eu tenho vontade dentro esse espaço todo. Daqui a pouquinho tem muito mais pra você.
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1: Vamos lá com o nosso milkshake, sendo o apoio controlado, Recanto dos Pássaros e do Shopping do Estudante.

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2: 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Acabou, hein? Acabou.
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6: Muito bem, Kel, estamos de volta em momentos decisivos nas Três Graças.
5: Pois é.
6: Ou três décadas.
5: Opa.
6: Tá bom, vai lá.
5: Sem graça, nem de graça. Deixa
6: eu falar. Desgraça, nem de graça e sem graça.
5: Olha, gente, é reta final, e vamos lá, né, gente?
6: Reta final,
5: todo
6: hein?
5: Todo mundo à flor da pele, né?
6: Meu Deus.
5: Olha,
6: do
5: hoje,
6: céu.
5: Inclusive, Samira e Lucélia vão entrar em confronto e o Feret vai ter que intervir. Já Helga se sente humilhada pela Arminda e decide mudar o seu depoimento sobre as mortes de Célio e Edilberto. Aí a Arminda vai ter que se esconder no ferro velho, gente.
6: Ela vai
5: fechou.
6: Pro ferro velho, não tem jeito.
5: Bom, o Jairo vai comunicar ao Paulinho que a delegada Marise foi afastada. Ela que era mancomunada com o Ferete, né?
6: Então.
5: E que o mandado de prisão da Arminda foi expedido. Gente, será que esses vilões vão pagar pelos seus crimes finalmente?
6: Deus do céu. Não, eu acredito. Final da novela tem que ser. Não é
5: tem
6: possível.
5: Ser, né,
6: não, vai, não pode aparar.
5: Não sei,
6: acabar.
5: O Dede Reutemann
6: foi, também, né? Também ficou até hoje, né?
5: Olha, o Paulinho vai demonstrar preocupação com o julgamento da Gerluz e as pessoas da Chacrinha vão resolver fazer um protesto em prol da liberdade da Gerluz. E a Samira vai acompanhar o movimento. Será que ela vai conseguir cumprir a tarefa que o Feret deu pra ela?
6: Será?
5: Ai, Gerluz, toma cuidado,
6: não
5: mulher.
6: Não perca os próximos capítulos de... Não, quer dizer que não vai ter muitos próximos capítulos, não, né?
5: Acho que não.
6: Quinta-feira vai passar régua.
5: Sexta é o último, né?
6: Sexta é o último, então...
5: Já era.

0: 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Qual é a música?
1: Essa galera do bem pra brincar com a gente. Alô, bom dia. Tudo bem, querida?
2: Sim, tudo bem, tudo bem.
1: E aí, deu pra identificar aí que você tá cantando? Tá muito alto o volume.
2: Mais ou menos.
1: Diminua, por favor. Mais ou menos, né?
2: Então, já, vai. Tá bom?
1: Acho que sim, vai, me conta.
2: Vou chutar. Henrique Castro, Grupo Venais, Simone Mendes, Pedro Pecado.
1: Pedro Pecado. Vambora. Bora que o tambor tá batendo, hein? O tambor tá batendo. O tambor do Alisson tá batendo. Não foi não, hein? Alô, bom dia.
2: Bom dia.
1: Tudo bem com você?
2: Tudo.
1: Vai lá. Nossa, diminua. Diminua o volume, por favor. Agora, bora lá. Me conta, querida, bom dia.
2: Ludmilla. Grupo Menos é Mais.
1: Grupo Menos é Mais.
2: Música é Destilados.
1: Destilados. Vamos lá. Não foi. Tudo bem? Tá muito alto o volume. Diminua, por favor, um pouquinho.
2: Gente... Tudo bem.
1: Aí, bora lá. Vamos lá, melhorou. Me conta, vai. O galo tá cantando, hein? Já é meio-dia aí, já, mulher?
2: Já é quase.
1: Esse galo tá com horário errado, hein? Tem que trocar a bateria do galo. Ê, galinho, vai lá, me conta.
2: Adroplay, Gabito Baleadores e Ana Castelo.
1: Bora, acho que foi, hein? Acho que agora vai, hein? Atenção! Não foi. Alô, bom dia.
2: Alô, bom dia, Netinho.
1: Tudo bem?
2: Tudo bom.
1: Conte-me tudo, não me esconda nada.
2: Eu acho que é Agroplay, Ana Castela, MCPH, Jet e Balneário.
1: Tá, eu só não entendi o nome da música.
2: Jet e Balneário.
1: Jet?
2: Jet e Balneário.
1: Tá bom, vambora, hein? Bora lá. Última participação de hoje, hein? Bom dia, valendo 70.
2: Bom dia, Tadinho.
1: E aí, querida, diminua só o volume do seu rádio pra gente poder conversar.
2: Ah, deixa. Pera lá.
1: Vai lá. Gente, quando vocês forem brincar comigo, diminua um pouquinhozinho só o volume do rádio pra gente poder conversar. E aí, querida, tudo bem?
2: Tudo bem, Edinho.
1: Agora.
2: Tá bom agora?
1: Agora tá maravilhoso. Estou ouvindo essa voz linda do outro lado. O tambor.
2: Pera, Edinho.
1: O tambor.
2: Eu acho que manda áudio. De propósito, Nayara Azevedo e Dilcinho.
1: Tá.
2: Manda áudio.
1: Vamos lá. A música é Manda Áudio.
2: É.
1: Beleza. O nome da galera, vai.
2: É, de propósito, e Nayara Azevedo e Dilcinho.
1: Atenção. Será que nós vamos mandar um pix?
2: Um áudio.
1: Deu pra mandar nada. Mas olha, a produção falou que alguém bateu na trave aí. Tá bom, produção. Bateu na trave? Foi? Bateram na trave? Sério? Pô, tá aí. Alguém bateu na trave aí, na bagaça. Era 70 conto hoje, hein? Bora ver como é que vai ser na segunda. Se mantém 70 ou se volta pra 50. É difícil, hein, cara? Acho que a gente tem que zerar logo esse qual é a música na segunda. Né? Não deu. Qual é a música?
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0: Jales, sempre ligado em você. Sam Smith, mais uma clássica do nosso Flashback Maneda Diário.
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0: Vamos dar um pulo lá no bairro do Zerão, que é o melhor bairro do planeta. É isso aí, Marta.
2: Só o filé. Aí no aqui Zerão... é só o filé, meu.
0: Olha, aqui... tem a galera do Santa Rita, diz que só mora gente bonita. No Zerão também, só mora gente bonita, né?
2: Aqui é só mulher bonita e homem.
0: Pronto, só gente bonita. Ô, Marta, muita chuva por aí?
2: Muita água, Cicita.
0: Não dá nem pra lavar roupa, né?
2: Veio ontem, né? Lavou da chuva mesmo.
0: Mas deu pra enxugar a roupa?
2: Não, eu bati, espremi e tá aqui ainda.
0: Olha, vou falar um negócio pra você. Vê se a roupa, deixa a roupa enxugar bacana. Porque se não enxugar bacana, a roupa fica fedida, tá ouvindo?
2: Fica mesmo.
0: Não fica legal, não. Ô, Marta, vambora, hein? Não. É 10 mil pontos pra colar lá no senhor Jonathan, tá bom?
2: Ah, eu vou colar nele lá.
0: Posso começar? Concentração máxima.
3: Fase 1, valendo 2 mil pontos.
1: Na mitologia grega, quem era o deus do sono? Artemis ou Hipnos?
2: Artemis.
1: Hipnos.
3: Fase 2, valendo 3 mil pontos.
1: Antes de entrar para a política, em qual setor Donald Trump ficou famoso? Mercado imobiliário ou mercado financeiro?
2: O primeiro.
1: Mercado imobiliário.
3: Fase 3. Valendo 5 mil pontos.
1: Qual é o ponto mais alto da Argentina? Aconcagua ou Los Alpes?
2: Los Alpes.
1: Aconcagua.
0: Pontuação. Não zerou, mas bateu na trave, hein, mulher?
2: Quase.
0: Marta, vamos.
2: É pro Jonathan mesmo esse dinheiro.
0: Calma, que ainda tem muita gente. Tu já tá secando um rapaz, Marta. Segundo ele, ele tá na humilde agora. Bora ver, né?
2: Bora ver.
0: Um abraço pra você, minha querida. Tudo de bom, tá bom?
2: Tchau.
0: Valeu.
1: Pontuação.
0: Bom, é isso, o Jonathan.

0: 10 mil pontos, né? É isso. Essa eu não consegui brincar ontem, mas tava difícil, hein, cara? Eu acho que eu acertaria essa aí do Donald Trump, né? Presidente lá dos Estados Unidos, essa aí eu sabia. Sei não, velho. Isso aqui tava difícil, velho. Essa de hoje tava demais carrasca essa hoje, hein? Bom, é isso. Mais tarde no Panda tem mais, hein?
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2: Vamos falar hoje do Samoyed. É uma raça que chama atenção pelo visual e pelo temperamento. Com pelagem branca, fofa e aquele sorriso natural, ele é extremamente sociável, amigável e apegado à família. Mas não se engane pelo jeito fofo. É uma raça que precisa de exercício, interação e cuidados com o pelo. Foi desenvolvida para climas frios e para trabalho em grupo, o que explica a sua necessidade de companhia. É um cão que não gosta de ficar sozinho por longos períodos. Com a rotina certa, ele é pura alegria dentro de casa.

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0: 3 minutinhos faltando pro meio-dia.
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1: Vamos lá, em 29 de maio você pode faturar R$800. Já mandou sua sequência? Que você já tem por aí anotada? Não vai deixar pra mandar tudo só de uma vez. Quando você for mandar, manda a sequência do dia, tá? Você tem a sequência já de segunda, sobe de segunda. Depois sobe a sequência de terça-feira. E já prepara para anotar a sequência dessa quarta-feira, que eu vou começar a detonar a partir de agora, tá bom? Mês de 8, papel e caneta na mão, hein? Tá valendo R$800 dia 29 de maio. É a sequência premiada.
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0: gostoso, daqui a pouquinho, meio-dia e 30, cravadíssimo, tem Vem Que Tem por aqui. Nós vamos, por enquanto, nós vamos tocando o programa Mania da Gera, tá rolando a sequência premiada. 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
0: Tá chegando mais uma pra você anotar direitinho, hein? Quem canta com quem canta, tem um produtor, o nome da música, sexta-feira, dia 29 de maio. Você pode faturar R$ 800. Gil Hexa, vem ou não, hein?

0: Essa é a premiada dessa quarta-feira, 13 de maio. Anotou direitinho? 1, 2, 3, 4, 5, 6. Anotou? Bacana, de boa? Não se esqueça de botar a data, tá bom? Quarta-feira, 13 de maio. Aí você manda as 6 músicas na ordem. Se por acaso eu sortear no dia 29 de maio, você, com a sequência que você mandou do dia 13 de maio, você vai falar pra mim e pra todo mundo que tá ouvindo. Se bater o gabarito certinho, você fatura R$800, hein? Amanhã tem mais.
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0: Beleza pura, galerinha. Meio-dia e 22. 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
0: muito
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0: Muito bem, muito bem. Bora mandar contato?
2: Bora mandar.
0: Pra aquele querido que tá ligado com a gente, meio dia 24, ficou interessado, quer pegar informações?
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0: 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Quem tá de plantão aqui contigo, só pra encerrar?
2: Pamela.
0: Tá, você e a Pamela.
2: Eu e a Pamela.
0: Muito bem. Valeu, querido. Ó, seguinte, agora tem o que, hein?

0: Betinho, sabe o que tem? 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Chegando agora na programação da Manhã da Diária da Caboquinho, tem Vem Que Tem, hein? Fica aí!
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2: Os cartões amarelo e vermelho surgiram oficialmente na Copa do Mundo de 1970 no México, com o objetivo de organizar a disciplina em campo. A ideia foi do árbitro inglês Ken Aston. Ele inspirou-se nas cores dos semáforos, amarelo para advertência e vermelho para expulsão. Apesar de introduzidos em 1970, nenhum cartão vermelho foi mostrado naquela edição. O primeiro jogador expulso em uma Copa do Mundo foi o chileno Carlos Caselli, que recebeu a punição no ano de 1974.
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4: Meio dia 27.
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0: E a ouvinte, Kellen Bacelar, levou de uma só vez uma fritadeira air fryer, um super grill e um liquidificador.
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0: rápidos aqui no meu horário, mas vambora, que a galera do Vem Que Tem tá em ação hoje. Meu amigo Elson Sammy.
1: Alô, oi, oi.
0: Cabelos brancos.
1: Grisalhos, né, Tinho?
0: É grisalhos?
1: É, pode ser. Fica mais charmoso ou não?
0: É mesmo,
1: né? É, exatamente, cara. Eu tô me olhando aqui na câmera, ultra câmera 4K aqui do Sistema Diário de Comunicação, nosso estúdio principal. É que eu fico muito bonito. Égua do rosto é, porrada, viu, Netinho?
0: Não é trigo?
1: Não.
0: Arroz branco?
1: Não, também não. Não.
0: Talco?
1: Não. Também não.
0: É cabelo branco?
1: É o cabelo mesmo.
0: Tá bom. Deixa eu mandar um abração pro Júlia, Laís e Polly. Abraço pra rapaziada que tá ligada aqui com a gente. Beijão pra vocês, meu amigo Júlia. Um abraço, querida.
1: Grande Júlia, um abraço também.
0: Conhece o Júlia?
1: Com certeza.
0: Gente da melhor qualidade. É bom ter amigos.
1: Gente ricos. Boa demais.
0: Não é bacana ter pessoas. Não é bacana ter amigos ricos?
1: Exatamente. Por isso que eu sou teu amigo, viu, Netinho?
0: E por isso que eu sou amigo do Júlia.
1: Ah, então pronto.
0: Entendeu, né?
1: Entendi, com certeza. Ei!
0: Tá em carreira solo aí, ô bonitão?
1: Ô, é o seguinte, ô, Netinho, você conhece a voz aqui?
2: Alô, som 2, testando. Ah, alô, câmera, escuta, câmbio. Pensei câmbio na escuta.
1: Pensei que o ponto dele ia ser cancelado hoje, mas já tá tudo bem, tá?
2: Viu, Netinho? Não.
1: Já tá por aqui.
0: Posso fazer uma pergunta pra vocês dois?
1: Fica à vontade, meu amigo.
0: Rodrigo, boa tarde.
2: Boa tarde, Netinho. Tudo beleza?
0: Tu acha que o Hexa vem?
2: Vem. Hexa Brasil. Adorei essa vinheta, olha.
0: É sua.
2: Pois é, eu ia até mandar uma mensagem pra fazer um pedido que na segunda-feira nós estaremos no Rio de Janeiro acompanhando a convocação da seleção brasileira que vai à Copa do Mundo, lá no Museu do Amanhã. Você conhece, Natine?
0: Eu conheço, mas não fui ainda.
2: Conhece de nome, né?
0: De nome.
2: É
0: porque o Rio de Janeiro tem tanta coisa pra gente conhecer.
2: Tu tem que
0: viajar umas 30 vezes.
2: Pois é, eu já viajei umas 10, não consigo conhecer tudo ainda. Certo. Vou conhecer o Museu do Amanhã.
0: Certo.
2: O Luiz Melo vai Flamengo e Palmeiras. Vai ser no sábado, dia 23.
0: 9 da noite.
2: Luiz Melo vai ao Maracanã pela primeira vez no jogo que vai parar o Campeonato Brasileiro e saber quem vai terminar na liderança. Luiz Melo estará lá.
0: Praticamente isso, né? Você vai também com ele?
2: Estarei lá ciceroneando Luiz Melo, que eu já fui do Maracanã, já fui muitas vezes, né?
0: Então, resumindo, você vai no bolso do patrão?
2: É lógico, já acertou. miserável! Aí, vamos usar essa vinheta, Hexa Brasil. Tem aquela outra lá da chamada no clima da Copa lá, cadê, Natine? Aquela que você faz dos boletins lá da Copa.
0: Ah, tá tudo com Alice, já passei.
2: Tá tudo com Alice já, tudo bonitinho.
0: Depende dele e depende do pagamento pra ele usar, que ele disse.
2: Pois é, ele já me olhou assim, que eu falei que eu vou viajar, ele... O negócio tá atrasado.

0: Tá atrasado.
1: Aí agora é o seguinte, é ele e o Sam, os dois ficam me encarando aqui. Eu quero dizer uma coisa pra
2: ele. Não é pouco,
1: medo,
2: viu, Leque?
1: Não tenho medo de cara feia.
0: Se tivesse, não se olhava no espelho.
2: Exatamente. Olha isso!
1: Que amigo, hein? Obrigado. Obrigado pela força, tá, gente?
2: Obrigado. Muito amigo esse cara, hein?
1: Obrigado por me chamar de feio na cara dura.
0: Não, mano.
1: Justo eu que tenho a maior estima por você.
0: Entendeu?
1: Aí você me chama de feio. Na cara dura.
0: Não é isso, é pra dar o dizar na galera aí.
1: É pra dar o dizar na galera, né? Se eu tivesse medo de cara feia.
2: Ele se saiu bem, né, Rodrigo?
1: Eu não me olhava.
2: Ele se saiu bem, né, Rodrigo? É, Rodrigo, você leva isso pra você estar lá na sua casa. Quando você estiver lá, você vai lembrar do netinho sempre, amigo.
1: Assim
2: vai.
1: Como são as pessoas, são as criaturas.
2: É, né?
0: Ei, Rodrigo.
3: Você tá chorando ou tá fingindo que tá chorando?
0: Oh. Ei, Rodrigo. Fala. E aí, o Neymar vai ou não?
1: Vai.
0: Vai pra Copa?
1: Pra mim vai.
0: Tá, agora uma outra pergunta. Elson Sam, você levaria?
2: Levaria, com certeza.
0: Mas não pra ser titular, né?
2: Cara, é o seguinte, porque a seleção ela é convocada, né, Netinho? Tem aquele período de treinamentos, né? O Ancelotti ia ter tempo ali pra poder, de fato, conviver com o Neymar, saber como é que tá fisicamente, se estaria 100% ou não, se poderia ser titular. Mas eu acredito assim, cara, que é como muitas pessoas têm falado, e em especial os ex-jogadores, viu, Netinho? Falando que não tem, infelizmente não tem. Nos últimos anos não surgiu alguém que possa ter um futebol igual ou melhor do que o Neymar na nossa
0: mas
2: seleção.
0: Mas acho que ele tá jogando pra ser convocado. Tá.
2: Os últimos jogos falam sobre isso. Os últimos jogos e os números do Santos falam sobre isso. O Neymar em campo com o Santos é um time completamente diferente. Eu, na minha opinião, levaria pra ser titular.
1: Eu, na minha opinião, é ele mais 10 pra ser titular. Não tem, olha, a gente perdeu o Estevão, a gente perdeu o Éder Militão. A gente não tem um atacante referência.
2: Não tem referência, exatamente.
1: Esse é o cara.
2: Exatamente.
1: Né?
2: Aquele cara que possa chegar, porque a seleção adversária vai olhar e ela sinta medo, né? Ou sinta pelo menos o respeito de saber que o cara pode fazer a diferença. O Neymar é esse cara. A seleção atual não tem.
1: O Neymar é o seguinte: podem gostar ou não gostar dele, mas ele é referência, ele tem nome, né? Ele dá aquele peso que falta lá na frente, lá na área, né?
0: Eu então... levaria, mas não seria titular.
2: Por que, Netinho?
0: Não tá jogando, cara. Já faz tempo que o Neymar jogava bola, velho. Hoje, eu não sei não. Ele é mais um popstar do que um jogador. Mas é um jogador diferenciado. Eu levaria pra estar ali no banco.
2: Ô, Netinho, eu queria muito entender o que passa na cabeça do Neymar e do próprio pai dele, porque é quem gerencia, né, a carreira do Neymar. Mas eu gostaria muito, cara, muito mesmo, de ver o Neymar... ainda na atual situação que ele está hoje, mas jogando num outro clube, num time diferente. Um exemplo aqui, cara, você sabe que eu sou antiflamenguista declarado, mas a gente tem que reconhecer, né? O Flamengo é um time. É um time bom pra caramba, é um time bem organizado. Tem grandes atletas.
0: Exatamente. Se organizou, né?
2: Cara, aí tu já imaginou se nós tivéssemos um Neymar, digamos assim, jogando no Flamengo. Com o elenco que tem, com as estrelas que tem, da forma que joga hoje, eu acredito que o pensamento e a discussão hoje seria completamente diferente. Era o Neymar e mais 25, porque são 26, né? Era o Neymar e mais 25.
0: Então, que o Santos não ajuda. Tá fazendo bem pra
2: não,
0: ele.
2: Não, não. O Santos, o atual elenco do Santos, o que tem ali, como diz o Neto, um monte de bagre ali, não ajuda, cara, não ajuda. A minha vontade, o meu pensamento era de ver o Neymar em um grande clube, porque eu acredito que ele ainda tem muito futebol ainda.
0: Aí você me convenceu, hein? Aí você me convenceu, não por causa do Flamengo, mas acho que o seu raciocínio é lógico, faz sentido. Rodrigão, vou dar no pé.
1: Maravilha, Netinho, tá obrigado. Boa aí trabalho. Foi bom, vamos falar muito, inclusive
0: segunda-feira você tá no Rio?
1: Segunda-feira, estaremos no Rio.
0: Vamos tentar fazer uma conexão aqui que horas é a lista?
1: Quatro,
0: né?
1: 17 horas.
0: Tá muito tarde.
1: Às 17 horas. Mas estaremos no Rio, a gente pode de repente manter um contato aí.
0: Bora fazer essa transição.
1: Pra gente fazer aí, falar já no clima, da expectativa.
0: Pô, bacana.
1: E vamos que vamos, né?
0: Bacana. A Copa do Mundo tá chegando, hein?
1: Tá chegando, rumo ao Hexa.
4: Brasil!
0: Um abraço, meninos!
2: Valeu, Netinho! Um abraço, bom descanso e bom almoço pra você, meu amigo.
0: Valeu. Tchau,
5: amor.
6: Ah, Netinho!
5: Eu vou embora.
6: Termina aqui o programa Manhã da Diário.
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0: 12 horas e 42 minutos, 12 e 42. Alô, meu Amapá, alô, meu Brasil, alô, mundo, estamos chegando! A partir de agora, pra comandar aquele programa que faz a tua alegria no horário do almoço. E o nome dele é Bem Que Tem! Aqui, direto do centro de Macapá, na Coriolano Jucá, 456 no centro, na sua, na minha, na nossa... Na frequência que ecoa forte.
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0: A partir de agora tá começando o meu, seu, nosso Vem Que Tem aqui pela 90,9 na Diária FM. Hoje, quarta-feira, meio da semana, dia 13 de maio de 2026. Mais uma manhã e mais um dia chuvoso. Mas nós estamos aqui pra levar sempre a nossa alegria, o nosso alto astral, com muita música, com muita irreverência, com muita alegria, na sintonia 90,9, tá no ar, o Bem Que Tem a partir de agora, nos comandos aqui dos botões, o meu sonoplasta, fala o Alisson Brito. Tudo bem, Alisson?
2: Sim.
0: Tudo tranquilo?
2: Sim.
0: E amanhã foi suave?
2: Sim.
0: Tá tudo preparado já pro nosso show de calouros?
2: Sim.
0: Hoje tem lançamento de promoção?
2: Sim.
0: Hoje tem o palpite premiado?
2: Sim.
0: E hoje tem alegria também no Vem Que Tem?
2: Sim.
0: Alô, Alisson Brito! Olha, e a tia Maria, como sempre, tá aqui junto com a gente. Oi, tia Maria, tudo bem com a senhora, coração?
3: Tudo bem, meu coração?
0: Tudo bem, graças a Deus.
3: Tá bacana, assim.
0: Tá suave, né? Tá suave na nave.
3: É, mas bacana.
0: Hoje a senhora não falou, assim, de diferente comigo. Mas tá tudo bacana, tá tudo legal, né, tia Maria?
3: Chuchu, beleza.
0: Ai, ai. Então pronto, às 12 horas e 43 minutos. A apresentação é minha. E hoje mais uma vez aqui também o âncora, ele que comanda esse programa com muita maestria, mas eu quero que a tia Maria anuncie a chegada dele. Fala, tia Maria!
3: É cabeça de balão?
0: Aê! Fala, Rodrigo, boa tarde.
4: Salve, salve ele, nada pra ele aí, tia Maria, não?
3: Ele é botinho da Xuxa.
4: Ai, ai, agora estamos kits. Boa tarde, Sammy. Boa tarde, Alisson, boa tarde, tia Maria. Beijão pra senhora aí, tia Maria, um beijão aí, olha. Aí, conhece, mais um. Mais outro. Daqui a pouco vamos tomar uma.
3: Daqui a pouco a gente vai tomar uma gelada.
4: Ai, ai. Ai, conhece. Hoje, que manhã de chuva, hein?
0: Muita chuva,
4: manhã,
0: Rodrigo.
4: De chuva. Manhã com muita chuva na capital amapaense. É chuva, Xixica.
5: Muita água, Xixica.
4: É muita água, é. Sai daí. E nós aqui já começando mais uma edição do programa Vem Que Tem. Antivéspera de feriado, né? Semana vai ser curta.
0: Isso, exatamente.

0: Exatamente, Rodrigo.
1: Sexta-feira é feriado, né?
0: Sexta-feira, feriado de Cabralzinho, dia 15 de maio agora. E hoje, antivéspera de feriado, vale a pena você curtir, aproveitar essa semana, que, como disse o Rodrigo Silva, uma semana curta, uma semana bem, bem interessante. O feriado vai ser prolongado. Sexta-feira, papai. Todo mundo. A tia Maria já falou, vai todo mundo tomar uma de leve, de boa.
2: Daqui a pouco
0: já
2: vai tomar uma gelada bacana.
0: Mas sempre com muita responsabilidade. No padrão aí, pra você aproveitar a semana. Rodrigo Silva, estamos começando, vem que tem.
1: Maravilha, então, agradecendo a todos que estão ligados, acompanhando aqui a nossa programação nas ondas do rádio, na redes sociais, na página da Diária FM 90,9. Diária FM 90,9, para você que está ligado, acompanhando aqui a nossa programação. Está no ar, vem que tem, Samir.
0: Exatamente. E olha, para nós começarmos, coloca a música aí, o Alisson, a música da semana, o nosso show de calouros. Apresentando o som do embaixador Gustavo Lima. E olha, essa semana você canta a música Fui Fiel. Até quinta-feira às 18 horas você manda pra cá pro nosso 991156516. Você manda direto pro Alisson. E aí a gente vai produzir. Vai começar hoje as nossas audições. E é valendo aí esse vale-compras no valor de R$200 lá do Bem Nosso Atacarejo. Até quinta-feira você manda seu áudio pro 991156516. E boa sorte, hein? Durante a semana a gente faz as audições aqui e você pode faturar aí esse vale-compras no valor de R$200 lá do Bem Nosso Atacarejo. Mais uma semana do show de calouros, parceria Vem Que Tem e Bem Nosso e Vem Que Tem, a parceria que já deu certo. Já temos inclusive algumas participações, né, Alisson? Tem três já? Já tá produzida já, Alisson? Pode ser agora,
1: vamos
0: já
1: lá,
0: Rodrigo?
1: Pode agora, ah, então vamos lá então.
0: Bora, bora trazer aí as primeiras audições, os primeiros três participantes aí concorrendo a Vale Compras. O nosso primeiro participante é o... Ah, tá, é a Elo Oliveira. É ela? É, Elo Oliveira, portanto, cantando agora Fui Fiel, no Vem Que Tem, show de calouros.

cantando Fui Fiel aqui no nosso show de calouros. E já na sequência, a nossa próxima participação é o... Ai, a Cléo lá do Buritizal. A Cléo cantando aqui no Vem Que Tem. Canta, Cléo, canta.

Aí o som lá da Cléo, lá do Buritizal, cantando também aqui, foi fiel do Gustavo Lima no nosso show de calouros. E a próxima participação, o Paulo Rian. Ah, beleza, Paulo Rian.

0: terceiro calouro da semana aqui no nosso Vem Que Tem. Olha, vale compras no valor de R$200 lá do Bem Nosso Atacarejo. Tem três participações, tá? Até quinta-feira a gente espera aqui a sua participação junto com a gente, mandando seu áudio aí para 991156516. 991156516 para você cantar a música Foi Fiel do cantor Gustavo Lima, o embaixador. 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

0: Muito bem, 12 horas e 54 minutos, 12h54. A galera mandando mensagem aqui. Boa tarde, Elson Rodrigo. Já estou ligado aqui no Conjunto Miracema. Coloca o meu nome na promoção. A Márcia Gabriele, todo mundo sintonizado. Ouvindo a 90.9, o nosso Vem Que Tem, Rodrigo Silva.
1: Agora são 12 horas e 55 minutos, Elson Summer. Ah. E vamos de informações aqui no programa Vem Que Tem. Olha, hoje acontece uma audiência pública sobre cotas raciais nos concursos públicos do Amapá. 13 de maio é uma data que marca, no papel, o fim da escravidão no Brasil, mas também nos convida a refletir que liberdade sem igualdade nunca foi suficiente. Hoje estaremos reunidos para debater a importância das cotas raciais no acesso ao serviço público do Amapá, fortalecendo a presença de pessoas negras, pretas,

0: quilombolas e indígenas nos espaços de decisão, direitos e representatividade. Mais do que uma audiência pública, este é um espaço de escuta, participação e construção coletiva por justiça social e inclusão. Essa audiência ela vai acontecer no auditório da OAB Amapá, na rua Binga Uchoa, número 26, no centro de Macapá, daqui a pouquinho, a partir das 14 horas, e sua presença faz a diferença. Participar também é fortalecer a democracia. E quem vai conversar conosco aqui é a doutora Marcione Rocha, que está aí na coordenação deste evento e vai falar conosco a respeito do objetivo de tal iniciativa que chama atenção nesse dia 13 de maio, que é o dia em que também é celebrado o dia da abolição da escravatura. Doutora Marcione, boa tarde, seja bem-vinda aqui ao programa Vem Que Tem.
1: Boa tarde, Rodrigo Silva, boa tarde, a sua bancada maravilhosa e um boa tarde muito especial aos seus ouvintes, né? Porque eu sei que a audiência está lá em cima,
0: opa,
1: né,
0: Rodrigo? Opa, que bacana!
1: Boa tarde a todos.
0: E vai aumentar ainda mais agora.
1: Estar aqui com vocês.
0: E vai aumentar ainda mais agora porque é um assunto muito importante, é um tema muito sensível que está sempre na ordem do dia, né, doutora Marcione?
1: Isso, Rodrigo, eu agradeço o espaço, né? Eu também faço parte da Comissão de Igualdade Racial da OAB Amapá. E eu, como mulher branca, às vezes eu já ouvi pergunta do tipo: você, como mulher branca, também compõe a comissão? Lógico, porque a pauta racial ela é uma pauta de todos nós. Então, é uma pauta da sociedade e nós, eu como mulher, também apoio essa pauta, tendo condutas antirracistas, apoiando os meus amigos, né? E apoiando essa pauta que nós estamos trazendo hoje da audiência pública, inclusive, né? É uma audiência que está sendo organizada pela Comissão de Promoção de Igualdade Racial, é da OAB Amapá. Como você já bem disse, a audiência pública inicia daqui a pouco, às 14 horas. E ela é aberta a toda a sociedade, Rodrigo. Por quê? O que que estamos trazendo, debatendo nessa audiência? Nós convidamos todo o sistema de justiça, convidamos os movimentos sociais, convidamos a sociedade civil, convidamos todas as autoridades do nosso estado para debater, né, esse espaço dessa reserva de vagas, né, de cotas raciais no executivo local, né, para os concursos públicos e cargos comissionados dentro do governo do estado do Amapá. Né, já existe esse sistema de cota através dos concursos públicos federais, essas cotas já são garantidas. O Tribunal de Justiça do Amapá também, nos concursos públicos deles, adotando inclusive uma orientação do CNJ, já pratica, né, essa reserva de vagas para as cotas raciais. Existem outros estados também da nossa federação que já contemplam essas reservas de vagas. E aí hoje nós estaremos discutindo esse projeto de lei, que será encaminhado ao governador do estado e também encaminhado à Assembleia Legislativa do estado do Amapá. Então é importante que toda a sociedade se faça presente para que a gente consiga construir ali, construir um projeto sólido, juridicamente viável, e para que nós possamos levar, né, esse projeto e garantir esse direito para os nossos irmãos, para as nossas irmãs, para pretos, negros, indígenas e quilombolas. Todos estarão presentes, estamos unindo forças, e eu aproveito o seu espaço e a sua audiência para convidar toda a sociedade civil a se fazer presente daqui a pouco.
0: E como é bacana ver a OAB, a Ordem dos Advogados do Brasil, advogados, profundos conhecedores do direito, chamando para dentro da instituição esse debate importante, né, doutora Marcione?
1: Exato. Exatamente. Então, nós, enquanto OAB, né, nós também temos um compromisso com a sociedade. Então, assim, dentro de algumas pautas, nós tomamos a frente, levamos as discussões para também fazer o nosso trabalho social, né? A advocacia não está

0: simplesmente para faturar com honorários. A advocacia amapaense, ela está também para ser um braço da sociedade. E a nossa OAB Amapá é uma ordem bastante atuante, né, com o nosso presidente, com toda a nossa gestão.
1: Correto.
0: De compromisso com a nossa sociedade amapaense.
1: Maravilha. Agora, doutora Macione, antes mesmo da audiência pública, já existem tratativas com os entes públicos para tratar dessa situação, principalmente no que concerne aí essa questão exatamente aí dessas cotas raciais nos concursos públicos? Como é que estamos tendo aí essa tratativa? Como é que está sendo tratado junto ao poder público? Antes mesmo da audiência pública, já houve já esse contato preliminar? Já vem sendo debatido, já vem sendo discutido isso?
0: Olha, cortou boa parte da ligação, mas o finalzinho eu consegui ouvir.
1: Certo.
0: Sim, nós estamos tendo uma, como é que eu diria, uma receptividade maravilhosa. Então, assim, nós já sentamos com alguns pares e estamos, assim, muito otimistas, sabe, Rodrigo? Que a gente acha que dessa vez esse projeto vai para frente e ele vai dar certo. A gente conseguiu mobilizar várias instituições, a sociedade civil, os movimentos sociais, né, os representantes das comunidades indígenas. Então a gente está bem confiante de que esse projeto vai dar certo. Ele vai avançar e de uma forma assim rápida mesmo. Acho que acredito que dessa vez vai.
1: Maravilha, show de bola. Para isso é importante a participação da sociedade, das pessoas que fazem parte dos movimentos, para que todos possam participar e, é claro, acompanhar aí as tratativas e participar da audiência pública. Não é isso, doutora Macione?
0: Com certeza, Rodrigo. E aqui, para finalizar, eu gostaria de reforçar o convite, né? A OAB estará de portas abertas a partir das 14 horas até às 19 horas da noite. Inclusive, a gente está colhendo assinaturas lá, né? Porque nós vamos entregar também um manifesto de apoio. Essas assinaturas serão entregues junto com o projeto de lei. Então, você que está ouvindo aí, você que é ouvinte do Rodrigo, desse programa maravilhoso, por favor, quem puder, dá um pulinho hoje à tarde lá na OAB, que nós estaremos de portas abertas, aguardando todos vocês para que tenham interesse em participar e construir, né, esse debate aí riquíssimo, para que nós possamos aprovar esse projeto de lei e juntos fazermos história aqui no nosso estado do Amapá.
1: Com certeza.
0: Obrigada pelo apoio, Rodrigo. Obrigada pelo momento, obrigada pelo espaço aqui que você nos concedeu. Gratidão mesmo.
1: Disponha sempre, doutora Macione. Realmente é uma pauta muito importante para nós que somos negros, para as comunidades quilombolas, indígenas, enfim, é muito importante a presença, a sua presença faz a diferença. Participar também é fortalecer a democracia. Sucesso, bom evento, doutora Macione.
0: Um abraço, Rodrigo. Até a próxima.
1: Valeu, obrigado. Então tá aí, convite feito. Elson Summer, audiência pública sobre cotas raciais nos concursos públicos do Amapá. Lá na rua Binga Ochoa, 26, no centro, no auditório da OAB Amapá.
2: Um abraço todo especial, doutora Marcione Rocha. Gente, a gente vai continuando aqui a nossa programação. E agora, isso, Alisson, vira a trilha aí, porque eu preciso falar que tá rolando e tá no ar o nosso palpite premiado com oferecimento lá da Farol e Companhia do Bonfaense, Marinaldo Machado. Para você participar, manda seu palpite agora para o 984-353121.
1: Esse jogo promete.
2: E 981024043. Remo e Bahia, Bahia e Remo. Hoje, jogo de volta da Copa do Brasil. Até 14h, né, Rodrigo?
1: Isso. Fechou o programa, encerrou.
2: Pronto. Você tem, então, portanto, aí pelo menos quase uma hora de tempo para mandar aí o seu palpite e participar. Tá chegando já os palpites aqui. A Jerusa já mandou o placar dela, tá dizendo que vai ser 2 pro Remo e 2 pro Bahia.
1: O jogo é 9h30 da noite, né?
2: É, exatamente. Boa tarde, Elson, Rodrigo, Alisson. Estou aqui no Santa Rita. Coloca o meu nome. Ah, isso aqui tá pedindo para colocar o nome na promoção. É a Kellen Barcelar. Não, mas ela tá dizendo aqui, ó. O meu palpite vai ser 2 pro Bahia e 1 pro Remo. Ou seja, 2x1 pro Bahia. Tá bom, então, né? Fazer o quê? Mas hoje o Remo vai classificar.

0: É uma dica pra todo mundo.
1: Foi 3-1 o primeiro jogo, né?
0: Exatamente.
1: Lá na Bahia. Remo.
0: Só o pra jogo é no Mangueirão ideia, hoje, o jogo hoje, né? É no Mangueirão, viu? O jogo de volta e o Remo tem a vantagem. Venceu de 3-1 o primeiro jogo. E hoje vai em busca da classificação. O Adriano Augusto tá no centro de Macapá e tá ligado junto com a gente. Tá desejando bom trabalho pra todos nós. Obrigado, Adriano, pedindo pra colocar o nome na promoção. Ó, manda aí, gente. Dá tempo, viu? Até as 2 horas da tarde você manda o seu palpite. Remo e Bahia. Hoje, jogo de volta da Copa do Brasil, até as 2 da tarde, 984353121 e 981024043. Participe! As mensagens começaram a chegar já por aqui, Rodrigão.
1: Maravilha, tá aí então, Elson Sami, participe conosco do programa Vem Que Tem, o palpite premiado. Mandar um abraço pro meu amigo Cleissan, tá ligadinho aqui acompanhando a nossa programação. Grande Cleissan, um abraço aí pro meu amigo Cleissan. Flamengo é amanhã só, né, Cleissan? Um abraço aí pro meu amigo Cleissan, obrigado aí pela audiência. Galera mandando mensagem aqui pra gente, o Alisson participando aqui do Vem Que Tem. Libera aí o áudio da turma que tá ligada participando. Alô, você, boa tarde!
2: Boa tarde, Rodrigão, boa tarde, Elson. Eu estou ligado na 90.9? Sim! Eu estou escutando o melhor programa do meio-dia até às 14 horas? Sim! A tia Maria é gente boa? Sim!
1: Sim!
2: Eita, eu vou ganhar um prêmio do programa?
1: Sim!
2: Sim! Aí, meu irmão, coloca meu nome no sorteio do
1: gostei,
2: programa.
1: Gostei da alegria, rapaz. Ele mandou o palpite dele.
0: Sim! Pai, vamos.
1: Olha, 2-0 pro Remo, ele disse. Vai ser 2-0 pro Remo. Um abraço pra ele. Ei, Sandro, liga pro do Alisson aí, que tá jampeado do Alisson aí, Sandro. E Sandro Campos, não adianta ligar pro meu, que o meu aqui é bloqueado. O Melo bloqueou meu telefone aqui, não pode colocar no ar, tá?
0: Sandra.
1: É, o Sandro Campos. Ah. É, beleza, liga pro Sandro. O do Alisson.
3: Ah, Brito. Eu gosto.
1: É, 991156516. É o contato aqui do Show de Calouros. Pessoal, Show de Calouros tem que mandar pra esse número. Se mandar pro meu e do Sammy, não vai adiantar. Tem que mandar pro 991156516, que aí o nosso diretor, o Alisson Brito, já sabe o que fazer, né? Vai dar todos os encaminhamentos pra gente colocar aqui no ar.
0: Exatamente, presidente. Olha, deixa eu aproveitar pra mandar um abraço pra Marta do Zerão. Tá pedindo pra mandar abraço pra ela aqui também. Cadê? Não colocou o placar dela ainda não, mas tem outras mensagens que estão chegando. Remo 2, Bahia 2 e a Josiane Brito lá do Pacoval mandou aqui o placar. Boa tarde, Elson. Meu palpite é 3 pro Bahia e 2 pro Remo. Sou o Paulo Dantas lá do Buritizal. Tem outra, coloca o meu nome aí no sorteio e o meu palpite é 2 para o Remo, 1 para o Palmeiras. É a Eliana Neri também mandando a sua mensagem. O Thiago Léo tá dizendo aqui, me joga na promoção aí, pronto. Meu palpite é 3-1 para o Remo. Valeu, Thiago Léo, tá nos dando essa carona mais do que especial. E o palpite, hein? Ah, ela tá dizendo aqui, ó, a Marta do Zerão, Remo 2, Bahia 1. Ela mandou sim o palpite dela, pronto.
1: O palpite pode ser pro 984353121 e o 981024043.
0: Eu tô meio confuso aqui.
1: É, o palpite premiado. Você... O Show de Calouros, 991156516.
0: E o palpite premiado?
1: 984353121 e o 981024043.
0: Ah, bacana.
1: Pode mandar aqui pros dois números.
0: Ouviram aí, né? Então pronto, ó. Meu palpite é 2-0 pro Remo. Quem tá falando aqui é a Cleo, do Novo Buritizal. Beleza, outras mensagens. Boa tarde, amigo Elson Samuel, Nonato Dias, motorista por aplicativo. Tá pedindo pra colocar o nome dele na promoção. Beleza, gente. Você continua, tá? Mandando aí o seu palpite até as 2 da tarde. E amanhã a gente traz o resultado do jogo entre Remo e Bahia pela Copa do Brasil. Rodrigo.
1: O Sandro Campos tá na linha aí conosco. Alô, Sandro. Boa tarde, Sandro.
0: É ele,
4: boa tarde, Rodrigo. Boa tarde, Elson, meu buchudinho. O meu palpite, 3-1 pro Bahia. E tem uma reclamação, Rodrigo. Mas é até um vídeo pra você.
1: Certo.
4: É passar a sessão da prefeitura, desce uma olhada. Agora eu passei na Ceará, esse Guanabara em São Paulo. O pessoal tá invadindo, fazendo barraco no lado do muro da Pai Macapá, entendeu?
1: Lado da Pai Macapá. Deixa eu passar aqui o vídeo
4: pela
1: aqui
4: pro Ceará, entre isso. Guanabara e São Paulo.
1: O pessoal tá invadindo lá a calçada, é?
4: Tá invadindo. Gostaria que você mandasse pra prefeitura pra eles passarem lá dar uma olhada. Tá isso. Cheio de barraco.
1: Pessoal aí da Senru, acredito que é o pessoal que cuida disso aí, né?
0: Exatamente.
1: Pessoal da Senru, pra dar uma verificada. Eu vou mandar pois o vídeo aqui direto pro Da Lua. Eu
4: vou mandar um alô pra minha amiga e vereadora Nazadeira, lá no Nazagã. Tem que pina essa vereadora.
1: O arroz já tá garantido. Se duvidar, até o jabá.
0: Boa tarde, boa tarde. Aê, Sandrão!
1: Aí, ele não liga aqui, esse aí não dá murro em ponta de faca, não, meu, né, patrão? É. Ei, vereadora NASA, pode esperar ele aí, ó. Tá
0: chegando, né?
1: Ei, Sandro! Já foi ele, já, meu amigo Sandro. Ele não ia perguntar, ele é regado aqui lá, o.

0: percepção dele lá. Só que fala que é só verdinha lá, olha. É. Professor Raimundo Tavares, um abraço pra ele, nosso grande Raimundo Tavares, ele mandou um áudio pra gente. Fala aí, professor Raimundo Tavares.
1: Grande amigo Rodrigo e o nosso pequeno Gito.
2: Fala, professor.
1: Mais da bancada.
3: Tudo bem, meu coração?
1: Vamos que vamos. Sempre com muita fé.
0: Amém, meu amigo.
1: Principalmente nesse mês de maio, que é o mês de Maria.
0: Vai sair, vai sair.
1: Deus nos abençoe sempre.
0: Vai dar tudo certo, esse prêmio vem.
3: Vem que tem. Boa
0: olha
3: tarde, Elisa Cordeiro. Boa
0: olha
3: tarde,
0: aí,
3: pitante. Boa tarde, Edson Sami. Boa tarde,
2: minha amiga.
3: A todos que estão nos ouvindo.
0: Olha
3: hoje é um dia muito importante pra não. Gente que é preto, Rodrigo.
0: Me joga logo.
3: Hoje é dia 13 de maio.
0: Um monte de gengibirra.
3: Abolição. Tamo junto e misturado. A gente sabe que ainda falta muito, que a gente mata um leão por dia, que o preconceito ainda é muito fluente, principalmente o velado, na sociedade em que vivemos. Mas a luta, ela é
0: perdi
3: constante.
0: Muita namorada já por conta
3: e
0: disso.
3: Isso nós trazemos no sangue, na força dos nossos ancestrais. E eu quero te dizer o seguinte, que nós hoje, enquanto em Proir da Prefeitura Municipal de Macapá, o prefeito Pedro da Lua, nós vamos estar às 2 horas em um grande debate na OAB,
0: isso.
3: Sabe, onde tem a lei,
0: isso.
3: A Constituição,
0: falamos
3: são direitos iguais a todos. No estado da Amapá, entre pretos e pardos, não são mais 70% da população. Às 15 horas nós vamos estar também lá na Maloca da Tia Chiquinha, o Tambor da Abolição, nome bonito, lindo, uma roda de conversa. E às 18 horas nós vamos estar, às 17h30, sabe aonde? Museu Afro-Amazônico do Negro, lá no Ijoma, com o grande Padre Paulo, onde ele vai fazer a inauguração, sabe de quê? De uma estátua, égua do cara bonito que foi feito lá. Zumbi dos Palmares, verdade. O nosso líder, quilombola. E às 18h30, multa nos barracões da Tia Biló e nos barracão do Mestre Pavão, ou seja, Ciclo do Mar Abaixo, onde vai estar aqui a pintante Elisa Congó e o nosso pintante Pedro da Lua, diretamente da Lua, no nosso Mar Abaixo,
0: ai,
3: dançando.
0: Ai.
3: E o que é melhor, não dando tapinha na costa, apoiando financeiramente.
0: Exatamente.
3: Vambora, Rodrigo.
0: É
3: eu
0: isso.
3: Quero te ver lá, meu patrão.
0: Vamos lá, minha patroa. Tamo juntos e misturados.
2: Abraço,
0: querida Elisa. Minha amiga Elisa Congó, grande parceira, diretora-presidente do Improí, deixando aqui a sua mensagem nesse dia em que o 13 de maio, dia de Nossa Senhora de Fátima, dia do chefe de cozinha, dia também da abolição da escravatura, da abolição da escravatura, a Lei Áurea, que foi assinada pela princesa Isabel. Se não fosse ela, meu patrão, olha, Sammy, tu não é muito branquinho, não. Tu ia também pra lá, ia estar na senzala lá. Eu também, então nem se fala que eu sou descendente de marroquino, né, africano, sou lá de Mazagão.
3: Meu pretinho!
2: Tia Maria, tia Maria.
0: Já perdi muita namorada por ser preto, viu, Elisa? Como é que a gente faz em relação a isso? Hein? Ah, não, tá preto, tá, tá, beleza, não tem problema. Tá, agora que o pretinho tem um dinheirinho, né, ele quer, é, agora né? Também não quero
2: não
0: mais.
2: Não quer mais, né? Não. Passa longe agora.
0: Agora eu tô boçal, tô
2: com a
0: não quis o preto?
2: Olha, o Rodrigo já tá assim, a minha ideia...
0: Agora que já deu uma clareada assim... Ai, gostei. Te quieta pra ir.
2: Olha, Rodrigo, um abraço todo especial também. Você falava agora há pouco lá do município de Mazagão, vereadora Jacirene, tá acompanhando a nossa programação. Um abraço
0: grande
2: todo Jacirene, especial
0: pra, um abraço
2: ela,
0: pra ela.
2: Vereadora lá daquele município, município de Mazagão. A vereadora, inclusive, mais votada na última eleição, né, Rodrigo?
0: Foi.
2: Silva, lá do município verdade. De Mazagão. E ela tá acompanhando aqui a programação do Vem Que Tem. Um abraço, vereadora Jacirene Pinto. 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
0: 13 horas e 17 minutos, 13 e 17, aqui na sua Diário FM 90.9, nosso Vem Que Tem. 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
1: Agora são 13 horas e 20 minutos, hora certa para você ligado aqui nas ondas da Diário FM. É o programa Vem Que Tem. 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
0: Eita, clima de Copa do Mundo. Esse clima é muito bacana, né?
4: Pega demais, Rodrigo.
0: Clima de Copa.
4: Mas olha, Rodrigo, você sabe que eu tô ainda sentindo falta, mas eu acredito que a gente não pode perder essa magia, não pode perder essa essência, né? Essa raiz toda. Você sabe que antigamente chegava período de Copa do Mundo, próximo da Copa do Mundo, as ruas ficavam todas enfeitadas, aquelas Isso. bandeirinhas de um lado do outro, as ruas eram pintadas e a gente vivia
0: tinha desafio,
4: realmente o clima.
0: Inclusive,
4: cara,
0: né?
4: tinha concurso, né? Tinha a rua mais bem ornamentada, a rua mais bem organizada, mais bem enfeitada. Existiam vários concursos. Isso acabou se perdendo com o passar do tempo. Faz uma falta absurda. Eu sei que tem muita gente que tá desconfiada. Tem muita gente que não acredita na seleção brasileira. Acho que não vai dar e tal. Tem essa situação, Neymar vai, Neymar não vai e tudo mais. Essa discussão em todas as esquinas, praticamente, que você passa, tem alguém sempre discutindo. Tem muita gente perguntando sobre isso. Mas é bacana, é legal demais a gente poder viver esse clima, esse momento de Copa do Mundo. Independente de qualquer coisa, acreditando, sim, senhoras e senhores, acreditando sim na nossa seleção e acreditando que vai dar certo. Próxima segunda-feira, inclusive, tem aí convocação, hein? Convocação oficial com a presença do nosso Rodrigo Silva, direto do Rio de Janeiro.
0: Exatamente, estaremos lá ao lado do garotinho do Marabá, Tarcísio Franco. Vamos estar juntos fazendo essa grande cobertura a partir das 17 horas, já com informações, inclusive, aqui no programa Vem Que Tem, direto do Rio de Janeiro, da cidade maravilhosa, passando lá pelo programa do Canto da Amazônia com Heraldo Almeida, a partir das 16 horas. Muitos convidados ilustres estarão lá, né? E o pessoal fazendo uma análise aí do que esperar, do que o torcedor brasileiro pode esperar da seleção brasileira e até mesmo da convocação do técnico Carlo Ancelotti, fazendo a expectativa, o antes, né, de quem pode ser cravado aí na lista, e depois da convocação do técnico Carlo Ancelotti.

0: Ótimo, você vai poder acompanhar tudo aqui nas ondas da Diária FM 90,9. Arrancada rumo ao Hexa começa exatamente. Já começou, né? Com 55 nomes, né? Que foram.
1: Foram enviados lá para a FIFA, a lista da FIFA.
0: Desses 25.
1: Apenas 26.
0: Irão para os Estados Unidos.
1: Exatamente.
0: Né? Vamos lá.
1: Vamos lá, então, ó. Continue participando também do nosso palpite premiado no clima. Se estamos falando de futebol, hoje tem Copa do Brasil, hoje tem Remo e Bahia. 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Manda o seu palpite até as 2 da tarde para o 984-353121 e o 981024043. É para você participar junto com a gente aqui no Vem Que Tem. A Dora Valadares mandou aqui que vai ser 2-1 para o Clube do Remo. Quem mais aqui? 2-0 para o Remo em diante do Bahia. A Lilia tá te perguntando aqui, Rodrigo, se tu gostou da lista dos 50 do Carlo Ancelotti por enquanto.
0: Gostei.
1: Faltou alguém na tua opinião?
0: Faltou o Léo Jardim do Vasco, eu acho que deveria ir. É,
1: concordo muito, olha.
0: Esse Bento aí, não, sinceramente, tá fazendo...
1: Você viu ontem, deixou o Cristiano Ronaldo incrédulo, os torcedores também. Rapaz, ontem aquela falha dele grotesca no final, era pro time conquistar o título e praticamente no último minuto acabou deixando a vitória escapar. O Jordan Carvalho tá dizendo que vai ser 3-1 pro Bahia, né? Quem mais? Diz aí a lenda. O João Flamenguista tá falando aqui, ó. E se o Remo fosse bom, ninguém andava de rabeta. Dito isso, Bahia 3-1. Ah tá, João, agora eu entendi. Diz a lenda que se o Remo fosse bom, ninguém andava de rabeta. Dito isso, Bahia 3-1. Ei, João, vamos segurar a onda aí, João. Olha, Rodrigo, quem tá acompanhando também a nossa programação aqui, um abraço todo especial. A secretária do Desenvolvimento Rural da SDR, a Beatriz Barros, parabenizar a secretária Beatriz ontem. Uma grande inauguração, momento mais do que especial ali para os produtores rurais. A Feira do Produtor Rural do Jardim Felicidade, a Zona Norte, ganhando, né, esse novo espaço, esse novo momento. Os nossos agricultores, os nossos empreendedores que trabalham, que vivem diariamente, que necessitavam há mais de 20 anos aguardando e esperando a reforma lá da feira do agricultor lá do Jardim Felicidade. Então, parabenizar a secretária Beatriz Barros aí, que está acompanhando, ouvindo a nossa programação ontem numa linda festa lá na Zona Norte de Macapá.
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1: Muito bem, muito bem, 13 horas e 30 minutos, 13 e 30, coloca na tela mais uma vez aí o Alisson, porque eu preciso falar do nosso show de calouros dessa semana, que está especial. Olha, se você ainda não mandou a sua participação,

0: O dia é hoje, tem hoje e amanhã até as 18 horas pra você mandar pra cá. Pro 991156516, tá? Não manda pro Elson Sam, não manda pro Rodrigo Silva, manda direto pro Alisson, que aí ele vai produzir, vai preparar tudo bacaninho aí pra que você possa participar. 991156516, você canta a música do Gustavo Lima e pode ganhar um vale-compras no valor de R$200 lá do Bem Nosso Atacarejo. O resultado da nossa promoção vai ser na sexta-feira, mas hoje já começamos aqui as nossas audições, né? Nossos técnicos já estão nas avaliações e na sexta-feira o resultado da nossa promoção, Rodrigo Silva.
1: E o meu amigo Adail Júnior, maior micareteiro do norte do Brasil, meu parceiro Adail Júnior, flamenguista que tá ligado, ele mandou um candidato dele para participar aí do programa, para participar aqui do show de calouros. Coloca aí o Alisson.

0: Quando o Fanny vai no karaokê, Rodrigo, isso aí,
1: é,
0: né?
1: É, mas é um Fanny, é.
0: Minha amiga América, tá América o quê, Rodrigo?
1: É, Americana do Sul.
0: E a daí?
1: A música é essa.
0: Vou pegar essa música já pra... Vamos pegar essa música pra semana que vem,
1: semana tá, Daniel? É.
0: Já, vai dar pra colocar já no... no
1: é, Americana. Você mandou mais um áudio aí. Fala, meu preto.
2: Fala, meu preto. O que você manda, meu preto?
1: Tudo bem, meu preto. Tudo bem.
2: Saúde boa?
1: Saúde boa, meu preto.
3: Meu amor, é. Foi o mais profundo.
1: Ah. 13 horas e 34 minutos. 13h34, bora pro apoio. Apoio cultural. Depois dessa do Fânio, bora pro apoio. Já a gente volta.

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2: Opa, de volta aqui nas ondas da Diário FM 90,9. Ao som de Madonna. La Isla Bonita. É isso, é? É.
3: Sim.
2: É, tá aí, olha.
3: E aí? Conhece.
2: A Isla Acertou. Bonita. Sabe por que, Elson Sammy?
3: Ah.
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3: Coisa boa.
2: 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O Heraldo gosta desse ritmo. O Heraldo dança curte, esse né? ritmo, inclusive.
3: É dos tempos.
2: Nosso Heraldo Almeida.
4: É bom, velho.
2: É que é, Heraldo? Como é, Heraldo? O que tu diz, Heraldo? É bom esse ritmo, hein, Heraldo?
4: É,
2: Heraldo?
4: É até bom, velho.
2: E é o que, Douglas? Também, Douglas? É muita onda, né, Douglas?
5: É muita onda,
2: ai. 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

0: horas e 47 minutos, antevéspera de feriado.
1: Foi bonito, foi.
0: O som é esse aí, ó. Foi fiel do Gustavo Lima. Nessa semana, nosso show de calouro. Sexta-feira, o nosso programa especial, mais uma vez, direto lá do Bem Nosso Atacarejo. O nosso Estúdio 2 tem um Vale Compras, hein? Já estão chegando novas participações, novas audições. Até o momento, nós temos agora quantas? Seis? Oh, nós já colocamos aqui três, né? E agora nós recebemos mais três. Vão ser produzidas e amanhã vamos estar trazendo aqui nas nossas audições. E até quinta-feira, aliás, até amanhã, né? Quinta-feira, até às 18 horas, você manda aí o seu áudio para o 99115-6516. 99115-6516. E você concorre a esse Vale Compras lá do Bem Nosso Atacarejo, cantando a música do embaixador Gustavo Lima, meu patrão, no nosso show de calouros essa semana. 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

0: Boa tarde, meu amigo Rodrigo. Boa tarde, meu amigo Wallison. Boa tarde, tia Maria. Estamos ligados aqui na Diário FM. Vem que tem a melhor rádio de Macapá, graças a Deus. Tá aqui eu, a Cecília. Tá o Gugu, né? Tá aqui o melhor vendedor da Itaipava. Tá almoçando aqui no bar do Rony. A Ana, todo mundo aqui. Meu placar hoje é 3-1 pro Remo, em cima do Bahia. Novamente, o mesmo placar. Uma boa tarde a todos os ouvintes. Vem que tem!
1: Olha, o índio taxista tá mandando a mensagem dele. Remo 1, Bahia 0. Valeu, meu amigo índio taxista. Meu amigo Rubão, o grande Rubens Navegante, está ligado aqui acompanhando o programa Vem Que Tem. Boa tarde, 3-2 para o Remo. O André Rejan. É o André Rejan que tá aqui, né?
2: É o André.
1: É, deixa eu ver mais aqui. A Marizete de Souza Pantoja, do Buritizal. 2 para o Remo, 1 para o Bahia. Tem mais uma mensagem aqui, o pessoal que tá mandando a mensagem, participando aqui. Alô, você, cadê o Alisson? Alô, boa tarde!
3: Boa tarde, Rodrigo Silva, boa tarde aos Elcio Sami, Elcio Sami.
2: Sou eu.
3: Esse jogo Remo e Bahia vai ser 0-0.
1: É, né?
3: Vai dar empate. Um abraço, tamo na escuta. Aqui,
1: valeu.
3: Maurício Taxista, os quatro cantos da cidade.
4: Fala, Rodrigo. Tô ligado por aqui, Alexandre Sena.
1: Fala, meu irmão.
4: Uma boa tarde pra ti, pro Alisson, pro Sami. Meu placar aí do Remo é 2-1 pro Remo.
2: Vai dar leão.
1: Eu vou torcer pro Remo hoje. Olha, o Joel tá dizendo que vai ser 2-1 pro Bahia. É 2-1 Bahia, é? 2-1 Bahia, Joel Santos do trem. Se for assim, ainda se classifica, né?
2: Vai classificar.
1: É, o Remo vai pra

0: As oitavas de final vai ficar entre as 16 melhores equipes da Copa do Brasil.
1: Desculpa aí,
0: olha, tá? A moral pra região norte, né?
1: Desculpa aí.
0: É. Meu amigo Luiz Carlos mandou uma mensagem aqui de áudio. Fala aí, meu amigo Luiz. Cadê aqui? O Alisson. 3, 2, 1. Boa tarde, Luiz.
2: Tu manda áudio.
3: Boa tarde, Rodrigo Silva. Luiz Carlos. O meu palpite do jogo de hoje, Remo e Bahia, vai ser 0-0, meu amigo. Um abraço.
0: Olha a minha amiga Mel Cardoso, diretamente do centro da cidade, dizendo que vai ser 2-1 pro Remo. Fala aí, Samer.
1: É a Mel, é?
0: É.
1: Alô, Mel, um abraço pra Mel Cardoso. É, tem um áudio aí também, Alisson. Nossos ouvintes mandaram um áudio aí. Coloca aí, por favor. Boa tarde.
4: Boa tarde, Elson Samer. Boa tarde, opa. Rodrigo Edbrandão, motorista
1: de
4: aplicativo. Coloca meu nome aí no sorteio. Tá,
1: beleza.
4: E o placar do jogo, 0-0, esse aí. Jogo, Remo e Bahia.
1: É, tá com um cara abraço. De 0-0, mas o Bahia veio com tudo pra cima, né?
4: E Elson, Rodrigo tá muito metido, era pra tá levando mais chibatada, né?
5: Lá ele. Também. Depois que apareceu a Covid, muitas vezes morreram aqui da minha rua, que faziam, pintavam a rua, né? Eram muito animados.
1: É. Agora, as coisas sobre a questão das pinturas das ruas, né?
5: Do e Copa as pessoas não estão mais animadas, não estão. Cada um faz no seu, na sua casa, para cada parente. Perdeu, assim, a, não sei, a essência de fazer a festa mesmo com o povo, assim, na rua. É, mas vamos lá, que o Brasil vai ganhar.
1: Valeu, Lilian! Nosso ouvinte de todos os dias. Tá acreditando na seleção.
0: Tem que acreditar. Vamos para o Apoio Cultural 354. A gente volta na reta final aqui do Vem Que Tem. 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

0: um
1: concordo,
0: carro.
1: Concordo, concordo.
2: É verdade.
3: Acertou.
1: Cabeça branca.
0: A champanhe quem banca é o cabelo.
1: Olha, eu tô falando aqui, o pessoal que tá assistindo a nossa live tá dizendo assim, o Rodrigo, cabeça branca, né, Nelson?
2: Cabeça branca. Mas não banca nada, meu irmão.
1: Não.
2: Tá bancando nada. Nada, nada, nada, nada.
1: Tô
0: batidão estrona.
1: Tô vendo aqui, ó.
2: Olha, maravilha, 14 horas e 1 minuto. Vamos embora, né, Sammy?
1: Bora embora, bora embora.
2: Como diz o meu amigo Armstrong. Bora cantar pra subir. Bora cantar pra subir. Ô, meu preto. Ih, meu preto.
4: Que desconjuro.
2: Alô, Armstrong!
1: Olha, Rodrigo, antes da gente ir embora, deixa eu aproveitar para mandar um abraço aqui para os nossos internautas, quem estão nos assistindo aqui através da nossa live, nosso Facebook, nossa transmissão no Facebook. O Dom Emílio, aquele abraço especial, tá, a gente que tá acompanhando aí a nossa programação. O André da Keila tá também assistindo aqui, o André Pacheco, né? Cléo Silva, a nossa Lilian Regina também acompanhando, deixando aqui a sua mensagem. Maria Benedita, Elizabeth Pantoja, todo mundo acompanhando aí a nossa programação. Muitíssimo obrigado pela sua audiência e pelo seu carinho. Amanhã, a partir das 12h30, a gente retorna. Rodrigo Silva vai estar comandando aqui, vou estar lá no município de Amapá, Rodrigão. E é claro também, se tivermos a possibilidade participando aqui com todos os nossos ouvintes. Valeu, meu parceiro Wallace. Valeu, tia Maria. Obrigado por todo mundo aí. E ó, palpites encerrados. Pra você que mandou aí o seu palpite, amanhã a gente traz o resultado aqui no Vem Que Tem. Tchau, Rodrigo.

0: maravilha. Mandando um abraço ao meu grande amigo Irandir Ferreira. Alô, Didi, presidente do Inox, meu amigo Marinaldo Machado. E a todos os nossos parceiros, Posto Gol, Hiper Saúde, Bem Nosso, Metral Veículos, Amapuera, Loja Amiga do Marceneiro, Fábrica de Bolo Valzira, a JL Multimarcas e Palácio dos Esportes, marca de campeão. Obrigado, Alisson. Tchau, tia Maria.
1: Tchau.
0: Vem aí ele. É ele que vem aí. É ele.
2: É ele.
0: Locutor Panda. Underline Oficial. É o Célio Santiago para comandar o show da Diário. Alô, Dona Jerusa, aquele abraço. Valeu, tchau, tchau. Até amanhã.

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1: Hora certinha, confira comigo agora, 2:05.

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1: Muito bem, galera. Já estamos aqui na área.

0: semana chuvosa, hein? Que chuva é essa o dia todo desse jeito? Aí é covardia, né? Covardia, friozinha, daquele modelo assim que eu gosto. Bora, bora, bora! 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

0: gente. Salve, salve, muito boa tarde pra você ligado na sintonia da ZYS 453, 90,9 Diário FM Macapá. Hoje, quarta-feira, meio quando da semana, dia 13 de maio de 2026. Que satisfação manter você em nossa companhia nesse meio de semana, a partir de agora, para todo o Brasil e o mundo, na sua Diário FM 90.9. É o nosso programa Show da Diário, sempre daquele modelo, daquele jeitinho, esperando por você, viu? Lembrando que você pode participar através do nosso contato 991-22-6978 para participar das nossas promoções, participar do nosso Game na Hora e, lógico, mandar o teu beijo, teu abraço, teu cheiro pra quem você quiser. Muito prazer, eu me chamo Célio Santiago, o Panda tá na área e até as 4 estamos na sua companhia. Aproveita, segue lá nas redes sociais também, arroba Show da Diário Oficial no Facebook e Instagram. Arroba Show da Diário Oficial no Facebook e Instagram. Agora, Célio, eu quero te seguir nas redes sociais. Tem problema não, você me segue com todo carinho lá, a gente logicamente bate aquele papo bem descontraído através das nossas redes sociais. Arroba locutorpanda underline oficial. Arroba locutorpanda underline oficial. 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Se liga, porque a partir de agora, o Show da Diário, meio cona da semana tá no ar!
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0: Olha muito bem, quem tá fazendo aniversário hoje é Otaviano Costa. Tá fazendo hoje 53 anos, apresentador, ator e radialista brasileiro, Otaviano Costa. Murilo Benício, o nosso queridíssimo Murilo Benício, ator consagrado por papéis icônicos como Tufão de Avenida Brasil e Lucas Gil Cone. Sandro Dias, mineirinho, 51 anos, skatista brasileiro, ex-campeão mundial de skate vertical. Também Paulinho Nicolas, 67 anos, cantor, compositor e ator, ex-vocalista da banda de rock Titãs. Paulinho Nicolas tá fazendo hoje aniversário, 67 anos. E se você conhece alguém que tá aniversariando hoje, já aproveita, manda logo o nomezinho pra cá, 991-22-6978.
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0: Tema do dia. Rapaz, esse tema ele é interessante, achei bem legal quando a galera da produção resolveu colocar ele hoje. Você já passou algum perrengue por não saber falar outra língua? Você sabe que o nosso estado do Amapá, ele faz fronteira, né, com a Guiana Francesa, a Guiana Inglesa, ali direitinho, entre outros. E o nosso Brasil, na realidade, ele é um país que recebe várias nacionalidades, pessoas de várias nacionalidades. E eu quero saber de você o seguinte, isso já aconteceu comigo já, viu, pessoal? Você já passou algum perrengue por não saber falar outra língua? Aí é complicado, né? Quero saber agora, quero saber de histórias. 991-22-6978.
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0: Muito bem, agora 2:19. Pegou de surpresa agora, hein?
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2: Fala, meu amigo Célio Santiago, locutor fã da Boa Tarde pra você. Boa tarde também pros ouvintes do programa Show da Diário. Boa tarde pra produção mais bagunceira.
0: Aonde
2: do rádio
0: já?
2: Mapaense, Marlon e Vini. Já sei que vai ser aquela vibe que o Marlon adora mandar pra
0: aonde
2: mim,
0: já?
2: Né? Que quem fala é seu amigo Jonathan Mello, John do bairro Novo Horizonte, Zona Norte, Macapá, também da Rodovinho Curiaú. Já ligado no programa, muita água, hein? Mais uma vez, Célio, muita água, xixica.
0: É, tomando bastante, aquele bastante.
2: Já ligado aí no Show da Diário. E hoje não é TVT, mas gostaria de ouvir a música do Will Smith, Getting Jiggy With It. Tamo junto, misturado.
0: Pega, moleque, tá doido. Combinou certinho o inglês do cara, tá aprimorado, Marlon. Olha aí, moleque, olha aí. Esse é o nosso tema do dia de hoje. Já passou algum perrengue por não saber falar outra língua? Olha, o John já mostrou, pelo menos, que sabe, né? Falar um outro idioma, sei lá. Hello, Pandão, estou aqui ligada. Beijos, Lilia, Regina, grande beijos. Lilia, para você tudo de bom, muito obrigado pelo carinho, pela moral, pela audiência. Olha, eu já estou ligado no programa Brão Dantas, aqui de Juazeiro do Norte, no Ceará. Hoje, 13 de maio. 13 de maio, dia da abolição da escravidão no Brasil. A história do Brasil foi a princesa Isabel que assinou a Lei Áurea em 13 de maio de 1889. Égua, moleque, Abraão tá culto agora, hein? Tá culto ele!
3: Eu vou falar que é Abraão Dantas, aqui diretamente aqui da cidade de Juazeiro do Norte, Ceará, Nordeste do Brasil, do país aí. Estamos por aqui ligado na programação. Pois é, meu amigo, hoje é 13 de maio, dia da abolição da escravatura. É a história do Brasil, é isso aí, meu amigo. Valeu, aqui é nosso. Forte abraço.
0: Bem, forte abraço, boa tarde, meu amigo querido, na escuta, Dona Jerusa, grande beijo. Pra você, obrigado pelo carinho, pela audiência sempre. Vamos que vamos, vamos embora.
2: Sério, aproveitar o tema do dia, dois idiomas que eu falo muito pouco, o inglês, né, e o espanhol, entendeu? Muito pouco, mas é os idiomas que eu mais gosto de utilizar, né, nas falas. Mas eu sou péssimo nesses dois idiomas, hein?

0: Inglês. Tamo junto. Inglês e espanhol. Há pouco em espanhol pra você, viu? Grande abraço, tudo de bom. Vamos embora, vamos que vamos.
1: Fala, Célio. Boa tarde. É nóis. Ferreira aqui da Panificadora Esquina do Pão. Ligado no programa, como sempre. Tarde gostosa, maravilhosa. Climão, hein? Vou falar em climão em relação ao tema. Sim, já passei perrengue, sim.
0: Meu.
1: No avião, dentro do avião, porque a aeromoça falava aquelas coisas em cima de mim lá, sabe, perto de mim, aí eu queria saber o número do celular dela e não sabia como pegar. Embora ela tenha falado português e depois, né, o inglês. Mas é isso, é nóis. Um abraço, meu caro.
0: Esse Carlos, bicho, vou te falar, eu ia até tomar um gole de café agora, depois dessa, moleque. Vamos nessa, vamos que vamos. Olha, o Ricardo Alves está dizendo aqui, ó. Olha, já passei por um perrengue enorme em uma viagem, Panda. Olha, fui pedir informação e não consegui entender nada. Olha, tentei explicar no gesto mesmo. No fim, acabei indo parar no lugar errado. Depois disso, passei seriamente a estudar inglês. Pô, sacanagem, né, Ricardo? Aí, isso que dá, né? Não estudar.
2: Boa tarde, Sérgio Santiago. Vamos que vamos. Quarto, basta dizerando até que tá na escuta, beijo.
0: E aí, Martinha, grande beijo, Marta.
3: Fala, Panda, Santiago. Que fala, Alexandre Sena.
0: E aí, Alexandre?
3: Por aqui, Panda. Sobre o tema aí, não falei outra língua se não for brasileiro.
0: Não, né?
3: Não tem galantia. Já passei perrengue, peguei dois franceses pra fazer uma corrida.
0: Comprou pro
3: Falava nada, praticamente, só o bonjour saía.
0: Bonjour.
3: Aí não tem galantia.
0: Não tem galantia nenhuma. Não tem galantia, comprou pro que quis. Bem, olha, Juliana Ferreira tá dizendo aqui, vixe, Panda, quando ela colocou esse vixe aqui, eu achei engraçado já. Vixe, Panda, eu já passei vergonha tentando fazer pedido em restaurante. Pronunciei tudo errado e ninguém entendeu. Fiquei nervosa e comecei a rir da situação. No final, deu certo, mas foi complicado. Hoje, acho engraçado lembrar disso. Pô, Juliana, sacanagem, imagina. Ela no restaurante, tentando pedir um prato, pediu tudo errado. Eu posso até imaginar esse cenário aí, Juliana.
4: Boa tarde, meu panda.
0: Boa, meu amor.
4: Fofão, cheirosão e maravilhoso.
0: Ai, meu Deus.
4: Estou ligadinha no show da Diária. Cheirão pra você. Abraço e amassa, Lidiane Fernandes.
0: Bora, Lidiane Fernandes. A mulher do restaurante, a rodovia do Curiaú.
5: Fala, Panda.
0: Fala.
5: Vou contar uma história do amigo meu aí, cara.
0: Amigo meu, é?
5: Rapaz, ele foi pro Iapoque. Quando ele voltou, tinha um francês, cara, com a mulher dele.
0: Meu pai amado.
5: Ele não sabia nem o que falar pro cara, que ele não sabe falar francês.
0: Mentira, pretinho.
5: Você vai partir, falava. Manda um abraço pro amigo Braga aí, mano.
0: Amigo Braga. Olha, Marlon. Amigo Braga. Ai, meu Deus do céu, cara, esses meus ouvintes, vou te falar, viu?
5: Eu lembrei outra vez, né?
0: Diz, fala aí.
5: O cara falando comigo, não entendeu? Menino, né? Aí eu fazia mímica, parece que o cara era surdo, ele era mudo. O cara ficava me olhando, acho que assim, será que esse doido me entende alguma coisa?
0: Pior, né? É verdade. Ô, sacanagem aí. Essa história do amigo, bicho. Ah, moleque. Olha, o Lucas Henrique tá dizendo aqui, Panda. Tá dando risos aqui. Olha, uma vez precisei pedir ajuda no aeroporto. Olha, eu entendia pouca coisa da língua local. Olha, foi difícil me comunicar com aquele. Naquele momento, acabei usando tradutor no celular e consegui explicar. Tecnologia salvou minha vida naquele dia. Pô, ó, pior que hoje em dia, gente, tem tecnologias no próprio celular mesmo. Tem tecnologia que, inclusive, se, por exemplo, tu chega no aeroporto, por exemplo, se tu vai para os Estados Unidos, tu não tem a mínima noção de inglês, mas, pelo menos, ao menos, você já coloca, né, no tradutor simultâneo lá e ele já traduz simultaneamente para a língua inglesa, tudo direitinho, para a língua nativa inglesa, né? Eu já tive a oportunidade de ter um colega que ele já foi assim para os Estados Unidos, inclusive, foi o que salvou ele, né? Mas ele tá se especializando, tá estudando, inclusive, que ele vai passar agora a estudar pra lá também. E ele vai ter que aprender muita coisa ainda, cara. Muita coisa. Mas isso também...

0: salvou a vida dele. Como aqui o Lucas Henrique tá dizendo aqui, né? Ele teve que usar, né? Foi difícil se comunicar naquele momento e acabou usando o tradutor do celular para conseguir explicar. A tecnologia salvou a vida dele. Muito bem. Tá certinho, tá errado não, queridão.
1: Falo muito nesse Marlon. Eu quero conhecer esse Marlon.
0: Marta, olha, Marlon. Olha, Marlon. Olha, mandando beijo pra Marta do Zerão. Oi, Marlon, olha aí, ó. Ei, Marlon, Marlon, sempre tu diz que não pinta nada pra ti, bicho. Tu sempre tá falando pra mim que não pinta nada pra ti. Não, se tu falasse isso pra mim. Pronto, mais outro beijo pra Marta. Toma, olha, boa tarde, já ligada. Toca Tiaguinho na boca do povo. Vambora. Ei, ei, Triciane, já tô tomando aquele cafezinho maravilhoso, Triciane. Aquele cafezinho gostoso. Minha amiga Jamaira preparou um cafezinho delicioso. Aliás, quando eu for na tua casa, quero tomar pelo menos um café na tua casa, viu, Triciane? Grande beijo pra você. Vou procurar tua música por aqui, viu? 991-22-6978.
2: Sério, eu queria saber quando é que o Malo vai aparecer pessoalmente. O Malo só vive escondido nessa produção aí, junto com o Vini. E aí, Malo, sai da moita, cara.
0: Errou! Aonde já? Onde já? Como é que é, mano? Ah. Prefere ficar no anonimato mesmo. Ah, não, sem problema, a gente respeita. Mas moço. Deixa quietinho, deixa quieto, no cantinho dele.
3: Tá de boca, mano. Você tá de boca.
0: Égua. Olha, ela rindo a Dona Jerusa aqui. Tô mandando um beijo, Dona Jerusa, pra cena também. O Malo é uma figuraça. Gente boa demais da conta. 991-22-6978. 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É, pra você, tudo de bom, e pra você, pro meu amigo Luizinho. 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
1: Hora certinha, 2:31.
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0: a sua. Diário FM 90.9, Alexi Harrington, Never Dreams. Agora 2h50. Pra você ligado sempre na melhor sintonia.
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0: Muito bem, 991-22-6978. 991-22-6978.
2: Eu tenho medo de ti, não, tá, Marlo? Eu não arreguei, não, tá?
0: Não te espia.
2: Parece. Espia. Sai dessa moita, rapaz.
0: Safai ri dele. 991-22-6978 pra galera que tá na área com a gente. Queria agradecer o carinho e a audiência dessa turma maravilhosa que tá conosco hoje. Muito obrigado por estarem junto com a gente. Cara, quero mandar um abraço pro meu amigo Márcio Roberto, rapaz. Ligado comigo lá no bairro Nova Brasília, em Santana. Não sei se ele tá no Nova Brasília, mas tá valendo. Meu amigo Márcio Roberto, grande parceiro. Grande abraço, tudo de bom. Boa tarde, meu amigo querido Rosinete Rocha, ele arrasa. Grande beijo, Nete, pra você também. Tudo de bom. Valeu mesmo, de verdade, por estar com a gente, pela sua audiência. Salve, amigo. Já estou aqui na escuta. Meio enrolada hoje, grande Cléo Silva, grande beijo, Cléo, pra você também, muito obrigado por estar na nossa companhia aqui na programação da Diário 90.9, 991-22-6978. Participe também do nosso tema do dia, que é o seguinte: você já passou algum perrengue por não saber falar outra língua? Rapaz, Fernanda Andrade tá dizendo aqui: olha, já senti dificuldade falando com turistas aqui no Brasil, Panjinha. Olha, eles faziam perguntas que eu tratava... Ah, eles faziam perguntas e eu, né, tratava totalmente, travava. Ah, muito bem, ela travava. Fez a correção aqui, né? Editou, né? Ah, muito bem. Ah, eles faziam perguntas e eu travava totalmente. Olha, queria ajuda, mas... Falava no vocabulário, acho que é isso que ela quis dizer, né? Isso me fez perceber a importância de aprender idiomas. Hoje, tento participar um pouco mais. Tá certinho, Fernanda. Ela tá dizendo aqui, olha, já senti dificuldades falando com turistas aqui no Brasil, Pandinha. Olha, eles faziam perguntas e eu travava totalmente. Que eu queria ajudar, né? Mas falava vocabulário, né? Isso já me fez

0: perceber a importância, né, de aprender idiomas. Hoje, tento praticar um pouco mais. Olha, o Diego tá dizendo aqui: Celhão, olha, eu já passei perto de uma entrevista online. Ixi, eu já passei aperto em uma entrevista online. Tinha uma parte em inglês que eu não esperava. Fiquei inseguro e nervoso. Olha, consegui responder o só básico. Depois disso, comecei a estudar com mais dedicação. Eita, que a galera... É assim, desse jeito, né? Isso que é bom, e a importância de você saber, né, outro idioma, porque exatamente, principalmente nós aqui do Brasil, né, que fazemos fronteira com vários países aqui, né, onde o inglês, ele não é, assim, a língua principal, né? É muito mais espanhol, castelhano, entre outros, só que tem um porém, a língua inglesa, ela é universal. Então, em todo lugar, se você não souber a língua nativa de outros países, mas pelo menos o inglês, sabendo o básico, você já sabe se comunicar daquele modelo. 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
0: Hora certinha, 2h55.
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0: Essa é a sua Diário FM 90.9, banda Mega Pop Show. Telepatia agora, 3h14, pra você ligado na melhor.
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0: Quero mandar um super beijinho especial, especialmente para Mary Jane. Mary Jane, cadê o Homem-Aranha? Mary Jane, Mary Jane, cadê o Homem-Aranha, né? E aí, Marlon? Cadê ela? Homem-Aranha, Mary Jane. Mary Jane, Jane Mary. Muito bem, tá mandado alô, tá mandado cheirinho pra você. Grande beijo, muito obrigado pelo carinho, pela audiência. Todos aí no Distrito do Carvão. Ela tá ligadinha junto com os meus avós Raimunda e também o Benedito. E as minhas princesas Ana Júlia, Gabi e a Moana. E a minha priminha Nayara, minha prima lá, Maiara. Grande beijo, Maiara. A Júlia, também a Gabi. Deixa eu ver, a Ana, a Júlia, a Gabi, a Moana e também a prima dela, a Maiara, ligados com a gente na programação. Também quero mandar um beijinho aqui pra minha amiga Cleonice. Grande beijo, Cleo, pra você tudo de... Oh, obrigado pelo carinho, obrigado pela tua audiência sempre. 991-22-6978, a galera que tá na área com a gente também, mandando beijo, mandando abraço, mandando cheiro pra quem você quiser. 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Fico na torcida, né? Pra que seja seu, você que tá aí na área com a gente. Elis Regina Brito, grande beijo pra você, obrigado. Meu amigo Márcio Roberto também tá na área, valeu pelo carinho. A Gabriel Diniz, eterno Gabriel Diniz, verdade, toquei uma música do Gabriel Diniz, um ouvinte pediu aqui e a gente tocou. Grande Léo Paquetá, grande abraço pra você, tudo de bom, muito obrigado pelo carinho, pela moral e pela sintonia. Continue ligando, participando, mandando mensagem no 991-22-6978. 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Vou tocar 2 músicas, em seguida vem a bateria do Game. 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
0: Hora certinha agora.

0: 3:17, se prepara, daqui a pouquinho tem game da hora.
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0: 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É, meu amigo, casca de bala. Eita, casca de bala esse, hein? Eu lembrei de uma pessoa. Eita, casca de bala essa, hein?
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0: Muito bem, vamos diretamente pra casa do da ouvinte agora. Alô, boa tarde!
2: Boa tarde, Panda!
0: Opa, buenas tardes, dela que tá bien, como é que estás?
2: Eu estou bem, graças a Deus.
0: Ah, que ótimo, que bom, que bom, que bom. Com quem eu tenho o maior prazer de falar agora, hein?
2: Elis Regina.
0: Tudo bem? Olha, deixa eu anotar o nomezinho, tá? Tinha até esquecido de anotar o nome dela aqui. Elis Regina. Deixa eu ver aqui, Elis Regina. Pronto, muito bem, Elis. Elis, você tá falando de onde agora, Elis?
2: Eu tô no Fortinel, Santana.
0: Ah, minha terrinha maravilhosa, Santana, nossa gata morena, sempre, sempre, sempre. Elis, me diz uma coisa, fazia uma boa data que você não brincava aqui com a gente aqui à tarde, né, Elis?
2: É, faz um tempinho. É que eu geralmente participo quando eu tô em casa.
0: Ah, muito bem. Então deu certinho no momento da nossa produção selecionar o teu número e mandar pra gente. Olha que, por incrível que pareça, tu foi a terceira a atender, né? A gente ligou para mais duas pessoas antes, né? Mas comendo mosca. Agora você não comeu mosca no intervalo do serviço. Daquele modelo. Elis, você sabe que você tem uma missão louca aqui, né? Empatar com o Jonathan Mello, pelo menos para ir pro sorteio dos 10 mil pontos. Bora gabaritar?
2: Vamos lá.
0: Então, boa sorte!
3: Fase 1, valendo 2 mil pontos.
1: Na mitologia nórdica, qual árvore sustenta os nove mundos? Yggdrasil ou pau-brasil?
2: Yggdrasil.
3: Fase 2, valendo 3 mil pontos.
1: Em qual ano Donald Trump venceu sua primeira eleição presidencial? 2020 ou 2016?
2: 2016.
3: Fase 3, valendo 5 mil pontos.
1: Qual dança tradicional nasceu na região do Rio da Prata? Tango ou merengue?
2: Merengue.
1: Tango.
0: Pontuação. Elis!
2: Caramba!
0: Elis! Pelo amor de Deus, Elis!
2: E olha, eu tô tranquila.
0: Pois é, né? Eu tô vendo a tua tranquilidade. Cara, eu tava agoniado. Digo, meu Deus, ela vai acertar. Ela vai gabaritar, vai fazer os 10 mil pontos. Poxa, Elis. Caramba, faltou só essa uma. Mas é assim, a gente já aprendendo também.
2: Eu não sei nem onde é a região da Prata, meu querido.
0: Pois é, né? Ah, sim, então somos dois, né? Qual a dança tradicional nasceu na região do Rio da Prata? Tango ou merengue? Você falou merengue. Foi o tango dos nossos hermanos argentinos, né? Poxa, você fez 5 mil pontos.
2: Agora a gente já sabe, né?
0: Agora a gente já sabe. Eu e você sabemos e mais o meio mundo de ouvintes é que não sabíamos. Agora estamos sabendo. Você. Assim, Elis, ó. Bacana, grato pela tua participação aqui junto com a gente. Vai mandar beijo e abraço pra alguém, mulher?
2: Abraço para as minhas amigas, certo. As Natinetes.
0: Sim.
2: E para todos que estão na escuta.
0: Muito bem, Elis. Ó, beijão para você. Tudo de bom, de verdade, né? Qualquer coisa, semana que vem, quem sabe, né? Te cadastra, tu participa com a gente e aí a gente vai correr para ataque de novo.
2: Pois é. Obrigada, amigo. Obrigada.
0: Beijo. Tudo de bom. Elis, Regina, Brito, uma salva de palmas para ela, minha produção. Olha, pra você ter uma ideia, eu tava mais agoniado que ela. Ela se manteve totalmente centrada, né? Não utilizou, né, assim, de artifícios, como muita gente tem, às vezes utiliza. Não tinha ninguém do lado. Enfim, é desse jeito que eu gosto.

0: vem na tranquilidade, na manha. Mas infelizmente ela não fez os 10 mil pontos. Olha, por enquanto ainda, Jonathan Mello está com 10 mil pontos. Mas é assim, até sexta-feira tem muita água pra rolar. Amanhã tem mais no programa Manhã da Diário.
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1: Muito bem, a hora certinha agora, 3h36.
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0: sua Diário, agora 3h49.
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0: Olha, muito bem, pessoal. 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
0: Hora certinha, agora 3h50. 3h15 já.
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0: Muito bem, pessoal, estamos de volta. Já para se despedir da turma, prometendo estar de volta, se Deus quiser, pessoal, amanhã. Ei, amanhã é quinta-feira, dia de quinta TBT, dia de quem manda na programação é você. Todo mundo já sabe como é que funciona já o esquema da quinta TBT, né? Faltando mais ou menos 5 para as duas, 10 ou 5 para as duas, já vão logo mandando seu pedido musical na nossa quinta TBT para você recordar aquelas músicas maravilhosas que lá no passado foram sucesso e hoje, lógico, é pura recordação. Amanhã a gente tá de volta, né? Com a nossa quinta TBT no show da Diário. Você sabe que a quinta-feira é daquele modelo que eu gosto, daquele modelo que você quer, sempre junto com a gente. Obrigado pelo carinho, obrigado pela audiência de cada um de vocês, né? Beijinho, cheirinho maravilhoso no cantinho do sorriso das minhas meninas, um abraço bem acolchado nos rapazes, tudo de bom, grande abraço pra todo mundo e tudo de bom. Daqui a pouquinho tem Heraldo Almeida e o Canto da Amazônia, com jeito e a cara da nossa gente. Tchau, tchau, até amanhã.
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3: É na minha querida Macapá, terra do Mar Abaixo, 4:10.
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0: Boa tarde, Amazônia. Boa tarde, meu Brasil. Olha aí o Ivo Canuti cantando Isso é o Amapá. Esta música do Canuti, ela retrata muito bem a temática desse programa.
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1: Boa tarde, está chegando para todos.

0: Cláudio Rogério, a direção geral de Luiz Melo, a nossa apresentação.
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0: Alô, Brasil! Hoje, quarta-feira, 13 de maio, Rogério. Hoje, boa tarde, Cláudio Rogério. Tem Tambor da Liberdade hoje, lá na Maloca da Tia Chiquinha, no Curiaú. É. Dia super importante para a cultura, para a história do Brasil. Rogério, boa tarde.
2: Boa tarde, Geraldo. Mas esse Tambor da Liberdade lá no Curiaú, ele não marca exatamente o 13 de maio de 1888, Heraldo.
0: Sim.
2: Marca o nascimento da mãe da tia Chiquinha, se eu não me engano. Oh, viu?
0: Rapaz.
2: É, ela nasceu nesta data também e marca exatamente essa data.
0: Esse projeto lá, ele está ligado ao Programa Nacional dos Comitês de Cultura do Amapá. Oficina de Ritmos, o Diego Bolão e Ismael Biluca.
2: Grande, Diego, abraço, meu irmão, abraço, Ismael.
0: A partir das 15 horas já começou lá.
2: Nelson Preto.
0: Vamos lá tomar esse Tchebei lá, tem Tchebei hoje.
2: Opa,
0: lá.
2: Opa, vamos lá.
0: Olha, roda de conversa sobre vivência do Marabás com a Esmeraldina dos Santos e a Benedita Ricarda. Convidados especiais hoje lá, Brenda Mello, olha aí o time, Brenda Mello, banda Afro Criaú. O Zé Miguel, Silmara Lobato, Sabrina Zahara, Maiara Braga, Helder Brandão, Beto Oscar e Laura do Marabaixo e Cláudio Rogério e Heraldo Almeida.
2: Estaremos lá daqui a pouquinho.
0: Tudo isso na Maloca da Chiquinha, no Curiaú. Ei, meu grande amigo Adelso Preto, ouvindo o programa, e o Pedro Bolão, rapaz.
2: Grande Adelso Preto.
0: Vai casar o Pedro.
2: Quem? O Adelso?
0: O Pedro, o mestre Pedro Bolão vai casar. É, não, porque a doutora dele, a mulher que manda nele, ela deu um ultimato lá. Ela disse, ó, 20 anos já tô me rola. Tá o seguinte, chegou a hora.
2: Olha, hoje também tem mar abaixo pelos campos do Laguinho, viu, Ronaldo? Quarta-feira da Murta. Tem uma música que fala da Quarta-feira da Murta aí, do Amadeu, do Osmar Júnior.
0: Quarta-feira da Murta.
2: Do disco Tarumã. Ah, oh, meu Deus. A cidade amanheceu em Romaria, eu saí. Enfim. Mas tem uma. Põe o Marabate aí que hoje.
0: Juro pela bênção de Deus, entendeu? Açucena. Por favor, Açucena.
2: Quarta-feira da Murta do Divino Espírito Santo pelos campos do Laguinho, Heraldo Almeida.
0: Olha aí, Rogério.
2: No barracão do... Já vou bater essa programação aqui pra galera que tá ligando.
0: Dispara,
2: aí.
0: Vai.
2: Olha, das 17 horas, cortejo da Murta, 20 horas, Marabaixo da Murta, até o amanhecer do dia. Até a dia 14, que é a quinta-feira da hora, com a levantação do mastro do Divino Espírito Santo, que é o mastro vermelho e branco, tá bom? 21 horas tem jantar. E hoje, às 6 da manhã, encerramento. Tem caldo, isso aí é lá no Pavão. E lá na Tia Biló, ali no Raimundo Ladislau, ali ao lado do tio Duca, tem cortejo da Murta às 18 horas. Às 20 horas, tem mar abaixo da Murta. Até às 2 da manhã, com o levante do mastro. Quinta-feira da hora, com a levantação do mastro do Divino Espírito Santo. 21 horas tem jantar. E às 2, encerramento. Então, agenda. Corre pro Pavão e corre pra Tia Biló, que o negócio vai pegar hoje, Geraldo.
0: Olha
2: até
0: aí.
2: Amanhecer.
0: É, tá aí a cultura popular, cultura do Marabaixo, o Amapá em festa com essa programação. Então, no Laguinho e
2: na Tia Chiquinha, exatamente.
0: E a pedido do Cláudio Rogério, a assinatura desta composição do poetinho Osmar Júnior, na voz dele, Amadeu Cavalcante, Açucena.

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Um abraço ao Max, ao Luiz Franco,

0: Lilian, Carol e a todos os profissionais lá do Centro de Ensino Pódium. Ser campeão, estar aqui. 4h33, recebendo aqui mais uma vez nosso parceiro Josimar. É. Josimar não anda só, né, mano?
1: É.
0: Inclusive, ele mora na Zona Norte, a gente nunca se encontrou lá, mano.
1: Nunca por uma resenha,
0: né? Nunca por uma resenha.
1: Josimar Barros, cara.
0: Josimar Barros, o nosso representante, né? O cara que cuida da gente, velho.
1: É.
0: Olha o que vai aprontar agora a Amazônia Criativa. O Instituto Amazônia Criativa vai inaugurar ponto de cultura na Zona Norte de Macapá. Vai ter exposição coletiva, oficinas, apresentações de músicas eletrônicas, coquetéis, a presença geral do Almeida e de Cláudio Rogério. Todo mundo vai para lá. Boa tarde, Josimar. Sempre é um prazer, uma honra tê-lo novamente aqui no programa. Você tem cadeira cativa aqui. Tem carteirinha e as nossas carteirinhas são assinadas com aqueles carimbos que não saem nunca, né? Que é aquela tatuagem. Cravou aqui, já era.
2: Como diz aquele brega, vocês moram no meu coração sem pagar aluguel.
0: Pagar aluguel.
2: Pra falar do cancioneiro amazônico.
0: Caramba, mano, que maravilha.
2: O canto da Amazônia é essa referência. Queria mandar um abraço pra todo mundo que ouve. Outro dia eu vi o Heraldo dando rádio. Olha, tá aí, se quiser ouvir, ouve. Ah, tem que ouvir. Pra ouvir música boa do cancioneiro é aqui. Pra ouvir notícia boa de cultura é aqui.
0: Rapaz, delegada Sandra Dantas, quero mandar um abraço a ela, delegada Sandra Dantas, minha amiga de muitos anos. Ela riu pra caramba, Heraldo. É isso aí, ela, o que é que tá acontecendo? Não, eu tô entrando nessa vibe agora.
2: Exatamente.
0: Se quiser ouvir, ouve aí, porque eu tava doido. Não, tchau.
2: Esse programa que tem que ser tombado.
0: Caramba, é.
2: Contra o patrimônio cultural, né? E material do Estado.
0: Estamos
2: Heraldo,
0: aqui,
2: no dia 15, sexta-feira, a gente vai estar inaugurando um sonho acalantado por mim e Suzane já há algum tempo, né? E mais uma galera boa do Instituto Amazônia Criativa, que é o Instituto das Duas Telas, né? A gente criou uma OSC. E o Cláudio Rogério é um dos remanescentes da época que a gente fazia um sarau. Lembra do sarau Poesia, Alegria e Sonhos e tal?
0: Fui numa resenha lá, tu é louco.
2: E aí a gente sempre teve vontade de ter um espaço. Ali onde a gente está estabelecido entre o Laguinho e o Jesus Nazaré.
0: Na fronteira?
2: Na Jovino, é uma casa de produção, mas de trabalho, de projetos. Lá vai ser para produzir cultura. E a gente decidiu, cheguei a morar quase 20 anos naquela casa. Rogério, tem um negócio lá que tá azedando, tu nunca tomou.
1: Pois é, tá devendo, né?
2: É, inclusive é de Minas. Ela é muito boa.
0: Olha aí, agora o endereço do ponto de encontro tem que passar lá para perto de casa.
2: Exato.
0: Não tem outro caminho.
2: Então,
0: você passa pela rodovia, você passa. Não, é isso?
2: É isso. É lá pela rodovia do Curiaú.
0: Pela rodovia.
2: Aquela rua agora que está bonita, que dá acesso lá por trás do Brasil Novo.
0: Sim.
2: Agora. Então,
0: pé de casa.
2: Dia 15 de maio, na sexta-feira, é feriado, né? Não precisa a galera ficar preocupada. A partir das 14 horas, a gente vai inaugurar o espaço físico do nosso ponto de cultura. A gente se inscreveu no edital do Cultura Viva. Inclusive, vai ter a Teia Cultural agora, esse mês. E nós fomos convidados, né, também, com uma equipe. Vai Nena Silva, Beto Oscar, Helder Brandão, Hermolai Caripuna, com a sua obra da Minã, e a Laura do Marabaixo e um monte de marabaixeiros.
0: Olha, tá vendo?
2: E a gente vai estar lá em Aracruz, em Espírito Santo. Isso já é só felicidade pra gente. A inauguração é sexta-feira. O que é que a gente vai ter lá? Um espaço físico para dialogar com a comunidade, para fazer apresentações, para fazer cursos da cadeia produtiva da cultura. Nós vamos trabalhar com sustentabilidade, vamos trabalhar com hortas orgânicas, com gastronomia da ancestralidade. E nós vamos inaugurar quatro lugares, quatro espaços. E cada espaço tem o nome de uma pessoa que é muito referência para a nossa jornada. A sala multiuso, nós vamos dar nome ao Chaguinha. Chaguinha teve um apagamento, teve um centro de juventude Chaguinha e ele sofreu um apagamento. Um mestre da comunidade eclesiástica de base, formou muita gente politicamente, uma referência para muitas pessoas que militam no ativismo social. A gente está resgatando e estamos dando a sala multiuso.
0: Que legal, que bacana.
2: Chaguinha, e ela tem uma adaptação toda para também, além de oficinas de formação, para receber todo tipo de exposição de quadros, de artesanato. Ela tem uma iluminação toda trabalhada para isso, né? E uma sala climatizada. E também a comunidade vai poder usar também. A área de fora, que é a área do externa, que é uma área de convívio, que é a área de bem viver, vai ser uma homenagem a uma amiga nossa que acalantou esse sonho com a gente, mas infelizmente não pôde ver ele concretizado, que é a Nayara Capelari, que é filha da Celisa Melo e do Renato Ataíde. Trabalho com

0: Franco, treinador Randolph. E ela partiu em 2024, ela era fisioterapeuta, tinha acabado de passar no concurso da Marinha, ia para Belém, infelizmente subiu, e a gente decidiu dar o espaço, que vai trabalhar também com fisioterapia, que tem uma piscina bonita, vamos trabalhar com a comunidade para recuperar a mobilidade motora de pessoas idosas, pessoas que estejam, crianças que tenham algum problema de mobilidade. E a gente vai dar o nome desse espaço na Era Capelari. A Cozinha de Saberes Ancestrais, que vai trabalhar garrafadas, chás, só essas comidas ancestrais, vai ter o nome da Dona Zuila Bezerra.
1: Olha.
0: Do Perpétuo Socorro, né? Que trabalhava muito com... Ela bezedeira, parteira.
1: A mãe do Nil Pisca, vereador Nil Pisca.
0: É, do Bacelar, o Anel Bacelar. Um abraço para eles. Todos deram autorização para a gente. Ficaram super felizes. E a gente tem uma sala de podcast, de audiovisual, que a gente vai mandar para o mundo. Muitas coisas, principalmente da área de entorno ali. Né? Uma sala de audiovisual que a gente jogou para uma galera do audiovisual. Uma consulta, quem a gente poderia homenagear da nova guarda, uma pessoa da nova geração, e deram o nome do Cliver Campos para a gente homenagear.
2: Grande Cliver.
0: E a gente. Cliver foi formado nas oficinas da assessoria de juventude, do senador Randolph, participou da organização do Fala Juventude.
1: Sim.
0: É um cara que investiu muito na carreira dele, falava já inglês, francês. Infelizmente, em 2022 partiu. E nós convocamos a família dele para fazer uma visita técnica. Foi muito lindo, Heraldo. A mãe dele foi no sábado lá. Chorou muito, levou muito material, que a gente vai fazer um pequeno memorial em cada espaço, para cada pessoa dessa. E ela disse, olha, seu Josimar, tem 4 anos que eu sofro muito com datas. Aniversário do meu filho, o meu aniversário, Natal, Ano Novo e Dia das Mães. Amanhã é Dia das Mães. Eu queria lhe dizer que o senhor deu o melhor presente que eu tive.
1: Caramba.
0: Depois da partida do meu filho. Isso que o senhor fez para mim foi levantar a minha estima lá em cima. Ah, pai, eu ganhei...
1: Rapaz,
0: Só por isso eu já ganhei a realização desse local. Todos vão estar lá, as famílias vão estar lá juntos. Somente o Chaguinha, que ele era sozinho aqui em Macapá, ele era um retirante, era de Quixadá. Todos vão lá, a família do Bacelar, do Nil Pisca, da Dona Zuila Bezerra, vai estar lá a família da Nayara, vai estar lá do Cliver. E a gente quer fazer uma grande festa. Esse lugar vai discutir tudo, memória, vai discutir sobre sustentabilidade, a área do entorno tem um problema muito sério com lixeiras viciadas. A gente tem um polo de experiência e troca com a comunidade. O mestre Oscar bem na frente, pessoas que vieram de área ribeirinha, que vieram de área alagadas, tem inúmeros problemas. A gente pode fazer muita coisa. A gente decidiu fazer lá, Rogério e Heraldo. A gente podia fazer aqui no centro, mas não. Vamos para onde está o problema, onde tem pouco acesso à cultura, onde tem pouco acesso à formação.
2: A Zona Norte é carente.
0: Exatamente.
1: Isso. Carente mesmo. Essa interação com a comunidade é muito importante, né, Josimar? Ela vai poder participar, né? Interagir lá dentro, discutindo.
0: Com certeza. A gente vai fazer muita busca ativa, porque assim, ali no Mestre Oscar ainda tem muitos remanescentes daqui do Perpétuo Socorro, da área que teve aquele incêndio. São pessoas que têm saberes ancestrais. A gente quer entrevistar essas pessoas. Eu quero uma senhora daquela, uma tia daquela, indo lá mostrar como é que faz um banho com
2: uma chá, garrafada.
0: Uma garrafada, como é que cura dor de dente com uma planta. E a gente vai ter esse projeto que é
2: o azeite no algodão da garganta.
0: Exatamente.
1: Ah, mano,
0: e funcionava. E é muito importante porque a nova geração tem uma desconexão.
1: E resolvia, hein?
0: Resolvia, gente. Cientificamente está provado, né,
1: Arthur, que
0: o Sacaca estava lá na Marquês de Sapucaí mostrando essa tecnologia ancestral, porque é uma tecnologia.
2: É.
0: E aí essa nova geração tem uma desconexão muito grande com essas coisas. Eu, vocês, fomos na goiabeira comer goiaba lá em cima da goiabeira, a gente sabe qual é a cor, qual é o formato da folha, o formato do caule.
2: Até aqui tem bicho, aqui não tem bicho.
1: É.
0: Exato. Eu tenho essa lembrança. Inclusive, eu tenho essa lembrança no meu couro, que eu apanhei de galho de goiabeira da minha finada avó.
1: Quem nunca?
0: É, exatamente. O Cláudio Rogério, ele morou numa casa lá em Santana, que era um pomar, lá no Fonte Nova. E o meu filho foi morar para lá comigo, e eu percebi o quanto era desconecto a minha realidade com a dele. E uma vez caiu um cupuaçu, que tinha um cupuaçuzeiro, caiu um cupuaçu no chão, ele pegou e queria jogar no lago. Aí eu disse, não, Juliano, esse cupuaçu, ele tá bom, ele só presta quando cai e cheira. Ele disse, não, pai, isso não é cupuaçu. Eu disse, ele não é. Ele, peraí, correu na geladeira, veio e trouxe um pacote de cupuaçu congelado, que não tinha nenhuma imagem.
2: A polpa.
0: Caiu a minha ficha que o meu filho não tinha sequer a noção como era o formato da fruta do cupuaçu.
1: Morando aqui na Amazônia.

0: Amazônia.
1: Exato. E aí recuperar essas coisas, entendeu? É, e fazer isso com cultura, que tem mais apelo. Olha,
0: lembrei agora o seguinte, a gente, de vez em quando que a gente aprontava uma, quando moleque, né? Aí, olha, mamãe tá sabendo. Então vamos fazer o seguinte, antes da gente se apresentar lá pra velha, vamos subir na mangueira, que segundo a gente martiga a poia da mangueira, você lembra dessa? Que ela esquece.
1: Exatamente.
0: A gente, mangueira, goiabeira, mastigava a folha, mamãe. Aí, quando passava, não tinha mais chamado, a gente descia.
2: Já tava em outra fase, a mãe.
0: Tava em outra fase, já, tá vendo só? Então a gente repetia pra ficar com a boca toda.
1: Exatamente.
0: Tem muito isso, muita.
1: Tem muita crendices, tem muitas coisas ligadas ao sagrado, como a dona Zuila fazia. Eu tenho muita experiência com a dona Zuila.
0: O Big Brother, para nós, para mim, sobretudo, para vocês também, não é aconselhável muita coisa. Mas a moça que participava, que é da Amazônia, que é de Parintins, ela falava dessas crendices. Eles, lá, os demais que não conhecem, ficavam. Ah, mas como assim? Eu achava show de bola, passando nossa.
2: Aproveitar a grande mídia para fazer isso é fantástico.
0: Não, isso aqui a gente mistura lá, isso aqui a gente vai na mata ali no quintal da casa da vovó, não sei o que. Falei, caramba, então é sobre essa questão com o Josimar.
1: Exatamente.
0: E tem muita gente, Josimar, não sei se a gente. Eu não tenho conhecimento de. As pessoas que moram naquela área para lá, no IP, próximo no Etoscar. Se eles são de outros estados, se são amapaenses que foram para lá, que a gente também precisa ver de que forma isso essa tua iniciativa, que é show de bola de vocês toda, a Suzy quer mandar um abraço a ela, mulher que manda em ti.
1: Manda em mim, manda em tudo, ela só manda em mim.
0: E para contribuir, como falou o Josimar, poderia muito bem fazer, não sei, porque acontece tudo aqui no centrão, né?
1: Exato.
0: Sai, vai para uma área dessa. Que necessita pra caramba desses saberes, né, desses ensinamentos.
2: E ali com certeza está cheio de fonte.
1: Exatamente.
2: De informação, dessa cultura. Sim,
1: exatamente. É um lugar de falar de memória, de recuperar a memória, de arrecadar coisas. Inclusive, eu queria convidar vocês para.
0: Procura olho apertinho, né?
1: Exatamente. Convidar vocês para participarem de alguma coisa no nosso podcast.
0: Estarei lá.
1: Para falar.
0: E aí, Cláudio Rogério?
1: Não temos um equipamento lindo como a da Diário, mas é um equipamento módico, pequeno, que dá para sair na rua, coletar. E a gente vai formar, inclusive, jovens e adultos, se quiserem, na área do audiovisual.
2: Que bacana.
1: As pessoas, nós vamos trabalhar com as escolas do entorno, incentivar que as escolas criem o seu podcast para falar sobre as questões do dia a dia.
0: Né?
1: Vivemos num mundo de muita informação de ódio, de desinformação, de misoginia, de muito machismo, e a gente quer dar boa informação, aquela que dá utilidade.
0: E detalhe, o poder público, ele não tem conhecimento do dia a dia, porque não é muita coisa. Lembrei agora daquela moça que agora está estagiando na Globo.
1: Sim.
0: Aquela moça que foi descoberta pela Glória Maria, que ela criava ali o microfone de pedaço de madeira e a câmera de uma caixa de sapato. Olha aqui, aqui na nossa rua, está precisando disso aqui, muito buraco, não sei o quê. De repente a Glória Maria chega lá. Então, essa iniciativa aí.
2: E hoje ela está se formando de jornalismo.
1: Você lembra antigamente que tinha as rádios comunitárias, tinha a Rádio Poste, tinha muita informação, o povo se apropriava da sua forma de se comunicar. Toda a feirinha tinha no entorno.
0: Aquela Rádio Porsche, aquela.
1: Exato. Que tinha, né? E aí isso acabou, aí criaram esses influencers que muitos deles contam muita mentira, leva as pessoas até para beber sabão líquido de louça, tipo isso.
0: Puta.
1: Entendeu? E são coisas absurdas que não tem finalidade alguma no dia a dia.
0: Josimar, eu já falei aqui nesse programa algumas vezes, eu não sei se foi 2012 ou 2013, nós saímos daqui do estúdio e fomos para a Zona Norte a pedido do na época a diretoria da Escola de Samba Jardim Felicidade, hoje em Pedra da Zona Norte. Nós levamos o programa, o link daqui, o Estúdio 2, fizemos um programa lá dentro da sede da escola. E antes a gente começou a divulgar e tal, eles, a associação lá, e a gente começou, descobriu lá 13 ou 14 artistas de vários segmentos. Entre esses artistas, Pedro Stocks. Foi a primeira entrevista que ele deu para o emissor de rádio.
1: Dos Poetas Azuis, né?
0: Isso, do Poetas Azuis. E ele tinha uma banda.

0: né, uma banda, essa banda de garagem e tal, mas já estava poetizando, e ele foi descoberto lá. E tinha um garoto, tem um garoto lá chamado Pedro, que mostrou um book de ele pintava, né, desenhava e dizia que o sonho dele era. A gente já chamou tanto aqui, tanto a gente não conseguiu, nunca
1: Ele
0: descobriu.
1: desenhava o anime também,
0: É,
1: né? Eu lembro.
0: o sonho dele era estudar na Caetano Portinari. Então, essa iniciativa que nós tivemos, né, de descobrir talentos ali, de repente, esse projeto agora do Ponto de Cultura do Instituto Amazônia Criativa, que leva lá para a Zona Norte, lá para o próximo do IP, Mestre
1: É
0: Oscar,
1: só
0: Sol
1: nascente.
0: Nascente, de repente descobre ali, cara, novos artistas. Deve ter muita gente que está precisando de oportunidade, né, que não consegue acessar para cá. Aí agora esse projeto, com certeza absoluta, vai, já deu certo, né?
1: É, a gente
0: Vai
1: vai levar
0: acontecer
1: vários
0: isso
1: tipos de
0: aí.
1: experiências, porque a comunidade, de fato, eu morei 20 anos ali naquele lugar e também a minha família é do Jardim 2. Eu morei cerca de 25 anos da minha vida ali naquela região. Heraldo, é pouco acesso à cultura. Ali que tinha de entretenimento para a comunidade era um campo de futebol ou um campo improvisado de vôlei que a gente fazia em alguma
0: Sim.
1: área. E não se tem isso. Mas mais do que isso, a gente vai levar também a possibilidade das pessoas aprenderem atividades que possam gerar renda para
0: Sim.
1: elas. Aprender também a gente não jogar lixo nas ruas, porque é um problema da Zona Norte. E tem muitos artistas daqui para lá. Eu, assim, falar em Zona Norte, tu tá falando de Elder Brandão, tu tá falando de Vini Júnior, tu tá falando de Laura do Mar Abaixo, que mora bem pertinho, tu tá falando de um monte de
0: Muita
1: gente que mora
0: gente.
1: para ali. Inclusive a Marina Becker mora
0: O
1: no
0: Dinho
1: Infraero.
0: Araújo mora próximo
1: Dinho
0: de casa
1: Araújo,
0: lá.
1: exato, no Jardim 1.
0: É.
1: Então, tem muita gente.
0: Poeta
1: E esses
0: Dinho Araújo.
1: lugares, um equipamento nesse lugar, e quero que outros equipamentos apareçam, porque ele é ligado a um programa do Mais Cultura, que é os Pontos de Cultura,
0: Sim.
1: que é uma política do governo Lula desde 2004, e ele dá incentivo e possibilidade de financiamentos, né, em editais para coletivos culturais com o CNPJ, né?
0: Sim.
1: E com o espaço físico. O nosso tem espaço físico, mas tem ponto de cultura que não tem espaço físico pelo Brasil afora. Inclusive agora, de 22 a 25, nós vamos participar da Teia Cultural, que é a sexta teia, uma reunião de todos os pontos de cultura do Brasil. O Amapá vai estar lá com o Emolai Carepuna, com a sua obra visual do Adaminã, a Laura do Mar Abaixo com os ancestrais, né? Mar Abaixo
0: Sim.
1: Ancestrais, Beto, Helder
0: Beto.
1: e Nena Silva. Vamos estar saindo para representar lá e eu estou super feliz porque logo em seguida
0: Bacana.
1: da nossa inauguração vai ter isso. E a gente na outra semana já vai começar com uma oficina de aulas de violão do Wender Lopes da banda Degrau Norte. Aprovou na LPG e vai fazer lá, estava procurando espaço amigo aqui. E vamos chamar os diretores porque a gente também quer fazer uma interface com
0: Bacana.
1: as
0: E o
1: escolas.
0: programa Canto Amazônia é à disposição de você.
1: Exatamente.
0: Parceiro, pode contar com a parceria sempre aí, você sabe disso. Olha.
1: Quero marcar um podcast para você falar sobre a história desse
0: Pois
1: programa.
0: é, vamos lá. Vamos lá.
1: Quero contar para aquela
0: Rapaz.
1: comunidade ali
0: Vamos lá
1: com
0: contar.
1: a história belíssima e de inspiração, porque a gente é inspirado. Nosso podcast veio com a inspiração deste programa.
0: Poxa, que legal. Que legal. Farei e me colocar à disposição para trazer os futuros profissionais da comunicação que vocês vão descobrir lá, trazer para cá, para a gente. Daqui de repente chega aqui, ó. Eu quero trabalhar no programa Canto Amazônia. Vambora,
1: Eu
0: tá
1: quero, na
0: todo mundo pra
1: verdade, Heraldo,
0: cá.
1: que a gente crie uma rede de comunicadores jovens nesse estado e a
0: Poxa,
1: gente vai trabalhar para
0: precisamos.
1: isso, para a gente, quando precisar de uma notícia, recorre àquela pessoa, mas não aquela notícia ligada à formalidade, aquela notícia mesmo de
0: É,
1: curiosidade,
0: isso.
1: de lendas, de coisas que acontecem no dia a dia da população e você ter possibilidade. Eu vou me conectar com o João, não sei o que, lá no Tartarugalzinho, aí ele entra. Um garoto que tenha aptidão já
0: Isso.
1: com essa apropriação dessa
0: Pode
1: formação de audiovisual.
0: contar sempre com a gente, Josimar. Olha, quero mandar um abraço aqui. Cláudio Vaz, presidente Cláudio Vaz, Estúdio FS. Todos ligados no programa. Dona Rosa está dizendo que ela está sem moral. Que nada, ela tem muita moral aqui nesse programa, a Dona Rosa. Quem mais é que está ligado? Mandando um abraço para o Josimar. O J. Mambembe mandou um abraço pra vocês.
1: J. Mambembe.
0: Tá chovendo muito

0: Namorou a noite, tá dizendo.
1: Jota Mambembe namora nu. Ele nos visita pouco, inclusive, aqui em Macapá.
0: É. Bacana, legal a ideia. Parabéns, Josimar. Parabéns a Suzy. Então, inauguração do Ponto de Cultura do Instituto Amazônia Criativa, lá no Sol Nascente, na Avenida Luiz Gonzaga.
1: Luiz Gonzaga, que nem... Engraçado que o Sol Nascente tem nome de artistas da música brasileira, Renato Russo, Elis Regina. Eu moro na Luiz Gonzaga. E o Mestre Oscar, o conjunto residencial, ele é bem ao lado e ele tem só nome de música do cancioneiro amapaense.
0: Ah.
1: Eu moro na Luiz Gonzaga, esquina com a música Floração, do Beto e do Elbo.
0: Beto do Elbo. Caramba,
1: é muito interessante isso.
0: E esse projeto, essa iniciativa tem assinatura do governo federal, né?
1: Através
0: do Cultura Viva.
1: Cultura Viva. E assim, eu queria mandar um abraço muito grande pro Thiago Soeiro, batalhador nosso.
0: Parceiro, da obrigado pela moral, Thiago.
1: Muito parceiro. Eu queria mandar um abraço pra Suzane, a nossa produtora executiva, pro Pedro Stocks, que vai coordenar também comigo lá esse espaço, pro Ednazo Moreira, para Carla Leite, para Juliano Farias, meu filho, que hoje é DJ, se encantou pela arte. E deixa eu ver quem mais. Não posso esquecer de ninguém. Gianni Torinho.
0: O teu time lá.
1: E o Hermolai Caripuna, que está lá na nossa casa de produção, acolhido, fazendo as suas obras, para levar lá para a Sexta Teia.
0: Bacana.
1: E um abraço aqui, Heraldo, para esse programa, que é um patrimônio nosso. Eu queria agradecer muito o espaço que você dá para toda a equipe, para Luz Melo, para toda a rede de Ara
0: sempre
1: FM.
0: À disposição aqui.
1: Certo?
0: A gente que agradece, meu irmão.
1: Um grande abraço.
0: Obrigado, e a gente se encontra lá.
1: Bacana. Com certeza.
0: Um abraço. 4h54, 55. Agora vamos ao apoio cultural. Obrigado, Josimar. Então, convidar geral, né?
1: Dia geral. 15. Sexta-feira é feriado, a partir das 4 da tarde, 16 horas, para quem gosta de número com dois dígitos. 16 horas, é só chegar lá, vamos ter coquetel, vamos ter exposição, inclusive a Emolai Caripuna, junto com outros artistas visuais. Eu acho que Ozzy Rodrigues também vai estar lá com as suas obras. E a gente vai ter um coquetelzinho lá, vai ter uma degustação de gengibirra, porque ninguém é de ferro.
0: Porque é boa a resenha, né?
1: Está bem no lado do Curiaú, por que não, né?
0: Por que não?
1: E aí vai ter uma série de atividades. Beto e Helder vão participar, vão cantar. Nossa. Lado do Mar Abaixo vai cantar. O Ender Lobby vai... E quem quiser chegar para dar uma palavra, a gente está lá. Vai ser festa hoje. Vai ser,
0: maravilha, então.
1: Nesse dia vai ser festa, na verdade.
0: Parabéns, então. Parabéns a Duas Telas Instituto. Parabéns agora ao Ponto de Cultura. 4h56, apoio cultural chegando, voltamos já.

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1: Olha muito bem, o programa O Canto da Amazônia. 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Abraço aos ateliês. Dona Rosa, um grande abraço. Deixa aí, o Cláudio Vaz tá comendo a pupunha. E a tapioquinha foi guardada pra mim aí, né? Brincadeira, hein? Um abraço, Dona Rosa, toda a sua equipe. 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

Um abraço, meu grande parceiro e amigo aí, o Cirei Picanço, presidente do Conselho de Política Pública e Cultural, Conselho de Cultura da Amapá, acompanhando o programa. Obrigado. Cirei, inclusive, está participando do Festival Arte Técnica em Fortaleza, representando aqui o estado da Amapá. Um abraço.

É, coisa, vem trabalhar, coisa. Vem, vem que tá. É, trabalhar, sumir. É. Dr. Rômulo Fernandes, cirurgião dentista, clínico geral, especialista em oncologia oral, disfunção temporomandibular e radiologia. 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

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É, mano, vem trabalhar e trabalhar, que o negócio tá lá. Inclusive, nessa participação lá em Fortaleza do Festival Arte Técnica, o Sirley Picanço é o único presidente de Conselho de Cultura do Brasil compondo a mesa de debate e palestrar também a convite do evento aí, da coordenação do evento, lá em Fortaleza, Ceará, o Festival Arte Técnica, e o nosso representante da Conselho de Cultura do Amapá, Sirley Picanço, repito, é o único presidente dos Conselhos de Cultura do Brasil. O Amapá é o único representante, o Amapá é o único na mesa de debate e também palestrando lá no evento. 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

5 horas mais 30 minutos, final do programa O Canto da Amazônia. Obrigado ao Papai do Céu, obrigado aos ouvintes. Na técnica do programa, Mr. Eli. A direção administrativa de Mário Melo e Juliana Melo. A produção de Cláudio Rogério, a direção geral de Luiz Melo, a nossa apresentação. E aí, ponto de encontro em Cleber Barbosa e toda a sua equipe. Tô indo embora, valeu!

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0: 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E a hora certa.
1: 5:39.
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1: Recurso do MPF contesta licença de petróleo na Foz do Amazonas após vazamento em perfuração. Amapá amplia mercado global para produtos amapaenses e ganha vitrine em feira internacional na China. Governador Clécio nomeia e empossa mais 27 servidores para o DETRAN. HE intensifica cirurgias vasculares e reduz demanda com mutirão. Amapaense Davidson Oliveira conquista destaque no circuito mundial de jiu-jitsu em Portugal. E ainda, Pedro da Lua acompanha abastecimento da merenda escolar. São os principais destaques agora do portal diariodamapá.com.br. São 24 horas de conteúdo digital. Olha, hoje, nessa quarta-feira, dedicada a falar de empreendedorismo aqui no Ponto de Encontro, você vai saber mais aqui sobre os preparativos aí para a Semana do MEI, o Microempreendedor Individual, mais um evento chancelado aí pelo Sebrae Amapá. Sobre isso, a gente vai conversar aqui com a Júlia

0: Ferreira, ela é a coordenadora da Semana do MEI, que está a cargo da Unidade de Atendimento e Relacionamento do SEBRAE. Olha, hoje também é dia do chefe de cozinha. E a gente convidou para vir aqui com a gente falar um pouquinho, fazer algumas reflexões sobre esse mercado, sobre essa... Oficialmente é uma profissão, mas é uma arte, né? Vamos combinar. E esse convidado é um expoente realmente da culinária amapaense. Ele está à frente do restaurante Capitu, né, que anteriormente se chamava Delícias da Capitu. É o chefe Manuel Maciel. Vai ser homenageado, digamos assim, pelo conjunto da obra que fazem aí os tantos outros chefes de cozinha que nós temos aqui no nosso estado, tá bom? Olha, a gente tem esporte aqui no Ponto de Encontro com a coluna Mexa-se, que é assinada pelo Elson Summer, que traz os destaques aí do esporte amador aqui com a gente. A gente também tem a sua participação, ela está garantida através do nosso WhatsApp aqui da produção, que é o 99157-0022, 91-57-0022. Você também pode acompanhar o programa agora em áudio e vídeo, tá bom? No Facebook Diário do Amapá, no Facebook Diário FM Macapá. Abemos live aí? Ainda não começou a live, né? Já então compartilho a live aqui no perfil pessoal aqui. Mas depois você vai lá, já. No Diário do Amapá, no Facebook Diário FM Macapá. Ou ainda no meu Facebook. A nossa fanpage lá é jornalista Kleber Barbosa, tá bom? O programa também é retransmitido ao vivo no YouTube. Nosso canal é o @ Kleber Barbosa. Kleber se inscreve com C. Aproveita lá e se inscreve no canal aí, marca o sininho para você receber notificação sempre que a gente subir um vídeo novo para lá, tá bom? Todo mundo a postos. Nós aqui, você aí. Está no ar mais um programa Ponto de Encontro. Você é nosso convidado.
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0: A conquista pelo estômago. Olha, a gastronomia amapaense consolidou-se como um dos principais pilares para o desenvolvimento do turismo no estado, transformando sabores regionais em uma experiência cultural de alto valor agregado. Combinando ingredientes nativos, saberes tradicionais e muita técnica, muita ciência, a culinária local tem atraído visitantes, tem gerado emprego e aumentado a permanência de turistas aqui no estado. A gastronomia do Amapá foi apontada como destaque no país por influenciadores de turismo, valorizando peixes como filhote e gurijuba e ingredientes como tucupi e o jambu. A culinária, baseada em ingredientes únicos, como açaí puro, farinha de mandioca amarela e camarão no bafo, cria uma experiência autêntica que atrai turistas em busca de vivências culturais genuínas. Eventos como o Festival Amapá Sabor, que atrai cerca de 80 mil visitantes, e a participação no Rio Gastronomia 2025, que é o maior festival da América Latina, consolidam o estado como um destino gastronômico no cenário nacional. A gastronomia atua como motor de desenvolvimento econômico, beneficiando desde pequenos produtores rurais até restaurantes urbanos, além de valorizar produtos locais com o selo Amapá. A culinária está sendo integrada ao turismo de base comunitária, incentivando o turismo de natureza e também a sustentabilidade. Os pratos mais marcantes que movimentam o turismo gastronômico incluem um camarão do bafo, típico de restaurantes de Macapá, um peixe frito com açaí, uma das combinações mais tradicionais, tacacá e maniçoba, pratos amazônicos muito consumidos, o pudim de cupuaçu, que é uma sobremesa típica de forte aceitação. A gastronomia, portanto, não é apenas um serviço complementar, mas a própria vitrine do turismo amapaense, valorizando a biodiversidade amazônica e a cultura local.

0: local como um todo. Abrindo o ponto de encontro de hoje como nossa opinião.
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0: Agora são 5h48 na Diário.

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2: Muito bem, vamos à chamada aqui. Júlia Ferreira está presente?
3: Olá, boa tarde.
2: Tudo bem, Júlia? Boa tarde.
3: Boa tarde. Estamos aqui para divulgar um dos maiores eventos do SEBRAE, que é a Semana do MEI, maior evento de mobilização nacional. Este ano vamos para a 17ª edição e é um evento voltado para quem é microempreendedor individual, que é o MEI, para aqueles que já empreendem, porém não são formalizados, e para aqueles que têm vontade, sonham em empreender. E esse evento nós...
2: 17ª edição?
3: 17ª edição este ano.
2: É um evento tradicional, ele acontece uma vez por ano?
3: Acontece uma vez por ano em todo o território nacional. E este ano nós vamos reunir um único ambiente, como todo ano, né? Todos os órgãos que são responsáveis pela abertura, pela legalização e pela regularização do MEI. E é um ambiente específico, voltado, além dos atendimentos que vão ocorrer da semana do dia 26 ao dia 29 de maio, é a última semana deste ano, vamos aproveitar...
2: Deste mês,
3: vamos aproveitar que é o último dia também para o MEI fazer a declaração anual e vamos reunir em um único ambiente todos os serviços junto aos nossos parceiros, que são específicos para esse público-alvo.
2: Caramba, assim, em rápidas palavras, você já discorreu, já listou uma série de benefícios, né? Além de ser network na veia, com toda certeza, reunir debaixo da mesma tenda. Quem quer vender com quem quer comprar, não tem como dar errado. Eu sempre falo isso aqui. É uma oportunidade de regularizar, é uma oportunidade de se ajustar com o fisco, não é?
3: Isso, e também de acesso a crédito. Nós vamos ter também a presença de algumas instituições financeiras, como Caixa Econômica, Banco do Brasil, Sicoob, Sicredi, AFAP, com as suas cestas de produtos e também com as suas linhas de crédito para beneficiar aqueles que são MEI, aqueles que pretendem também empreender. E além de outros serviços que vamos ofertar ao MEI, que são as nossas capacitações, temos uma vasta programação do dia 25 ao dia 26 de maio. No dia 25 já vamos iniciar a Semana do MEI com a palestra do Rick Chester. No dia 25 será à noite a abertura, às 19 horas.
2: Quem é o Rick Chester? Fala para a galera aí.
3: O Rick Chester, ele iniciou a sua carreira profissional vendendo água nas ruas. Ele era ambulante, ele vendia água nas ruas de Copacabana e hoje ele se tornou uma referência nacional. Ele é palestrante e empreendedor e mostrou que é possível sim, diante de diversos desafios que enfrentou, que é possível sim ter uma história de superação.
2: E aquela coisa, né, que sempre se diz também, a palavra convence, o exemplo arrasta. Quando uma pessoa vem compartilhar sua trajetória, a empatia é natural, ela acaba falando e tem muita possibilidade de interagir, fazer perguntas, tirar dúvidas, né? Aí rola uma empatia natural, né?
3: Isso, o Rick Chester também, ele é autor de alguns livros, ele vai estar também fazendo autógrafos, né, autografando livros. Quem já adquiriu pode estar levando nesse dia para que ele possa fazer o autógrafo. E o Rick Chester, ele é uma referência também como palestrante nacional, internacional. Ele tem experiência em Harvard. Ele é uma pessoa, uma referência...
2: Agora que eu vi a fotinha dele aqui, que eu vi, sim, é uma celebridade realmente, é uma personalidade. Agora que eu vi a fotinha dele aqui.
3: Verdade. E além do Rick Chester, nós vamos estar com outras programações em parceria com o Senac, com o SESI também, capacitações na área de gastronomia, boas práticas de manipulação de alimentos. Vamos também ter na área de beleza, que é manicure, cabelo, sobrancelhas e maquiagem. E vamos ter os cursos de gestão que são oferecidos.

0: oferecidos pelo Sebrae.
1: Olha só, é muita coisa boa num evento só, por isso que é uma vez por ano, ou seja, dá tempo de planejar, de conectar pessoas, instituições, e cada ano que passa, a Semana do MEI se supera, não é?
0: É verdade. E este ano nós pensamos não apenas na saúde do negócio do MEI, mas nós pensamos na saúde mental e física. Este ano nós vamos proporcionar alguns espaços para o MEI, por exemplo, o Espaço Saúde, onde vamos estar disponibilizando vacinação em parceria com a SVS, com a Secretaria de Vigilância em Saúde. Vamos estar com a Sereste, com os cuidados pessoais e uso de EPIs. O grupo Madre Teresa vai estar com as massagens e testes rápidos de exames. A Faculdade Emes também como parceira com atendimento nutricional, psicologia, aplicação de flu. Eles vão dar encaminhamento para que os participantes façam limpeza de pele na sua clínica. Vamos ter ventosa, limpeza de pele, vamos ter consultoria de imagem, transista. Então é uma programação recheada de soluções, né, de benefícios para a saúde e bem-estar também do MEI.
1: Muito bacana. Bom, a pergunta é inevitável, né, Júlio? Como é que faz para se inscrever? Tem que fazer uma inscrição prévia? Tem demanda espontânea? Qual é a regra?
0: A palestra do RIC tem um valor simbólico. Ela pode ser realizada na loja virtual do Sebrae, que é ap.loja.sebrae.com.br. ap.loja.sebrae.com.br. E as demais programações que irão acontecer do dia 26 ao dia 29 são capacitações gratuitas. Você pode também fazer a inscrição pela loja do Sebrae e você pode fazer de forma presencial. Lembrando que são vagas limitadas, então se você puder fazer o quanto antes pela loja, você consegue garantir a sua vaga.
1: Bom, eu vou fazer o seguinte, eu já estou fixando aqui nos comentários da live, no Facebook e no YouTube também, o link, tá bom? O link para inscrição, que é o único que requer inscrição prévia, é o link da palestra, né?
0: Isso. Também vamos ter, Kleber, a Feira do MEI, onde nossos expositores, que são MEI, estarão comercializando seus produtos. Vamos também ter um Espaço Kids, que é uma área específica para as crianças, para os pais ficarem despreocupados, ficarem à vontade com seu atendimento, enquanto aguardam seu atendimento, ficarem despreocupados. Vamos ter um espaço instagramável, onde ele vai poder tirar foto, registrar esse momento que é importante. E também vamos ter outras palestras que são bastante interessantes, que irão acontecer no dia 26 e no dia 27 de maio. No dia 26, pela manhã, às 9 horas, vamos ter a palestra com Gustavo Cerbasi. Ele é referência no tema, no assunto financeiro. Ele vai trazer a palestra Escolhas Inteligentes para a Vida Próspera. E no dia 27 de maio, à noite, nós vamos ter às 19 horas a palestra NR1, Saúde Mental no Trabalho e Conformidade Legal, que agora é uma das exigências para quem é empreendedor. Então vamos ter esses espaços orientativos com essas palestras que são de bastante interesse e temas atualizados para que o MEI possa estar em dia com as suas obrigações e com todas as suas necessidades.
1: Uhum. É, tá aí, olha, todos os ingredientes, né? Lembrando do chefe Manuel que já tá aqui, e em homenagem ao dia do chefe de cozinha. Já a gente vai falar com o chefe Manuel. Mas estão aí, ó, as atrações para um grande evento. Beber na fonte, como se diz, você se atualizar, trocar ideias, não é? Um nível de palestra dessa daí, você só encontraria viajando pro Sul e Sudeste, com a despesa de viagem, de hospedagem, de estadia, né, alimentação, e vir aqui. O Sebrae sempre faz isso, presta um grande serviço para a comunidade empreendedora, trazendo grandes nomes para virem aqui compartilhar sua experiência, sua trajetória. Isso é sempre muito bom, né, Julie?
0: É verdade, é uma oportunidade que o MEI não pode perder, é uma semana que nós preparamos com muito carinho, pensado especificamente para esse público. Vale a pena. tirar um dia na semana para participar de todas as programações do SEBRAE, ou quem puder ir durante a semana, vamos ter diversos temas sendo abordados. Nas capacitações do SEBRAE, além do tema de gestão, vamos ter na área de

0: marketing, vamos ter na área de finanças, vamos ter uma programação recheada para você que é MEI e você não pode perder essa oportunidade de estar ali no Sebrae conosco.
1: Ah, então tá aí. Bom, chegou uma outra perguntinha aqui, a nossa ouvinte, como é que chama? Maria dos Anjos. Ela mora em Laranjal do Jari. Ela disse, a pergunta dela é se vai haver, se é possível acompanhar pela internet. Tem previsão de transmissão desse evento?
0: Não teremos transmissão, mas nos escritórios regionais que contém, nos municípios em que contém os escritórios regionais do Sebrae, haverá a programação também. Vamos ter programação em Macapá, Santana, Laranjal do Jari, Oiapoque e Porto Grande, onde o Sebrae tem uma unidade, um escritório regional. E cada programação é de acordo com a necessidade de cada escritório. Cada programação vai estar sendo disponibilizada nas redes sociais do Sebrae e vocês podem estar acompanhando o Instagram do Sebrae, onde vamos fazer essa divulgação.
1: Foi uma experiência bem sucedida na última edição do Fórum Sebrae de Conhecimento, não é? A possibilidade das pessoas acompanharem à distância, inclusive de uma maneira muito profissional, com a venda de ingressos, foi um negócio bacana.
0: É verdade, o Fórum Sebrae de Conhecimento é um dos grandes eventos do Sebrae e houve essa possibilidade de fazer essa transmissão, mas a Semana do MEI ela é uma ação, um evento do Sebrae que ela acontece de forma presencial mesmo, onde o MEI tem a oportunidade de estar, né, não somente com o atendimento do Sebrae, mas de outros parceiros também, porque é um evento que a gente reúne em um único ambiente todos os parceiros possíveis que podem, de alguma forma, beneficiar, né, para que o MEI esteja legalizado, em dia com as suas obrigações.
1: A rotina, a dinâmica, são quantos eventos? Quantos dias, na verdade?
0: O evento vai acontecer do dia 26 ao dia 20.
1: Quais os horários?
0: E 9. De 9 da manhã até às 17 horas.
1: É o dia todo. A pessoa faz.
0: O dia todo.
1: De acordo com
0: o seu horário.
1: Sua disponibilidade.
0: Disponibilidade.
1: Tempo, né? E os eventos, painéis que mais interessam, né?
0: Isso. Vamos ter apenas à noite a palestra do Rick Chester e da NR1, falando sobre saúde mental no trabalho e conformidade legal. As demais serão no horário de 9 até as 17.
1: Ah, entendi. Julie, só agradecer a sua vinda aqui com a gente hoje, não é? Mande um abraço lá para as meninas da comunicação, que fizeram você fazer hora extra vinda aqui hoje no rádio, não é? Mas o propósito é de congregar, conectar pessoas em prol desse grande evento e de um segmento, pessoal, que é de onde mais se gera emprego no país hoje. Era um segmento da micro e pequena empresa, onde o MEI tem um protagonismo importante, não é?
0: Eu que agradeço o convite por estar divulgando aqui mais uma ação do Sebrae e reforçar o convite para que você que é MEI, você que conhece alguém que é MEI, você que conhece alguém que sonha em empreender ou que já é empreendedor, porém ainda não teve a oportunidade de se formalizar. Este é um momento especial que foi preparado pelo Sebrae para fazer esse atendimento a esse público-alvo e uma programação pensada específica para esse público, e desde já fica aqui o nosso convite para que possam participar, prestigiar esse momento. É uma semana feita para o MEI, para quem é MEI. Então não perca a oportunidade de se capacitar, de crescer, de ter um cuidado especial com bem-estar e saúde. E desde já, obrigada.
1: Que é isso, a gente que agradece. Valeu, Julie.
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1: Agora são 18:03 na Diário.

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1: Muito bem, muito bem. 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

0: do Pit Stop do Apoio Cultural, mas já já a gente volta.
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2: Muito bem, agora são 18h10 na Diário.

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2: Muito bem, olha, hoje é, né, a quarta-feira dedicada a falar de empreendedorismo. Aqui no Ponto de Encontro tem uma feliz coincidência. Hoje também é Dia Nacional do Chefe de Cozinha. E a gente, desde as primeiras horas dessa manhã, desde o Luiz Melo Entrevista, a gente passou o dia reverenciando, homenageando. O programa do Melo hoje, a cada intervalo, Luiz Melo discorria, falava frases, falava, fazia reflexões e listava alguns nomes de chefes de cozinha, dos melhores, dos mais batalhados, né, dos mais conhecidos. E reconhecidamente é um dos segmentos do trade turístico, é considerado um daqueles que mais se organizou, aquele que mais tem projetado o Amapá. É, e a gente está recebendo aqui esse grande, né, chefe de cozinha, renomado chefe Manuel Maciel, um dos melhores do estado. Chefe Manuel, parabéns pelo dia de hoje e pelo conjunto da obra, digamos assim.
3: É, que honra poder estar participando desse momento aqui com você e poder falar do nosso dia hoje, né? Um dia do chefe, que eternamente será um cozinheiro, né? A gente leva esse título de chefe pela condução da equipe toda, mas de fato nós sempre vamos ser um grande cozinheiro.
2: Ah, que bacana. O senhor, quando a gente ligou hoje de manhã, tinha essa informação, estava preparado alguma coisa por ser o dia do chefe, ou foi surpreendido por nós aqui?
3: Não, eu já sabia que hoje era, né, o dia do chefe de cozinha nacional, e o internacional é em outubro. São duas datas comemorativas, né, o nacional, que é hoje, e o internacional, que é dia 20 de outubro. Eu já estava me programando para esse dia, né, mas não esperava o convite da rádio para poder estar junto com vocês. E aí eu fui surpreendido de manhã, só que aí não consegui chegar, por conta que é muita correria, né? São duas unidades de restaurante e a minha vida é um pouco agitada. E aí, imagina, tem uma programação, eu sempre tô não só no restaurante, como também fazendo uns outros trabalhos que eu faço particulares. E aí, por isso que eu não consegui estar aqui de manhã com vocês.
2: É verdade que mexer com alimentação, a pessoa tem que saber que ela vai trabalhar o dia todo. Não, mais do que o horário, que tem um horário em que o restaurante está aberto ao público, mas o bicho, o negócio gira mesmo, a agitação é no pré, nas compras, no preparo, tem tudo isso, né?
3: Tem tudo isso. Eu acordo 8 da manhã e vou dormir 2 da manhã do outro dia. Né? Embora eu tenha uma equipe de 45 colaboradores que me ajudam, mas eu acordo cedo e vou dormir tarde, porque tem o preparo, né? Tem a questão das compras. Eu foco muito na questão de ter a compra do dia.

0: é o produto fresquinho por conta do resultado final. Então a minha correria é da hora que acorda até a hora que vai dormir, e isso faz parte, né, da nossa rotina como chefe. A gente passa 18, 20, muitas das vezes até 24 horas acordado, porque a gente tem também eventos que a gente faz, que a gente tem que entregar, e aí a gente acaba tomando muito café para aguentar essa rotina.
1: Hoje pela manhã a gente conseguiu

0: de conhecimento desse ano, ela contou essa trajetória dela, que começou numa cantina de uma escola pública, né? Começou com essa coisa, não, vó, vende lá o teu salgado, teus doces, e começou toda essa história. Mas você se viu na condição de alguma coisa fora da curva, ou de as pessoas elogiarem a maneira como você preparava algum prato, em que circunstância da sua vida?
1: É, eu comecei muito cedo, eu comecei aos meus 13 anos de idade na culinária. Eu vim do interior do Pará, então a minha realidade era completamente diferente de hoje, né? Então eu tinha que me virar. E a culinária, ela já nasceu. Eu digo assim, que esse dom maravilhoso, eu já nasci com ele. E aí eu fui desenvolvendo com o passar do tempo até chegar aqui em Macapá. E aí quando eu cheguei aqui em Macapá, eu tive essa porta aberta para mostrar a minha arte, né? Como a gente fala, nós fazemos arte nos pratos. E conforme eu fui passando pelos locais que eu já trabalhei antes de abrir o meu próprio negócio, eu fui ganhando mais experiência e mais conhecimento, eu fui me aperfeiçoando. Até que chegou um ponto que eu falei, eu estou preparado agora para poder abrir o meu negócio e começar de fato ser um empreendedor. E comecei na Orla de Macapá, aqui no Santo Inês. Um negócio muito pequeno, que era no início, né? Eu só tinha o espaço, o quiosque. Na época, 2017, era uma outra realidade da Orla de Macapá, como a gente sabe. E eu tive o desafio de mostrar a minha arte, mas o desafio maior foi poder mudar a realidade daquele local, que foi trazer de volta o movimento para aquela área. E utilizei da minha arte de cozinhar para mudar a minha realidade, mudar a realidade daquele bairro e agora também mudar a realidade das pessoas que estão junto comigo. Então eu digo assim, que o start maior na minha vida foi quando eu parei de pensar só em mim e passei a pensar no coletivo. Foi o start maior e foi o momento onde eu pude me diferenciar dos demais, né? Porque era uma realidade completamente diferente e eu consegui agregar muitas coisas. Uhum. E esse é um ponto assim meu que eu digo assim, que é o que mais me realiza. Porque assim, eu pego pessoas totalmente cruas. Eu não pego profissionais, eu pego pessoas cruas e eu formo grandes profissionais. Então eu tenho esse diferencial na minha equipe.
0: Aliás, tem uma coisa, bom, isso é afeito à nossa profissão, né, do jornalista, do radialista, que é a palavra, as terminações, como é, as terminologias. Eu vi você falar em culinária, gastronomia, faz a diferença básica para a gente entender.
1: A culinária, ela é algo que, posso te dizer, é um prato, camarão no bafo, que faz parte da culinária amapaense, que é algo que a gente não vai conseguir mudar, não vai conseguir tirar. E a gastronomia é o conjunto do nosso país inteiro. Eu vou precisar me adaptar a outras culinárias, a outros estados, a outros ingredientes, e eu vou conseguir me reinventar o tempo todo. Então, essa é a diferença entre os dois.
0: Tem a culinária amapaense, a culinária regional.
1: Isso
0: e
1: mesmo.
0: Eles fazem parte da gastronomia brasileira.
1: Correto.
0: É isso. Muito isso bacana. Mesmo. Então lá tudo começa lá no que chamava, inclusive, Delícia da Capitu. No editorial a gente falou que teve uma pequena mudança no ajuste do nome.
1: É isso. No início começou Delícias da Capitu porque eu não tinha a visão ainda de expandir o meu negócio para virar franquia, para que eu ganhe o mercado nacional e internacional. Então, com o crescimento da marca, e a marca ela foi se tendo um valor maior. E com esse valor maior, eu tive que tirar algumas adaptações que automaticamente deixariam ela menos valiosa. E aí foi, eu tive toda a consultoria pelo Sebrae, aonde eu consegui fazer esses ajustes e hoje em dia ter uma marca muito forte, Capitu, né? E conhecida não só no estado, como também no país todo.
0: O país, quem não leu Machado de Assis, só vai lembrar da Capitu como personagem da novela.
1: Isso mesmo.
0: Era uma mulher polêmica, mas uma mulher, vamos lá,
1: completamente
0: empoderada, não é? Uma mulher de personalidade muito forte, não é?
1: Isso.
0: Que foi interpretada pela atriz.
1: Pela
0: Giovanna Antonelli.

0: Vanna Antonelli. E assim, não tem diferença entre a história como a culinária, né? Porque a culinária, ela tem uma identidade muito forte. E eu, quando tive esse... teve que juntar a história com a gastronomia para que pudesse se combinar, elas se combinam em todos os sentidos, né? A culinária, ela é marcante, ela fica por muito tempo na nossa mente, que a gente não consegue. A gente vai num lugar, comeu tal coisa, aquilo vai ficar para sempre. Sabe, tu vai lembrar sempre daquilo.
1: Eu vi alguém falar outro dia, não vou lembrar quem era agora, mas falou isso. Quando você sai para comer fora, para jantar fora, para almoçar, enfim, você não vai só para matar a fome, né? Claro que você vai voltar de barriga cheia, tudo bem, você tá com fome, mas sair para comer fora é um acontecimento social, vamos combinar.
0: A gente se prepara, né, para sair, para comer fora. Vem todo um preparo antes, né? A gente não decide em cima da hora, não. A gente já se prepara, olha.
1: Deus o livre, o companheiro, chamar a companheira em cima da hora para comer fora. Ela disse: eu não fiz o meu cabelo, eu não fiz a minha unha. Tem tudo isso,
0: é,
1: né?
0: É isso mesmo. A gastronomia é interessante porque ela é muito marcante em todos os sentidos, né? Não é só comer. A gente se prepara para comer. Então, eu digo assim que um dos pilares fundamentais para a nossa culinária hoje, ao nível que está, né, nós fazemos parte hoje de um momento crucial para mudar a realidade do nosso estado através da culinária. E a gente vê isso em vários exemplos, né, de viagem que nós estamos fazendo para fora do país, em missões. Porque em outros países mudaram a realidade, como no Peru. Hoje em dia, o Peru tem uma outra realidade, completamente diferente, mas que veio pela gastronomia. Quando eles entenderam que a gastronomia poderia mudar, eles viraram a chave. E é o que está acontecendo aqui no estado do Amapá, né? A gente entendeu que as pessoas vêm para Macapá por saber que nós temos um diferencial, que é a nossa culinária. E nós estamos trabalhando pesado para que nós entramos, né, no ranking da melhor culinária do mundo, porque não existe limite. O que vai existir é que todos nós temos que estar alinhados nesse mesmo propósito para dizer para o mundo que nós temos, e nós de fato temos, a melhor culinária do mundo.
1: E é isso aí. E ó, isso não é só o Manuel que está dizendo. Nós, no editorial do programa hoje, a gente fez menção a isso. De pessoas influentes, né? Os influenciadores, blogueiros de viagem, gente que atua no turismo, que veio aqui e já falou: olha, nem Macapá eu comi o melhor peixe do Brasil. Isso deu um nó na cabeça de muita gente pelo país e muita gente que veio aqui para confirmar se é verdade.
0: Eu assim, quando eu vi essa postagem, assim, o que me chamou muito a atenção, Kleber, porque por muito tempo nós fomos sombra. Né, do Pará, de Manaus, nós sempre ficamos na sombra. Nós, de fato, nos acomodamos há anos atrás nesse sentido e queríamos repetir o que tinha nos outros estados. Só que há uns 10 anos atrás mudou, né, esse pensamento nosso, e nós criamos a nossa verdadeira identidade. E isso fez toda uma diferença, porque hoje as pessoas vêm para Macapá e o mesmo filhote que come em outros estados, o nosso é completamente diferente. E aí eu vou te dizer, qual é o segredo? O que é que a gente utiliza que eles não utilizam? A gente coloca um pouquinho além do que eles colocam, né? A gente acrescenta um pouco mais de limão, a gente acrescenta um pouco mais de sal, e a gente tá mudando essa realidade.
1: Aliás, esse limão não é só depois que o prato tá pronto, né? Na limpeza do peixe, isso faz toda a diferença. Eu já fui aqui, não vou falar o nome da capital, mas eu fui numa cidade do Nordeste famosa, numa praia igualmente famosa, cantada e decantada em verso e prosa. Aí pedi um peixe lá para conhecer. Era dois peixes que eu provei lá: o robalo e o bonito.
0: Todo meu pitiu, pitiu, pitiu.
1: Falar com quem conhece, né? Gente, aquele negócio não vai, não é igual ao nosso, não é igual ao nosso, né?
0: Eu já deixei prato inteirinho, quando chegou perto do nariz, não passa de jeito nenhum, de jeito nenhum. É interessante.
1: É disso que eu tô falando, é impressionante. Todo mundo que vem aqui fala exatamente disso. Nossa, o preparo do peixe de vocês é fora da

0: curva.
1: Faz, né, toda a diferença.
0: Bacana. Outra coisa que eu tô vendo é a sua indumentária e o seu figurino, que inclusive eu aprendi outro dia, né, porque é o nome de um prêmio famoso, um dos mais conhecidos no Brasil. Só que eu já vi duas maneiras diferentes de pronunciar: Dolman ou Dolman.
1: É, o verdadeiro é o Dolman.
0: Dolman.
1: É o Dolman.
0: Que é o nome dessa
1: blusa bata, aí, né? Essa bata que a gente utiliza, que de fato nos diferencia. Eu utilizo a minha diretamente, porque assim, como é que uma pessoa vai me identificar? É através do meu uniforme. Então, tipo, eu tô no supermercado, eu tô utilizando o meu Dolman. Pra que as pessoas entendam que eu sou o chefe de cozinha. E não é só dentro do meu restaurante, né? É em todos os lugares que eu esteja, eu tô mostrando que eu estou exercendo o meu profissional. Eu tô exercendo a gastronomia. Eu tô mostrando pras pessoas o tempo todo que a gastronomia nossa, ela tem que estar o tempo todo aparecendo. E ela vai só aparecer se nós estivermos nos mostrando.
0: Tá, esse é o Dolman, é a bata, né?
1: Isso.
0: E o chapéuzinho do chefe?
1: O chapéu do chefe, a gente, aqui no estado do Amapá, nós não temos ainda uma fábrica ou uma indústria que possa disponibilizar esse chapéu. As empresas maiores, como Sesc, Senac, eles já utilizam bastante por conta da questão que eles têm em fornecimento. Só que para nós já fica mais difícil. E aí, na maioria das vezes, a gente utiliza a touca mesmo aqui no estado do Amapá, né? Para poder dar uma segurança maior com relação a cabelo, essas coisas que é fundamental que nós tenhamos esses cuidados.
0: Mas é isso que você falou, agora você falou disso, de sair com o seu Dolman, você vai fazer a compra e tal. Outro dia eu tenho um outro projeto profissional, pessoal, que é uma clínica de massoterapia. Aí outro dia, né, para sair rápido no almoço, eu fui com o jaleco curto, que a gente chama de Scrabble, né?
1: Sim.
0: E é impressionante, as pessoas vêm, onde que é? Onde fica? Nossa, que bacana, como é que faz? Enfim, acaba Sim. sendo meio que uma
1: propaganda,
0: uma,
1: né?
0: Uma propaganda do negócio, né?
1: É
0: impressionante. Olha, então a unidade da Orla, ela continua com o nome Capitu.
1: Capitu.
0: Aquele espaço que tem um pouquinho do lado ali, que tem um negócio de um balanço, tudo.
1: Lá é uma área que nós não utilizamos.
0: É comum,
1: para as pessoas no final de semana, domingo, colocarem a cadeira.
0: O espaço instagramável.
1: É isso mesmo. Tomar a sua cervejinha fora do restaurante. E é um espaço onde as pessoas utilizam justamente para isso, para ter essa convivência.
0: Então ali é onde tudo começou. Esse permanece. Funciona.
1: Permanece.
0: Almoço e jantar? Quais são os dias?
1: Almoço e janta das 11 às 16 horas e das 18 até meia-noite, de segunda a segunda. Como o espaço ele se tornou um ponto turístico gastronômico, nós não conseguimos mais fechar, né? Então a gente abre de segunda a segunda. E temos a unidade da Zona Norte que está em funcionamento, que também é o restaurante Capitu, que tem os pratos tanto à la carte, quanto a marmita, quanto também a questão dos hambúrgueres na brasa e o churrasco.
0: Como assim, ô Breno? A gente mora na Zona Norte e ainda não foi lá. E a gente sempre falou, poxa, tá faltando um restaurante na Zona Norte. Onde que fica?
1: Fica na BR, ao lado do Fisk e da Lotérica. Bem em frente a uma antiga academia, que também mudou agora de endereço, a Energy.
0: Uhum.
1: Que ficava bem na frente do restaurante.
0: Que a gente treina lá também.
1: Isso mesmo.
0: E ali ficava antes, tinha uma espetaria.
1: Lá era uma Tumucumaque espetaria. Aí agora é
0: que restaurante. Que era o mesmo Capitu. Proprietário da lotérica, não é?
1: Isso mesmo, correto. Então, aí eu vi essa mudança. Agora tem dois anos ali. Agora em abril. Agora em abril fez 2 anos.
0: Vou lá te prestigiar.
1: Vai ser uma honra receber.
0: E você fica onde? Fica girando aí.
1: Assim, ultimamente eu tô mais na Orla, né? Eu tô na unidade da Orla, por conta que, assim, as pessoas elas vêm muito pra querer me ver, pra bater foto. E com as viagens que eu faço, acaba dando uma visibilidade maior pro restaurante e as pessoas querem me ver. E aí nós estamos nesse, como eu te falei, eu pego pessoas cruas pra eu formar eles, os profissionais. Então, toda a viagem que eu faço, eu trago algo de diferente que eu vejo e coloco implantação no meu restaurante. Então, fui pro Peru, automaticamente tive lá várias experiências, vi as que são boas e que dá para eu colocar aqui em prática, e aí eu estou no restaurante justamente fazendo isso, já adaptando o cardápio, colocando em prática a questão do ceviche, né, que é um prato

0: típico do Peru.
1: Ceviche,
0: só... é? Ceviche.
1: A base de quê?
0: É peixe que as pessoas falam cru, mas ela de fato não é peixe cru. A gente utiliza a técnica de cozimento com limão. Só que o que é o meu diferencial? Eles utilizam salmão, camarão e a tilápia, que são peixe macio. Eu tô utilizando a gurijuba, que é um peixe mais duro, mais rígido, né? Tem mais fibra e também é mais pitiu. Então, a técnica utilizada foi bem mais difícil, mas eu não esqueço da questão que é necessário eu estar tá mostrando a nossa gurijuba. Por que mostrar a nossa gurijuba?
1: Eu sou muito fã da gurijuba. Nossa...
0: A mostrar a gurijuba, porque é nosso, né? Não tem como. É. E é algo que eu trabalho muito. Eu utilizo
1: aliás, produtos. Tem um município paraense que é tido como a terra da gurijuba.
0: Vigia e não procede essa informação.
1: E a informação que a gente tem, sem querer criar polêmica, mas eles vêm pescar aqui.
0: É isso mesmo.
1: Pesca daqui e aí exporta lá da
0: de no Calcine, Pará. Né?
1: Vai de Calcine pra lá e ganha fama,
0: é
1: gente.
0: É isso mesmo. Mas a gurijuba é nossa. E assim, o diferencial da gurijuba aqui é porque assim, ela passa um tempo se alimentando de rio e um tempo ela passa se alimentando de mar. Então é por isso que ela é rica em colágeno e vitamina, por conta das algas marinhas que ela se alimenta. Então isso faz com que ela tenha um diferencial bem valioso, né? E o mercado europeu é o que está mais consumindo pela questão da utilização do grude para o mercado farmacêutico, né?
1: É, verdade.
0: E aí nós estamos exportando muita gurijuba e a gente antes tinha uma facilidade bem grande, agora já não.
1: Chefe Manuel Maciel, né?
0: Isso mesmo.
1: Chefe Manuel Maciel, olha, leve nosso abraço, nosso cumprimento a todo o seu time. Fiquei feliz ainda mais saber que são mais de 40 pessoas no seu time.
0: São mais de 45 colaboradores.
1: Seus empregos diretos, né? Isso fora mesmo. Os empregos indiretos, seu fornecedor, entregador, tem um monte de gente que hoje depende dessa marca Capitu.
0: Isso. E assim, é motivo de muita alegria, né? Nós estamos na Semana do Empreendedor. E aí eu fico muito feliz porque o Sebrae é atuante no estado do Amapá e eu ressalto isso porque eu vejo a importância e o cuidado que o Sebrae tem para conosco, né? Tanto em MEI, como empresário, como também chefe de cozinha. E é muito gratificante a gente olhar porque a gente acaba sendo um espelho para essas pessoas que estão começando agora.
1: Uhum. Olha, aqui no nosso WhatsApp, começaram a falar mal de ti, olha.
0: Sério?
1: Marlon Rodrigues, esse cara é fera. Parabéns, Manuel.
0: Obrigado, que honra.
1: O Marlon é lá do bairro do Trem.
0: É, pertinho.
1: O PH, o nosso colega PH do Burger, né? Não, né? São parceiros aí, são amigos da gente, né? Também te mandando um salve aí.
0: Obrigado.
1: Te mandando um abraço. Eugênio, Cássia também. Quem mais? Uma das primeiras pessoas que eu vi foi a menina que é... Me perdoe. Como diz o Mello, a minha carcomida memória, mas eu não lembrei agora do nome dela, mas eu lembro do trabalho, o microblog que eles têm, que é O Que Comer Amapá.
0: Sim, a Cíntia.
1: A Cíntia Peixe, pronto. E ela foi a primeira vez que eu vi, ela postou um negócio muito legal lá de vocês.
0: É, a Cíntia também é uma pessoa assim, muito influente, né, nesse sentido. Ela visita os estabelecimentos e a gente tem um retorno imediato com o trabalho dela. E ela tem uma credibilidade muito grande, porque ela aprofunda, né? Ela não só mostra a nossa culinária, mas ela vende a nossa culinária de uma maneira extraordinária. E meu abraço especial.
1: Marli Tavares está lá no grupo Turismo no Amapá, também te mandando aquele abraço. Heitor, no Rio de Janeiro, acompanhando a gente agora. Lília Monteiro, nossa colega jornalista também. Quem mais? Andréia Barbosa, minha mana, também conhece você lá, tá te mandando um grande abraço.
0: Obrigado,
1: aí.
0: Obrigado.
1: Que, a Lorena, da loja do Flamengo, no shopping, olha, também. Tu torce pro Flamengo ou não?
0: Eu não vou falar nada pra não perder, perder essa fã.
1: Olha só, bicho, olha, o cara é todo polido, né? Tem que fazer o... É empresário, né?
0: Empresário.
1: É que nem a gente da imprensa, a gente fala com todo mundo, sim. A gente não compra briga de ninguém. Sim. É importante isso, os governos passam, a gente fica.
0: E eu tenho uma marca,
1: empresário é muito,
0: né?
1: Disso, né?
0: Eu tenho uma marca que, acima de tudo, é levar a culinária do estado do Amapá. Então esse é o meu foco e dele eu não mudo para um lado nem para o outro. Eu foco no que eu tenho convicção que vai fazer toda a diferença para o nosso estado. Então a culinária é algo que eu vivo e é algo que...

0: me leva a patamares bem maiores, entendeu? Então, eu sou assim, eu atendo todo mundo, todos os lados, né? Porque a gastronomia, ela une, ela não separa. Então, é esse que é o meu foco.
1: Pronto, falou tudo. Douglas Lima, você vai fazer a matéria a respeito do que disse aqui o chefe Manuel. Tá aí, já te dei até, ele já deu até o título, né? A gastronomia nos une.
0: Isso mesmo.
1: É isso? É isso, é que nem o Rio Amazonas, não separa paraenses e amapaenses. Ele acaba conectando toda essa gente aí. Maravilha, parabéns.
0: Obrigado.
1: Ó, e outra coisa, você veio nos visitar hoje, tá bom? Vamos retribuir essa visita, tá bom?
0: Obrigado, vou aguardar vocês no restaurante.
1: Vamos levar o Estúdio 2 da Diário, vamos marcar um dia pra gente fazer um happy hour lá. O programa se chama Ponto de Encontro. O teu restaurante é um ponto de encontro da cidade. Tem tudo a ver. É isso?
0: Vamos sim.
1: Marcar pra gente fazer um happy hour, vamos chegar lá de helicóptero, vamos chegar em grande estilo lá, né,
0: mano? Vamos.
1: A gente pode
0: convite
1: até comer.
0: Aceito.
1: A gente pode até comer alguma coisa, não tem problema, não.
0: Sim, fazer propaganda. É o camarão rosa empanado.
1: Ah, perguntaram isso. É verdade que o camarão do Bafo é exclusivo do amapaense?
0: É exclusivo do amapaense. Não vai encontrar em nenhum outro estado do Pará. Nos outros estados é camarão cozido, mas só no Amapá. Que é o camarão verdadeiramente feito no Bafo, sem nenhuma adição de água, somente a água mesmo dele.
1: É uma da culinária amapaense.
0: Da culinária amapaense.
1: Show de bola, valeu.
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1: Agora 18h35 na Diário.

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1: 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Valeu, a gente vai pro apoio cultural e volta já.
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2: Agora 18h43.

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1: Também está na hora de esporte aqui no Ponto de Encontro. A gente vai acionar o nosso querido Elson Sanner. Coluna, mexa-se.
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4: Olá pessoal, tudo bem? Em nome da Fiat Beltrão, eu tô chegando com o Mexa-se. Hoje começo falando do nosso futebol de base, porque o São Paulo vai enfrentar o São Raimundo de Roraima na próxima fase da Copa do Brasil Sub-15. A classificação

0: A ação do clube amapaense foi confirmado após um empate em 1-1 diante do Batalhão do Tocantins, em partida que foi disputada no final de semana lá no estádio Augusto Antunes, em Santana. O confronto ele era decisivo para as duas equipes que ainda brigavam por uma vaga na sequência dessa competição nacional. O nosso representante São Paulo dependia apenas de si para avançar e conseguir garantir a classificação para o mata-mata da competição, que é organizado pela Confederação Brasileira de Futebol, a CBF. A segunda fase ela está prevista para rolar no dia 31 de maio, mas a CBF ainda deve divulgar oficialmente os horários e os locais das partidas. A competição ela reuniu 32 equipes de todo o país e a partir de agora os confrontos serão disputados em jogo único até a definição dos classificados. Então boa sorte para o São Paulo, para a nossa garotada do Sub-15, que possam continuar fazendo grande história.
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0: Vamos mudar de assunto, porque o final de semana também foi destaque para o jiu-jitsu internacional, em especial para o Amapá. O nosso atleta Deyverson Oliveira teve grande desempenho no Mundial de Jiu-Jitsu Profissional que foi realizado na cidade de Maia, em Portugal. Vou te contar os detalhes agora. Com o resultado conquistado nessa competição, o Deyverson ele alcançou a segunda colocação do ranking mundial na categoria Master Faixa Preta. O torneio ele reuniu atletas de alto nível do cenário internacional do jiu-jitsu e com representante de equipes tradicionais também de todo o mundo. E durante a competição, o amapaense enfrentou 4 adversários na categoria absoluto e manteve a sequência positiva de resultados na temporada 2026. E nessa preparação para o circuito mundial, que começou lá no início do ano, em janeiro, com intensos treinos, todos, claro, voltados para essas competições internacionais. E durante esse ano, o Deyverson tem outros desafios também pela frente. Parabéns aí pro atleta amapaense, fazendo bonito, representando o Amapá e o Brasil. 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Grande abraço. Um abraço para todo mundo e eu volto a qualquer momento. Tchau.
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4: Agora 18h47 na Diário.
2: Barbosa. Já leu o seu diário?
5: Sexto Batalhão prende suspeito de ligação com tráfico de drogas. Ocorrências distintas foram registradas nas zonas norte e leste de Macapá após denúncias. Ações resultaram na apreensão de vários papelotes de maconha. Viu essa?
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4: Muito bem, olha, a Assembleia Legislativa realizou ontem uma sessão solene para prestar homenagens à categoria dos auditores de controle externo do Tribunal de Contas do Estado, uma oportunidade de reverenciar o trabalho que faz a Corte de Contas do Estado. Conselheiros também foram homenageados, o programa esteve lá para acompanhar e você vai acompanhar agora um pouquinho do que foi esse evento na Assembleia Legislativa. Confere com a gente.
7: Mais um homenageado no Parlamento hoje, auditor do controle externo, o Maurício de Souza, não é? O que ficou dessa homenagem hoje no Parlamento, Maurício?
8: Primeiro, muito feliz, gratidão pela Assembleia Legislativa receber, acolher a gente de uma maneira tão calorosa e reconhecer essa carreira típica e essencial ao Estado e à sociedade. É importante a gente sempre ter esses espaços para dar visibilidade e reforçar a importância da atividade dos auditores de controle externo.
7: E qual é exatamente o papel de um auditor de controle externo na composição da Corte de Contas?
8: Bom, primeiro, de maneira muito simples, nós somos responsáveis por acompanhar a gestão pública, verificar se os recursos estão sendo bem aplicados, verificar se a lei está sendo cumprida,

0: e principalmente verificar se as políticas públicas estão de fato resultando em benefício para a sociedade. Dentro da estrutura do Tribunal de Contas, do controle externo, nós estamos na unidade de auditoria e instrução, que é a unidade técnica. Além disso, nós temos o Ministério Público de Contas e temos os conselheiros que fazem ali o colegiado e fazem a parte de julgamento e análise.
1: O auditor pode eventualmente substituir um conselheiro no julgamento dos processos?
0: Não, não. Nesse caso, quem faz a substituição são os conselheiros substitutos, como a doutora Terezinha, que foi homenageada também hoje aqui nessa solenidade. Nós somos o suporte a tudo que tem de provocação técnica, inicia nas unidades de auditoria e instrução, onde nós temos os auditores de controle externo.
1: Bom, Maurício, obrigado. Muito parabéns aí.
0: Obrigado.
1: Saltou com a deputada Aldilene, que foi autora dessa sessão de homenagens hoje ao Tribunal de Contas, à classe dos auditores. E tem uma coisa, né? Segundo o texto constitucional, o Tribunal de Contas é um órgão auxiliar do Poder Legislativo nessa apreciação das contas públicas, passa pela afinidade, e hoje foi um dia de ratificar esse compromisso, né?
2: Verdade, é de suma importância esse momento memorável hoje dos auditores de contas do TCE. Pela primeira vez na história de 35 anos, a Assembleia Legislativa faz essa grande homenagem para eles, que são nossos auxiliadores aqui, porque o parlamentar, quando ele tem dúvida, ele corre ao Tribunal de Contas para que realmente ele consiga desenvolver um trabalho com as suas contas de maneira regular e, eu digo que, de forma como manda a lei. Então, esse dia foi um memorável e também eu fico muito feliz hoje de poder homenagear aquelas pessoas que tanto contribuem com o nosso trabalho aqui, dessa parceria com o Legislativo, e também os conselheiros, né? O conselho, todos os conselheiros do Tribunal de Contas também presentes, que também tem sua grande relevância. E eu acho que é só gratidão, felicidade, pela primeira vez na história do Estado do Amapá, os auditores de contas são homenageados pela essa Casa de Lei, em especial por nós, nosso mandato da deputada Aldilene Souza. E no fim de tudo isso, eu fiquei muito feliz, assim, eu fui quase ao choro de saber que também eu tive minha grande agradecimento de tudo isso, porque vai ficar para a história. E eu fui reconhecida pelo Tribunal de Contas desse grande trabalho que eu fiz. Então é só gratidão a Deus e a todos que participaram, que foi válido e que valeu a pena essa homenagem a eles.
1: De homenagens aqui no Parlamento, marca também o registro da volta, né, da deputada Marília. Durante o evento eles chamaram mais de deputada do que de conselheira.
3: É uma confusão natural, né? E eu tenho muita honra de ter feito parte dessa casa. Quando eu venho aqui, passam várias memórias à mente, e principalmente do aprendizado, dos desafios que passei aqui nessa casa, mas tudo são ciclos na vida. E eu sou muito grata a Deus, ao povo do Amapá, por terem estado aqui, e hoje, enquanto conselheira, recebendo essa homenagem da deputada Aldilene, mas principalmente um momento que registra toda a admiração, todo o respeito pelo auditor do controle externo. Dia 27 de abril foi comemorado o dia do auditor do controle externo. E a deputada Aldilene, de forma grandiosa, está fazendo essa homenagem, porque sabe da importância desses profissionais. Então, meu agradecimento a todos os deputados que votaram e apoiaram essa iniciativa da deputada Aldilene, mas um agradecimento especial à deputada Aldilene por esse gesto, não apenas de simpatia, mas principalmente um gesto de admiração e respeito pelo trabalho realizado pelos auditores, por homens e mulheres do controle externo, do Tribunal de Contas do Estado do Amapá.
1: Foram quantos mandatos aqui na casa?
3: Três mandatos.
1: E agora, conselheira, quanto tempo?
3: Quatro anos,
1: conselheira. É. Marília Góes, conselheira do TCE. Obrigado, parabéns pela homenagem.
3: Muito obrigada.
4: Bem, parabéns aí a todos os profissionais, né, dessa categoria, os auditores de controle externo do TCE, Tribunal de Contas do Estado do Amapá. Bom, era o que tínhamos para hoje, né? 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

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Hora do da parada aqui. O programa volta amanhã às 5h30 da tarde. Você fica na sequência com a Voz do Brasil, tá bom? Boa noite. Boa volta para casa. Até amanhã. E ó, mexa-se, pratique esporte, nem que seja uma caminhada. Se puder, corra. Então, bora correr.

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1: Olá, boa noite.
2: Boa noite para você que nos acompanha em todo o país.
1: Quarta-feira, 13 de maio de 2026.
2: E vamos ao destaque do dia. Medida para conter a alta no preço do combustível.
1: O governo do Brasil anuncia subvenção a produtores e importadores de gasolina. Gabriela Noronha.
3: A expectativa é que essa subvenção reduza em até 62 centavos o preço do litro da gasolina ao consumidor após a mistura obrigatória de etanol.
2: E ainda, número de empregos formais no país cresceu 5% no ano passado.
1: São quase 60 milhões de vínculos ativos entre trabalhadores dos setores público e privado. Pablo Mundim.
4: Nos últimos 3 anos, foram mais de 7 milhões e 800 mil novos vínculos registrados. O resultado confirma a continuidade da expansão do emprego formal no país.
2: Você vai ouvir também, Brasil registra o menor número de homicídios da década para os 3 primeiros meses do ano.
1: Aumenta também a apreensão de armas e munições.
2: Para falar como o país alcançou esses resultados, vamos conversar ao vivo com o secretário nacional de Segurança Pública, Chico Lucas.
1: Hoje na apresentação da Voz do Brasil, eu, Mariana Jungmann e Nazi Brum.
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1: O governo do Brasil anunciou hoje mais uma medida para conter os impactos da alta dos combustíveis em razão dos conflitos no Oriente Médio.
2: A nova medida foi publicada agora há pouco em edição extra do Diário Oficial da União e vai garantir subsídios para a gasolina produzida aqui ou importada de outros países.
1: O valor do auxílio será definido por meio de portaria do Ministério da Fazenda.
3: Para conter a alta dos combustíveis provocada pela guerra no Oriente Médio, o governo do Brasil anunciou nesta quarta-feira uma subvenção aos produtores e importadores de gasolina. A expectativa é que essa subvenção reduza em até 62 centavos o preço do litro da gasolina ao consumidor após a mistura obrigatória de etanol. De acordo com Alexandre Silveira, ministro de Minas e Energia, o objetivo é tentar uma ação imediata sobre os preços dos combustíveis com resultados efetivos.
5: Nenhum outro país do mundo teve menor impacto do que o Brasil, exatamente porque nós fomos rápidos, proativos.
3: A nova subvenção começa pela gasolina, mas poderá ser estendida ao óleo diesel a partir de junho. Segundo o ministro do Planejamento, Bruno Moretti, a subvenção funcionará como um cashback do tributo fiscal. Isso significa que quando o importador ou produtor pagar o imposto, o valor será devolvido em forma de subvenção.
6: O que nós estamos colocando é que a gente devolve esse tributo como uma subvenção e essa devolução é uma espécie de cashback desse tributo, capaz de amortecer eventuais choques de preço, eventuais aumentos de preço de combustível.
3: Segundo o governo, a medida atenta uma sinergia entre o setor público e o setor privado. Apesar do impacto da guerra no aumento do preço do petróleo, o Brasil ocupa a posição favorável em comparação com outros países. De acordo com o ministro do Planejamento, Bruno Moretti, a estratégia de mitigação reflete a preocupação do governo do Brasil com a situação financeira das famílias.
6: O que a gente pretende aqui fazer é converter parcela dessa arrecadação adicional em medidas de mitigação dos impactos de preço, sempre resguardada a premissa da neutralidade fiscal.
3: As medidas utilizarão recursos do Orçamento Geral da União. A despesa mensal estimada é de R$ 272 milhões para cada 10 centavos de subvenção no litro de gasolina e de R$ 492 milhões para cada 10 centavos de subvenção no litro do diesel. O secretário executivo do Ministério da Fazenda, Rogério Seron, explica que a medida será neutra do ponto de vista fiscal, porque a arrecadação com a receita do petróleo subiu.
7: É impossível neutralizar 100%, mas é possível sim atuar de forma rápida, eficiente, com inteligência e ter um bom desempenho, reduzir o impacto para a população.
3: A nova subvenção faz parte de uma série de medidas que o governo do Brasil tem adotado para conter a alta dos combustíveis provocada pela guerra no Oriente Médio. Em março, o governo zerou a tributação de PIS e COFINS sobre óleo diesel, além de aumentar a tributação sobre as exportações do combustível. Reportagem Gabriela Noronha.
2: Brasil contra o crime organizado. Um dos objetivos do plano anunciado pelo governo federal é fechar as fontes de financiamento das organizações

0: criminosas no país.
1: E também quer impedir que os presídios brasileiros continuem servindo como centros de comando e recrutamento para facções criminosas.
0: Em entrevista ao programa Bom Dia Ministro, transmitido pela empresa Brasil de Comunicação, o ministro da Justiça e Segurança Pública, Wellington Lima, afirmou que a ideia é atuar contra o planejamento das organizações criminosas.
2: Nós vamos tirar da cadeia esta característica de escritório do crime. Realmente instituir padrões de excelência, como acontece no sistema prisional federal. E esse padrão de excelência envolve treinamento do pessoal, equipamento de raio-x, drones, equipamentos tecnológicos que aumentarão o padrão de segurança.
1: O programa tem foco ainda no combate ao tráfico de armas e ampliação das taxas de esclarecimento de homicídios.
0: A estratégia prevê investimentos que ultrapassam os 11 bilhões de reais.
1: Pois é, mas antes mesmo do lançamento do plano, o Brasil registrou o menor número de homicídios da década no primeiro trimestre, com uma redução de 25% frente a 2022.
0: Os latrocínios também caíram 48% e os roubos de veículos 42,3% nos primeiros três meses de 2026.
1: Hoje a gente conversa com o secretário nacional de Segurança Pública, Chico Lucas, para saber mais sobre os dados de segurança e o que foi feito pelo governo para alcançar esses resultados. Boa noite, secretário.
3: Boa noite, Mariana. Boa noite, Nazi. Boa noite a todos os ouvintes do Brasil.
1: Secretário, vamos começar então falando sobre os dados de homicídios. Eles caíram 25% e essa queda ocorreu em todo o país ou ela foi concentrada mais em algumas regiões do que outras?
3: Todas as regiões apresentaram queda no número de homicídios, principalmente os estados do Nordeste, em razão também de números anteriores nos períodos anteriores de avaliação mais altos. Então a gente tem essa redução, fruto muito de uma política em que há um maior cumprimento dos mandados de prisão, maior investimento por parte do governo federal e, na nossa visão, uma das principais políticas, que é a restrição ao uso de armas. Quanto menos armas em circulação, há uma causalidade óbvia entre armas em circulação e homicídios, principalmente esses homicídios de proximidade, onde você está num contexto de uma disputa ou de uma briga. Então, esse tipo de crime, ele é muito decorrente da facilidade das pessoas em ter acesso a armas. Então, todas essas combinações com outros fatores, como o próprio envelhecimento da população, tem feito com que os índices estejam reduzindo e nós apresentamos nesse primeiro trimestre o menor número da série histórica da última década. Então, é um importante índice que reforça o papel de articulação do governo federal, mas também da atuação das forças de segurança estaduais.
0: Secretário, como a gente disse no começo, outros crimes como latrocínio e roubos de veículos também tiveram redução acentuada, né? A que se deve a essas reduções?
3: Olha, são vários fatores. O fenômeno da segurança pública, ele é multidimensional. Então, além do trabalho das polícias que têm sido cada vez mais atuantes, por exemplo, com o uso de ferramentas como o vídeo monitoramento, onde você tem a tecnologia do OCR, da leitura de placas, que fiscalizam cada vez mais em tempo real os veículos que são roubados. O compartilhamento de informações e de dados, que tem sido a tônica, inclusive, é essa a nossa intenção com a PEC da Segurança Pública, fazer com que essa integração seja efetiva. Você tem o maior investimento por parte do governo federal com o Fundo Nacional de Segurança Pública. Isso tem combinado, trazido esses números. Então, menos ocorrências de roubo e furto de veículos, de celulares, em alguns estados, como a gente vem falando aqui sobre as políticas de recuperação de celular, somados tem diminuído o latrocínio. E também outros aspectos são negativos que a gente também tem que colocar, que é a mudança do perfil do criminoso. Tem muito criminoso migrando para o mundo digital. Então, tudo isso combinado faz com que menos crimes sejam cometidos no ambiente real, né? Fora do mundo das redes sociais e da internet.
1: E a gente teve também um aumento do cumprimento dos mandados de prisão, apreensão de armas e de munições. Como que a integração maior das polícias, o senhor até já mencionou isso agora na sua última resposta, essa integração das polícias federais com as polícias estaduais, isso ajudou a melhorar esses índices?
3: Olha, esse é um dos fatores que são diretamente afetados pela integração dos dados que nós implementamos no Ministério da Justiça e Segurança Pública e nas gestões anteriores, porque nós temos um Banco Nacional de Mandados de Prisão, que são os mandados conferidos pela Justiça e que ficam num banco. Muitas vezes os foragidos, eles fogem dos estados da federação e cada estado cuida do seu banco. O que que o Ministério da Justiça fez? Ele cruzou esses dados com vários bancos de endereços para atualizar A local...

0: Fiscalização dos foragidos. Fizemos isso tanto no Centro Integrado Mulher Segura, para cumprir os mandados de prisão no mês de março, e a gente vai fazer isso continuamente, das pessoas que cometeram crimes contra a vida das mulheres, como também nos crimes violentos. Esse aumento do cumprimento de mandados de prisão, combinado também com a RENARME, que é a Rede de Enfrentamento ao Tráfico de Armas, fez com que essas duas coisas, que é o cumprimento de mandado de prisão e a apreensão de armas, aumentasse. Ora, menos armas em circulação, menos pessoas violentas que cometeram crimes anteriores foragidas, fazem com que o número de crimes violentos, no caso os homicídios, tenham diminuído. Então, essa integração é fundamental para a gente chegar nesses bons números.
1: Secretário, o senhor citou que esses dados aí refletem o fortalecimento das forças de segurança com investimentos em equipamentos e inteligência. São um eixo que o governo também aposta no novo programa Brasil contra o Crime Organizado, que foi lançado ontem. O senhor pode falar mais para a gente sobre como será esse trabalho a partir de agora?
0: O Brasil contra o Crime Organizado é a executoriedade da lei antifacção, a lei que foi aprovada, encaminhada pelo presidente Lula, e que traz um tipo penal, que é o domínio social estruturado feito por organizações criminosas ultraviolentas. A gente vai combater essas organizações, primeiro, pela asfixia financeira. Elas querem dinheiro. O dinheiro é o objetivo e é o fundamento de tudo. Nós vamos asfixiá-las, evitar o fluxo de armas, combatendo o tráfico de armas, elucidar os homicídios e, principalmente, estabelecer um padrão de segurança máxima nos presídios estaduais. Isso tudo para que a gente possa devolver os territórios às populações que são os seus verdadeiros donos.
2: A ideia é cercar essas organizações por todos os lados, né?
0: O objetivo é esse, com uma cooperação interfederativa entre estados, União, com recursos provenientes do orçamento e, principalmente, com integração. Nós temos várias instituições funcionando, mas nós precisamos agora trabalhar em conjunto para atacar esse crime organizado.
1: Bom, nós conversamos com o Chico Lucas, secretário nacional de Segurança Pública. Secretário, muito obrigado pela presença aqui na Voz do Brasil.
0: Eu que agradeço o espaço.
2: O estoque de empregos formais no Brasil chegou a quase 60 milhões.
1: É o que mostrou a RAIS, a Relação Anual de Informações Sociais, divulgada hoje.
2: O resultado foi positivo em todos os grupos econômicos e em todos os estados do país, além do Distrito Federal.
3: O número de empregos formais no país alcançou 59.970.000 vínculos em 2025, um crescimento de 5% em relação ao ano anterior. É o que mostra os dados da RAIS, Relação Anual de Informações Sociais, divulgada nesta quarta-feira pelo Ministério do Trabalho e Emprego. O setor privado segue como o principal empregador, mas o setor público teve um crescimento mais intenso no período da pesquisa. Para o concursado Patrick Acker, foi a segurança de um salário fixo, os benefícios e a estabilidade que o fizeram optar pela carreira pública.
4: Ter a segurança de um plano de saúde, ter a segurança de uma previdência privada, um vale-refeição, um salário fixo ali todo mês, isso é um benefício que eu acho que assim não tem preço, né?
3: Todos os grupos de atividades econômicas apresentaram variação positiva no ano passado. O destaque foi o setor de serviços, que cresceu 7,2%, seguido pelos setores do comércio, indústria, construção civil e agropecuária. Seu Damião Epaminondas de Souza é amador de ferragem de uma obra de Brasília. Com carteira assinada há mais de 17 anos, o operário sabe bem dos benefícios da conquista.
5: Em 2022, eu sofri um acidente. E nesse acidente, eu fiz valer o apoio do INSS, né, ter tido o apoio da empresa. É um benefício, assim, incomparável, inenarrável a questão da gente ter um CLT.
3: O número de estabelecimentos com empregados também cresceu, passando de 4 milhões e 700 mil para 4 milhões e 800 mil, com variação de 2,1%. A RAIS consolida de forma automática as informações do E-Social, enviadas por empregadores. Por meio desse sistema, o processo tornou-se mais rápido, seguro e preciso, avalia o analista de recursos humanos, Alan Rogério de Souza.
6: A mesma informação que eu passei para o Ministério do Trabalho, eu passei para a Caixa, eu passei para todos os órgãos, o INSS, todo mundo está sabendo dessa informação. Então é muito mais rápida, muito menos burocrática para a gente acaba diminuindo muito nossos problemas.
3: Nos últimos 3 anos, foram mais de 7 milhões e 800 mil novos vínculos registrados. O resultado confirma a continuidade da expansão do emprego formal no país, afirmou o ministro do Trabalho e Emprego, Luiz Marinho.
7: O país ele continua num processo de crescimento consistente, de forma sustentável, gerando emprego de qualidade. Nós estamos num momento de menor taxa de desemprego da nossa história. Momento muito bom, apesar dos juros altos, né?
3: Do ponto de vista regional, Norte e Nordeste apresentaram o maior crescimento no ano passado, com alta de 10%, o dobro da média nacional.

0: escala 6x1, ou seja, 6 dias de trabalho e 1 de descanso.
1: No Serviço Federal de Processamento de Dados, SERPRO, a rotina dos trabalhadores terceirizados está passando por mudanças. O órgão aprovou a redução gradual da jornada de trabalho de 44 horas para 40 horas semanais, sem mudança no salário. Cecília Beatriz trabalha como recepcionista no SERPRO e também está no quinto semestre da Faculdade de Enfermagem. Para ela, o tempo extra vai melhorar a qualidade de vida.
2: Eu saio daqui e vou para a faculdade. Se eu sair daqui e vou para a faculdade, eu chego em casa tarde, acordo cedo para vir para o SERPRO. Para mim é mais questão de descanso, eu tenho uma hora mais para estudar, eu tenho uma hora mais para descansar.
1: A superintendente de logística do SERPRO, Elaine Dalcol, defende que a mudança é benéfica e não afeta a produtividade.
3: A produtividade ela não se mede pela quantidade de horas, mas pela qualidade do trabalho, porque reduz a sobrecarga e eleva o engajamento.
1: Entre as medidas adotadas pelo governo federal para os terceirizados da administração pública estão a redução da jornada de trabalho de 44 horas para 40 horas semanais, sem prejuízo de salário. Mais de 40 mil terceirizados serão beneficiados. As ações fazem parte de um conjunto de medidas tomadas pelo governo do Brasil em defesa dos trabalhadores. Entre elas está o projeto de lei que propõe o fim da escala 6x1. O ministro da Secretaria-Geral da Presidência da República, Guilherme Boulos, destacou que a mudança da escala e da jornada deve beneficiar principalmente quem trabalha no comércio.
4: O comércio de varejo, de maneira geral, é onde você tem a maior incidência dos 14, 15 milhões de trabalhadores brasileiros que estão na escala 6x1. Uma regulamentação que proteja o trabalhador, as empresas têm condições de precificar e de se adaptar a isso.
1: O governo do Brasil enviou ao Congresso Nacional, em abril, um projeto de lei que propõe o fim da escala 6x1. O texto foi enviado com pedido de urgência constitucional e está sendo analisado na Câmara dos Deputados. O projeto propõe a redução da jornada para 40 horas semanais e a garantia de 2 dias de descanso remunerado por semana, sem redução de salário. Reportagem, Márcia Fernandes.
5: A venda no comércio está aumentando.
0: Uma pesquisa divulgada hoje pelo IBGE mostra que a venda no varejo cresceu 4% em março, quando comparado ao mesmo mês do ano passado.
5: E essa expansão tem sido contínua nos últimos 6 meses.
6: Ano de Copa do Mundo e muita gente quer garantir a melhor imagem para assistir aos jogos. O Luiz Salles, de São Luís, no Maranhão, comprou uma televisão novinha e maior.
7: Acredito que tenha sido uma boa compra, porque quanto maior a tela para ver o jogo e numa resolução de alta definição, tem uma sensação diferente.
6: E foi justamente a compra de novos televisores e celulares uma das responsáveis pelo aumento do volume de vendas do comércio varejista no mês de março. Quando comparado a fevereiro, o índice cresceu 0,5%. Esses aparelhos fazem parte do grupo de equipamentos e material para escritório, informática e comunicação, que teve um aumento na venda de 5,7% em relação ao mês anterior. Os dados da pesquisa mensal de comércio foram divulgados nesta quarta-feira pelo IBGE. De acordo com o gerente do estudo, Cristiano Santos, a valorização do real frente ao dólar foi um dos motivos de o setor atingir essa taxa.
8: Essa atividade de equipamentos para escritório, informática e comunicação oferta e vende produtos que são, da maioria, importados. Essa atividade, então, ela tem ali um componente com relação a custos muito ligado à variação do dólar.
6: O crescimento das vendas no varejo atinge o nível mais alto da série histórica pelo terceiro mês seguido. Além dos equipamentos e material para escritório, contribuíram para o aumento das vendas no mês de março os combustíveis e lubrificantes, artigos de uso pessoal e doméstico, livros, jornais, revistas e papelaria. Reportagem Raquel Mariano.
0: Menos impostos para quem faz compras online em sites internacionais.
5: O governo do Brasil zerou a chamada taxa das blusinhas em itens de menos de 50 dólares vendidos online.
0: A expectativa é beneficiar principalmente as famílias de menor renda.
9: As compras online em sites internacionais fazem parte do dia a dia da estudante universitária Lívia Barros, de Brasília, e vão além.

0: das chamadas blusinhas.
1: Calça, quadro, colcha de cama, até acessórios para pets, para gato, para cachorro.
0: Na hora de colocar as compras no carrinho virtual, era só alegria. Mas quando o valor final aparecia na tela, os impostos estavam pesando no bolso.
1: Eu ficava muito cabisbaixa de comprar por conta da taxa, que os impostos eram terríveis.
0: Para quem faz compras online, como a Lívia, veio em boa hora o anúncio de que os impostos federais que incidiam sobre os produtos internacionais estão zerados. A iniciativa do governo do Brasil vale para itens abaixo de $50, ou seja, pouco menos de R$250. A medida provisória, que zera a chamada taxa das blusinhas, assinada pelo presidente Luiz Inácio Lula da Silva, vai beneficiar o segmento mais pobre da população, como explicou o ministro do Planejamento e Orçamento, Bruno Moretti.
2: São produtos de consumo popular. Os números mostram que a maior parte das compras é de pequeno valor. Então, é retirar impostos federais do consumo popular, do consumo das pessoas mais pobres, melhorando o perfil da nossa tributação.
0: O imposto federal cobrado sobre essas compras era de 20% do valor do produto e agora não será mais aplicado. Mas continua incidindo o ICMS, imposto estadual cuja alíquota varia entre os estados. A economia vai chegar de imediato ao bolso do consumidor. Um exemplo, um item que custa o equivalente a R$100 subiria para R$120 com o imposto federal. No caso de um estado com ICMS de 17%, esse preço final passaria para cerca de R$140. O economista Ademir Marchetti explica como fica o preço nessa situação com as novas regras.
3: Com a isenção do imposto federal, agora ficou somente o ICMS, o mesmo R$100 vai pagar um imposto de 17%, mais R$17. Um preço final, então, sai por R$117. A economia é de R$23 numa compra de 100, ou seja, redução bastante significativa para o consumidor final. Então, justamente, né, as famílias que têm uma renda menor que vão acabar se beneficiando mais.
0: Segundo o governo federal, o fim da taxa das blusinhas foi possível devido ao combate efetivo ao contrabando e à regularização do setor desde 2024. Reportagem Graziela Mendonça.
4: E essas foram as notícias do governo do Brasil.
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5: Fique agora com o Minuto do TCU e em seguida as notícias do Poder Judiciário e do Congresso Nacional. Boa noite.
4: Boa noite para você e até amanhã.
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9: Presidente do STF defende diálogo entre cortes constitucionais na abertura da 16ª Conferência Ibero-Americana.
10: Operação Faroeste. STJ recebe nova denúncia contra magistradas baianas.
9: Justiça do Trabalho levará serviços jurídicos gratuitos ao arquipélago do Marajó, no Pará.
10: Boa noite, eu sou Marcela Luiza.
9: E eu sou Walter Lima.
10: Começou hoje no Supremo Tribunal Federal a 16ª edição da Conferência

0: Ibero-Americana de Justiça Constitucional.
1: Pela primeira vez, o Brasil sedia o evento, que reúne cortes de diversos países para debater o futuro do direito e da democracia. Judite Aragão.
2: Na abertura, o discurso do presidente do Supremo Tribunal Federal e do Conselho Nacional de Justiça, ministro Edson Fachin, foi um alerta sobre a defesa da independência judicial como pilar da cidadania.
3: Eleições continuam ocorrendo, parlamentos permanecem abertos, tribunais seguem decidindo até o dia em que tudo isso deixe de acontecer. E mesmo antes desse dia, a democracia já terá sido esvaziada de toda a sua substância constitucional. Nosso papel como jurisdição constitucional, quero crer, é precisamente identificar essa trajetória antes que ela se torne irreversível e valendo-nos dos mecanismos de proteção que as próprias constituições nos outorgam, defender o Estado de Direito e defender a ordem democrática.
2: O evento vai até amanhã e pode ser acompanhado pelo YouTube do STF.
0: STJ recebe nova denúncia contra 4 pessoas no âmbito da Operação Faroeste.
1: A operação investiga possível venda de decisões judiciais em esquema de grilagem e disputa de terras no oeste da Bahia. Fátima Uchoa.
4: Com a denúncia recebida, tornaram-se réus a desembargadora Maria do Socorro Barreto Santiago e a juíza Marivalda Almeida Moutinho, ambas do Tribunal de Justiça da Bahia, e os empresários Adailton Maturino dos Santos e Gessiane Souza Maturino dos Santos. E segundo o Ministério Público Federal, as práticas criminosas incluíram manobras no julgamento de recurso administrativo sobre a legalidade de portaria da Corregedoria do Tribunal Estadual, que determinava o bloqueio de matrículas imobiliárias, além de uma ação possessória sobre imóvel rural de grande extensão. Os dois empresários teriam entregado às magistradas dinheiro e bens de alto valor em troca de favores nos processos. O relator na Corte Especial do STJ é o ministro Og Fernandes.
0: Nunes Marques é o novo presidente do Tribunal Superior Eleitoral.
1: A cerimônia foi conduzida pela ministra Carmen Lúcia, que deixou a presidência após quase 2 anos no cargo. Estevam Furtado.
5: No primeiro discurso como presidente do TSE, Nunes Marques destacou que a democracia brasileira continua sendo decidida pela vontade livre do povo nas urnas. Ele defendeu a segurança das urnas eletrônicas, falou da importância do voto livre e sem pressão política ou econômica, e alertou para os riscos do uso irresponsável da inteligência artificial nas eleições. Depois de assinar o termo de posse, Nunes Marques deu posse ao ministro André Mendonça como vice-presidente do TSE.
0: Justiça do Trabalho levará serviços jurídicos gratuitos ao arquipélago do Marajó, no Pará, entre os dias 18 e 22 de maio.
1: A ação é coordenada pelo Conselho Nacional de Justiça e envolve mais de 50 entidades parceiras do Judiciário, Executivo e Sociedade Civil. Larissa Batista.
6: A ação quer garantir serviços judiciais de cidadania e de saúde para os moradores dos municípios de Breves e Portel, no arquipélago do Marajó, no Pará. A população vizinha do município de Melgaço também será atendida. Diariamente, um barco da Prefeitura Municipal fará o deslocamento dos interessados até os pontos de atendimento. Para mais informações, acesse o site tst.jus.br ou as redes sociais do TST.
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0: Uma boa noite.
1: E até amanhã.
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9: Eu sou Paula Groba e estes são os destaques de hoje do Jornal do Senado, que começa agora. Senado aprova e segue para sanção projeto que torna crime exercício ilegal da medicina veterinária. Comissão estende prazo para denúncia de violência doméstica. Sugestão popular pode beneficiar trabalhador em casos de FGTS atrasado. Boa noite. Mulheres vítimas de violência doméstica e familiar poderão ter mais tempo para denunciar os agressores. A Comissão de Constituição e Justiça aprovou um projeto que amplia de 6 meses para até 1 ano o prazo para a apresentação das denúncias. O texto seguiu com pedido de urgência para votação em plenário. Repórter Bruno Lourenço.
10: O projeto de lei aprovado pelos senadores dá às vítimas de violência doméstica e familiar até 1 ano para tomar providências legais contra seus agressores. O prazo hoje é de 6 meses, contado do dia em que a mulher tem o conhecimento do autor do crime. O senador Isalci Lucas, do PL do Distrito Federal, defendeu a extensão do prazo.
11: Nos casos de violência doméstica e familiar contra a mulher, a ofendida mora com o agressor, tem laços afetivos com ele e muitas vezes depende economicamente dele. Assim, a vítima necessita de um prazo maior de reflexão para exercer o direito de queixa ou representação, a fim de vencer o medo, a vergonha, o trauma e até mesmo o eventual sentimento que ainda nutre sobre o agressor e reunir as condições para denunciar as agressões sofridas.
10: Em caso de falha do Ministério Público, esse prazo também vai a 1 ano e começaria a contar a partir do término do período reservado à promotoria para o oferecimento da denúncia à Justiça. A proposta, que já passou pela Câmara dos Deputados e nas Comissões de Direitos Humanos e Segurança Pública do Senado, seguiu com pedido de urgência para a votação no plenário. Se aprovada, vai à sanção presidencial.
9: E a Voz do Brasil deve ganhar um novo espaço de orientação e combate à violência contra a mulher. O Senado aprovou um projeto que reserva 1 minuto do programa para divulgar serviços de prevenção e enfrentamento, como o Ligue 180. O texto seguiu para a sanção. Repórter Pedro Pince.
12: O Senado aprovou o projeto da deputada Lídice da Mata, do PSB da Bahia, que obriga a divulgação de serviços de enfrentamento à violência contra a mulher no programa A Voz do Brasil. Pela proposta, o programa deverá reservar 1 minuto para divulgar serviços destinados à prevenção e ao enfrentamento desse tipo de violência, como o Ligue 180, Central de Atendimento à Mulher, que recebe denúncias e fornece orientações sobre leis, direitos das mulheres e serviços da rede de atendimento. A Voz do Brasil é o programa oficial de informações dos três poderes, transmitido de segunda a sexta-feira pelas emissoras de rádio entre 7 e 10 da noite. O projeto altera o Código Brasileiro de Telecomunicações, que obriga a retransmissão do programa. A relatora, senadora Damares Alves, do Republicanos do Distrito Federal, destacou a popularidade da Voz do Brasil.
13: Trazer para esse programa, que o Brasil inteiro ama, a canais de atendimento sobre violência contra a mulher, é um passo tão importante, presidente, na proteção e na defesa da mulher. E que agora a gente possa falar com todos, nos lugares mais longe do Brasil, onde às vezes a gente não consegue ir, a Voz do Brasil chega.
12: O minuto destinado à divulgação será incluído no tempo reservado à Câmara dos Deputados. O texto segue agora para a sanção presidencial.
9: Quem maltratar animais poderá enfrentar penas mais duras. A Comissão de Meio Ambiente aprovou um projeto que aumenta a punição para maus tratos, com previsão de 2 a 5 anos de reclusão, além de multa. Hoje a pena varia de 3 meses a 1 ano de detenção. As informações com Márcio Maturana.
14: A pena para quem maltratar qualquer animal pode aumentar dos atuais 3 meses a 1 ano de detenção, mais multa, para de 2 a 5 anos de reclusão, mais multa. Igual a pena já prevista para maus tratos de cães e gatos. Esse projeto avançou da Comissão de Meio Ambiente para a Comissão de Constituição e Justiça. O texto do senador Confúcio Moura, do MDB de Rondônia, foi aprovado na forma de um substitutivo, incorporando outras 9 proposições sobre o mesmo tema, apresentado pela relatora Leila Barros, do PDT do Distrito Federal.
15: Em agosto de 2025, no município de Bananal, em São Paulo, um indivíduo forçou um cavalo a marchar por longa distância até exaustão, o que teria causado sua morte.
14: Ainda segundo o projeto, a pena pode ser aumentada em casos que envolvam tortura, abuso sexual sexual ou transmissão das agressões em redes sociais.
16: Além do aumento das penas para crimes de maus tratos, o Senado aprovou uma proposta que torna crime o exercício ilegal da medicina veterinária. A medida busca garantir mais segurança no atendimento aos animais e evitar riscos à saúde pública. Pelo texto, quem atuar como veterinário sem autorização

0: Ação poderá pegar de 6 meses a 2 anos de detenção, além de multa. A proposta segue para a sanção presidencial. O relator, senador Sérgio Moro, do PL do Paraná, afirmou que a punição será direcionada à prática clandestina, sem prejudicar profissionais como agrônomos e zootecnistas.
1: O PL, na verdade, mira o verdadeiro criminoso, o fraudador, o leigo e o clandestino que ameaçam a saúde pública.
0: O senador Efraim Filho, do PL da Paraíba, disse que o projeto aprovado representa um pleito dos Conselhos Regionais de Medicina Veterinária.
2: Uma demanda pela aprovação desse projeto é um tema que impacta no dia a dia do segmento, da categoria. Hoje, na relação com os animais, são cada vez vínculos mais estreitos. A medicina veterinária está presente em muitas atividades do setor produtivo. Então, o exercício ilegal dessa profissão mereceu essa tipificação.
0: Quando o empregador atrasa o depósito do FGTS, o trabalhador pode sair no prejuízo. Uma sugestão popular transformada pelo Senado em projeto de lei quer garantir que as multas por esse atraso sejam repassadas ao próprio empregado. A proposta surgiu no programa E-Cidadania do Senado. A reportagem é de Rodrigo Rezende.
3: O Senado irá discutir como projeto de lei uma ideia apresentada no programa E-Cidadania, que determina que o valor total das multas e encargos arrecadados em razão do atraso ou falta de recolhimento do Fundo de Garantia do Tempo de Serviço, o FGTS, sejam repassados diretamente ao trabalhador prejudicado. O senador Paulo Paim, do PT do Rio Grande do Sul, que foi relator da sugestão legislativa na Comissão de Direitos Humanos e Legislação Participativa, afirmou que a proposta traz justiça.
4: Razoável, portanto, que eventuais multas incidentes sobre o recolhimento em atraso sejam destinados à conta vinculada do trabalhador. De igual maneira, o empregador que não recolher ou recolher intempestivamente as contribuições para o FGTS deve arcar com eventuais prejuízos sofridos pelo trabalhador.
3: A sugestão legislativa foi apresentada pelo Instituto Fundo de Garantia do Trabalhador. Qualquer cidadão pode apresentar ideias de novas leis ao Senado. Para isso, basta acessar senado.leg.br/e-cidadania.
0: O senador Espiridião Amin, do PP de Santa Catarina, criticou a decisão do governo federal de zerar a cobrança de tributos sobre as compras internacionais de até 50 dólares, conhecidas popularmente como a taxa das blusinhas. A medida provisória já está em vigor, mas precisa ser analisada pelo Congresso Nacional em até 120 dias para não perder a validade. Amin afirmou que em 2024 a taxação havia sido aprovada em acordo com o próprio governo para proteger empregos e a cadeia produtiva da indústria têxtil brasileira. Na avaliação do parlamentar, a mudança representa oportunismo político e provoca instabilidade tributária, o que pode prejudicar setores produtivos.
5: O governo concordou e agora toma uma decisão, no mínimo com cheiro de politicagem. Criar solavancos tributários é uma forma de sabotar a economia.
0: Já o senador Paulo Paim, do PT do Rio Grande do Sul, lembrou os 138 anos da assinatura da Lei Áurea. Ao mencionar a data, o parlamentar destacou iniciativas legislativas aprovadas ao longo dos anos, como o Estatuto da Igualdade Racial e a Lei de Cotas, mas defendeu novos avanços na ampliação de políticas públicas de inclusão social e de ações afirmativas. Paim também citou dados sobre desigualdade racial no país. Segundo o senador, a maioria das vítimas de homicídio no Brasil ainda são pessoas pretas e pardas. E as mulheres negras ainda enfrentam taxas de desemprego mais altas.
4: Segundo a RAIS, no segundo trimestre de 2024, havia 7,5 milhões de desocupados e a taxa média de desemprego para os homens não negros era de 4,6%. Para as mulheres negras, 10,1%.
0: Com trabalhos técnicos de João Lira, o Jornal do Senado fica por aqui. Acompanhe agora as notícias da Câmara dos Deputados. Boa noite e até amanhã.

0: Jornal. Câmara dos Deputados. Plenário aprova restrições a condenados por crimes sexuais contra menores.
1: Deputados e governo encaminham acordo para diminuir escala de trabalho.
0: Câmara aumenta a punição para estupro de vulneráveis no ambiente militar.
1: Boa noite.

0: A Câmara aprovou uma punição mais rigorosa para estupro de vulnerável no meio militar. O repórter Marcelo Larcher explica por que a mudança está sendo discutida.
1: A Câmara dos Deputados aprovou o projeto que altera as regras do Código Penal Militar para o crime de estupro de vulnerável, ou seja, quando a vítima tem menos de 14 anos de idade ou é uma pessoa com deficiência. O texto aumenta as penas previstas pela legislação militar, que é geralmente aplicada para punir militares em serviço. Dessa maneira, a punição iguala às previstas no Código Penal comum. Atualmente, o Código Penal Militar prevê pena de 8 a 15 anos de prisão para o crime de estupro de menores de 14 anos, pessoas com deficiência ou sem discernimento para consentir. Já a legislação penal comum estabelece pena de 10 a 18 anos, sendo que a pena aumenta para 12 a 24 anos quando a lesão corporal grave e quando o estupro causar a morte da vítima, a pena é de 20 a 40 anos. O texto aprovado adota essas mesmas penas para os crimes ocorridos no âmbito militar. A proposta apresentada pela deputada Laura Carneiro, do PSD do Rio de Janeiro, também inclui regras que já existem no Código Penal. As penas se aplicam independentemente do consentimento da vítima, da experiência sexual anterior ou até da ocorrência de gravidez decorrente do crime. Relatora da proposta, a deputada Camila Jara, do PT do Mato Grosso do Sul, afirmou que o projeto corrige uma diferença entre o Código Penal Militar e a legislação penal comum, garantindo maior proteção a crianças e adolescentes e pessoas vulneráveis. Segundo a relatora, a proposta evita que militares recebam punições mais brandas do que civis em crimes da mesma gravidade. No plenário, o parecer foi lido pela deputada Érica Cocai, do PT do Distrito Federal.
2: O projeto e o parecer, eles equivalem ao Código Penal Militar ao que é previsto no Código Penal comum, ou seja, a recrudescimento penal no Código Militar. E para além disso, ele exclui os atenuantes em casos de violência sexual. E aí, qualquer violência, qualquer que seja a vítima de violência sexual.
1: O projeto que aumenta penas para estupro de vulnerável no âmbito militar seguiu para análise do Senado. Da Rádio Câmara de Brasília, com informações de Daniela Lessa e Antônio Vital, Marcelo Larcher.
3: Homenagem. Roberto Monteiro, pai do PL, celebra os 217 anos da Polícia Militar do Rio de Janeiro, comemorados em 13 de maio. O congressista destaca o trabalho da Secretaria de Estado da Corporação e cumprimenta os quase 47 mil policiais, aos quais chama de heróis anônimos.
0: Roberto Monteiro Paz se sente orgulhoso por ter enviado mais de 35 milhões de reais em emendas de sua autoria para as diversas forças de segurança fluminenses e acrescenta que a proteção da população é a prioridade do seu mandato.
3: Sargento Portugal, do Podemos, lista nominalmente os 46 agentes de segurança do Rio de Janeiro envolvidos em operações históricas contra o crime organizado, com a apreensão de drogas e de armas, e dois policiais mortos durante assalto para solicitar a promoção de todos por bravura.
0: Sargento Portugal presta sua homenagem aos 217 anos da Polícia Militar Fluminense e critica políticos que usam a corporação para fazer propaganda, mas ignoram as dificuldades da tropa. O parlamentar cita sua linhagem familiar de militares para reafirmar seu orgulho em ser policial.
3: Segurança Pública. Na avaliação de Carlos Jordi, do PL do Rio de Janeiro, o programa Brasil contra o Crime Organizado tem caráter eleitoreiro. O parlamentar afirma que os investimentos anunciados são insuficientes e que as medidas não enfrentam as facções criminosas de forma efetiva.
0: Carlos Jordi critica ainda o veto do governo a trechos de um projeto que endurecia regras para condenados pelo assassinato de policiais. Segundo o deputado, a retirada de dispositivos sobre progressão de pena e regime disciplinar diferenciado beneficia criminosos.
3: Alberto Fraga, do PL do Distrito Federal, classifica o novo plano do governo para a segurança pública como uma proposta sem inovação. Ele argumenta que medidas como fortalecimento do sistema prisional, combate ao tráfico de armas e ampliação da perícia já existem há anos.
0: Alberto Fraga também alerta que o financiamento do programa via BNDES pode aumentar as dívidas dos estados. O deputado defende mais investimentos na fiscalização das fronteiras e na reformulação da Força Nacional.
3: Raimondo, PT do Rio de Janeiro, critica a proposta aprovada na Comissão de Segurança Pública que permite o saque do FGTS para a compra de arma de fogo. O deputado afirma que o objetivo do Fundo de Garantia é proteger o trabalhador em áreas como habitação e aposentadoria.
0: Raimondo se diz preocupado com políticas de segurança pública baseadas na ampliação do acesso a armas. Ele avalia que o Congresso deve rejeitar esse caminho para preservar ações voltadas ao amparo social e ao fortalecimento da democracia.
3: Coronel Crisóstomo, do PL de Rondônia, defende a redução da maioridade para 16 anos nos casos de crimes graves. Ele afirma que a discussão na

0: A Comissão de Constituição e Justiça busca responsabilizar adolescentes que cometem crimes hediondos conforme as regras aplicadas aos adultos.
1: Coronel Crisóstomo avalia que a mudança é necessária para enfrentar a participação de adolescentes em crimes violentos. Ele avalia que a legislação atual não garante punição adequada para esse tipo de ocorrência, aumentando a sensação de impunidade.
0: General Girão, do PL do Rio Grande do Norte, critica a condução das políticas de segurança pública, afirmando que o aumento da violência exige mais do que os investimentos financeiros anunciados pelo governo federal.
1: O deputado também defende o fortalecimento das forças policiais, com mais garantias aos agentes de segurança. General Girão ainda critica o sistema de justiça do país e defende a redução da maioridade penal como resposta ao avanço da criminalidade.
2: Justiça.
0: A Câmara aprovou restrições para condenados por crimes sexuais contra crianças e adolescentes. A repórter Daniele Lessa acompanhou a votação.
3: O plenário da Câmara dos Deputados aprovou o texto principal do projeto que cria restrições para pessoas condenadas por crimes sexuais contra crianças e adolescentes, como estupro de vulnerável, exploração sexual infantil e produção ou divulgação de pornografia infantil. A proposta altera a Lei de Execução Penal. Pelo texto aprovado, a Justiça poderá determinar o uso de tornozeleira eletrônica e estabelecer limites de circulação quando o condenado deixar o presídio ou estiver cumprindo pena em regime aberto. Essas restrições poderão impedir a aproximação da vítima e de sua família, escolas, creches, parques, praças e outros locais frequentados por crianças. O condenado também poderá ser proibido de trabalhar em atividades voltadas ao público infantil, pedir guarda ou adoção de menores, morar em locais com crianças que não sejam seus filhos ou enteados e manter contato com menores de 14 anos por meios digitais sem autorização judicial. O relator do projeto, o deputado Kim Kataguiri, do Missão de São Paulo, defendeu que o objetivo é reduzir o risco de reincidência e criar mecanismos permanentes de proteção a crianças e adolescentes.
4: A gente impõe medidas penas restritivas de direito para pedófilos, a gente impede que o pedófilo tenha uma creche, tenha um parquinho, seja dono de qualquer estabelecimento frequentado ou que tenha como clientela crianças, adolescentes.
3: Outro ponto previsto é a obrigação de comunicar formalmente ao cônjuge ou companheiro sobre a condenação e as restrições vigentes. Para concluir a votação, ainda falta os deputados votarem uma modificação que amplia a medida também para menores acusados de crimes sexuais contra crianças e adolescentes. A emenda, apresentada pelo deputado Marcel Van Hatten, do Novo, do Rio Grande do Sul, altera penalidades previstas no Estatuto da Criança e do Adolescente. O debate sobre esse ponto gerou polêmica entre os parlamentares. A votação do texto principal chegou a ser suspensa. A emenda amplia de 3 para 6 anos o prazo máximo de internação de adolescentes que pratiquem atos infracionais com violência. E nos casos análogos a crimes hediondos, o prazo pode chegar a 12 anos. A emenda também prevê transferência para estabelecimento prisional comum quando o adolescente atingir a maioridade durante o cumprimento da medida socioeducativa em local separado dos detentos comuns. O deputado Marcel Van Hatten defendeu que os deputados se manifestem em votação nominal.
4: Se eles quiserem votar a favor de criminoso hediondo, vota a favor, mas deixa votar. Que acordo é esse que nós do Novo temos que retirar um destaque que é para punir melhor aqueles que são criminosos, porque senão eu não voto o resto do texto. Eu não vou admitir passar pano para esse tipo de bandido, não. Não vou retirar o meu destaque nem impedir de nominar. Isso é um direito nosso.
3: A votação do projeto que cria restrições para condenados por crimes sexuais contra crianças e adolescentes ainda precisa ser concluída pelos deputados antes de a proposta seguir para o Senado. Da Rádio Câmara de Brasília, Daniele Lessa.
2: Política.
1: Clarissa Tércio, do PP de Pernambuco, protesta contra a decisão do Ministério Público Federal de arquivar denúncia de violência política e de gênero que ela teria sofrido na Comissão da Mulher, contradizendo conclusões da Polícia Legislativa, que comprovam a injúria e o ataque misógino.
0: Clarissa Tércio evidencia a insegurança no ambiente de trabalho a que deputadas estão expostas e questiona qual o limite tolerável para a liberdade de expressão. Para a deputada, o arquivamento de seu processo evidencia a parcialidade das decisões decisões judiciais, razão pela qual ela vai recorrer.
1: Paulão do PT critica a tramitação de um processo eleitoral em Alagoas que determinou a cassação de seu mandato. O deputado alega que a ação avançou sem que ele pudesse exercer plenamente o direito à ampla defesa e ao contraditório.
0: O deputado também afirma

0: afirma que vai continuar recorrendo da decisão e defendendo a legitimidade do mandato obtido nas urnas. Paulão sustenta que a eventual mudança no resultado eleitoral desconsidera a votação recebida e reafirma a disposição para seguir na disputa política.
1: Márcio Gerri, do PCdoB, acusa membros do governo do Maranhão de utilizarem o aparato estatal em favor de interesses políticos e familiares. Parlamentar denuncia a articulação de uma CPI na Assembleia Legislativa com o objetivo de atingir adversários da atual gestão.
0: De acordo com Márcio Gerri, o governo deixou de lado compromissos com a população para priorizar ações com foco eleitoral. Para ele, trata-se de uma tentativa de manutenção no poder.
2: Desenvolvimento regional.
1: Ricardo Maia, do MDB da Bahia, mostra como as emendas impositivas são fundamentais, especialmente para garantir saúde e infraestrutura para municípios com receitas precárias. Ele citou como exemplo a compra de UTIs móveis e viaturas para as cidades de Araci, Vanderlei e Jaguaripe.
0: Ricardo Maia defende também que ações do Executivo, como a duplicação da BR-116 e a construção de institutos federais, são fundamentais para o crescimento do sertão baiano e do Brasil, reforçando o Pacto Federativo e os investimentos no futuro do país.
2: Meio ambiente.
1: Pedro Lucas Fernandes, do União, alerta para os impactos econômicos da possível criação da reserva extrativista Tauamirim, no Maranhão. Segundo o parlamentar, a medida pode comprometer empregos, investimentos e o funcionamento do complexo portuário do estado.
0: Pedro Lucas Fernandes assinala que comunidades locais não teriam sido ouvidas durante o processo conduzido pelo ICMBio e Ministério do Meio Ambiente. Em nome da conciliação entre preservação ambiental e desenvolvimento econômico, o deputado pede a suspensão da criação da reserva.
2: Economia.
1: Merlon Solano, do PT do Piauí, cumprimenta o governo federal pela decisão de reduzir impostos para compras internacionais até 50 dólares e reduzir para 30% as taxas para aquisições até 3 mil dólares. Em seu entendimento, a medida valoriza o salário e insere o Brasil no comércio global.
0: Merlon Solano destaca inovações trazidas pela reforma tributária, como a criação do cashback. Ele defende a compensação de perda de arrecadação com a taxação de apostas eletrônicas e dos super-ricos e classifica como enganosa as afirmações de que o governo só aumenta tributos.
1: Lafayette de Andrada, do PL de Minas Gerais, critica o leilão de energia promovido pelo governo federal para a contratação de termoelétricas. Ele alerta que a medida contraria compromissos ambientais assumidos pelo Brasil e pode aumentar em mais de 10% a conta de luz dos consumidores.
0: Lafayette de Andrada acrescenta que órgãos de fiscalização já pediram a suspensão do leilão por falta de transparência e por mudanças repentinas nos preços. Segundo o parlamentar, o edital também ameaça desalojar milhares de famílias de agricultores assentadas no norte de Minas.
1: O STF começou a julgar as ações que tratam das regras de distribuição dos recursos da produção do petróleo. Segundo Marcelo Crivella, do Republicanos do Rio de Janeiro, não há justificativa para retirar receitas dos estados produtores, enquanto se mantém a arrecadação integral de outros recursos naturais, como os minérios.
0: De acordo com Marcelo Crivella, o Rio de Janeiro já sofreu impactos econômicos históricos, como a transferência da capital para Brasília. O parlamentar reforça que o Estado depende dos royalties para financiar áreas críticas como segurança pública, saúde e educação.
1: Bongás, do PT do Rio Grande do Sul, defende a ampliação da faixa de isenção do imposto de renda, argumentando que reduzir a tributação fortalece o consumo das famílias.
0: O deputado também sustenta que a mudança impulsiona a economia ao ampliar o poder de compra da população. Além disso, Bongás reforça o apoio a propostas voltadas às condições de trabalho, como o fim da escala 6x1.
2: Trabalho.
1: Deputados fecham acordo para simplificar proposta de redução da jornada de trabalho. A repórter Silvia Munhato tem as informações.
3: O presidente da Câmara dos Deputados, Hugo Mota, afirmou que as negociações sobre o fim da escala de trabalho 6x1 se encaminham para uma alteração constitucional que reduz a jornada de trabalho de 44 horas semanais para 40 horas, com 2 dias de descanso e sem perdas salariais. Hugo Mota teve uma reunião para debater o tema com o ministro do Trabalho, Luiz Marinho, o ministro das Relações Institucionais, José Guimarães, líderes do governo e membros da comissão especial que trata da redução da jornada. Segundo Mota, situações específicas poderão ser tratadas pelos próprios trabalhadores e empregadores.
4: Nós queremos também fortalecer as convenções coletivas para que elas possam tratar das particularidades de cada setor. Também estabelecemos que será necessário o projeto de lei encaminhado pelo Executivo para podermos adequar a legislação às

0: mudanças que faremos à nossa Constituição pela redução da jornada de trabalho.
1: O presidente da comissão especial que analisa a redução da jornada, deputado Alencar Santana, do PT de São Paulo, disse que vai ficar faltando decidir se haverá alguma compensação para os empresários e se haverá transição. Alencar defendeu a implementação imediata da mudança de jornada.
2: Eu, de minha parte, entendo que nós temos que implementar tudo que pudermos já. Há uma necessidade. Mas esse é o debate que nós vamos continuar amadurecendo. Logicamente, queremos e vamos garantir esse direito aos trabalhadores, mas, ao mesmo tempo, ninguém jamais pensa em quebrar a economia brasileira. Na verdade, nós entendemos que vai ter um ganho de escala de produtividade adiante.
1: A comissão especial fez audiência pública para debater os efeitos das mudanças para as mulheres e para pequenas empresas. Da Rádio Câmara de Brasília, Silvia Minhato.
3: Fernando Mineiro, do PT do Rio Grande do Norte, compara a resistência ao fim da escala 6x1 com os movimentos contrários à abolição da escravidão no Brasil. O parlamentar entende que a redução da jornada para 40 horas semanais representa uma medida de justiça social.
4: Nós temos também aqueles e aquelas que pregam o terror na sociedade com mentiras, com fake news, com manipulações, da mesma forma que aconteceu quando, em 1940, foi criado o salário mínimo, da mesma forma, quando se colocou em debate a recuperação real do salário mínimo, esse setor que defende o empresariado, que aliás são maioria aqui nessa casa, diga-se de passagem, mas serão derrotados, porque o povo brasileiro está acompanhando esse debate.
5: De acordo com Fernando Mineiro, setores contrários à mudança propagam o medo para criticar a proposta, assim como ocorreu em debates históricos sobre direitos trabalhistas. O parlamentar espera que o Congresso acompanhe o entendimento da população e aprove a redução da jornada.
3: Na visão de Paulo Lemos, do PT do Amapá, a Câmara deve priorizar debates que impactem diretamente a vida da população. O parlamentar argumenta que embates ideológicos e ofensas pessoais não contribuem para o desenvolvimento econômico e social do país.
5: De acordo com Paulo Lemos, a discussão sobre a redução da jornada de trabalho é uma das prioridades com amplo apoio popular. Ele propõe a realização de estudos técnicos e o diálogo com o setor produtivo para avançar em uma proposta de forma equilibrada.
6: Direitos Humanos.
3: Jandira Fegari, do PCdoB do Rio de Janeiro, lembra que o 13 de maio marca os 138 anos da abolição formal da escravidão no Brasil. A deputada afirma que a Lei Áurea, apesar de ter sido uma conquista do movimento abolicionista, não garantiu à população negra o acesso pleno a direitos.
5: Jandira Fegali defende políticas afirmativas e medidas de reparação para enfrentar o racismo estrutural no país. Ela ressalta que as mulheres negras sofrem os maiores impactos das desigualdades sociais na renda, na educação, no trabalho e nas diferentes formas de violência.
6: Educação.
3: Rubens Pereira Júnior, do PT do Maranhão, destaca projeto de cursinho gratuito que prepara jovens de São Luís para o acesso ao ensino superior. Ele assinala que a iniciativa, fundada em 2023, tem ajudado a realizar o sonho de muitos jovens da periferia da capital do estado.
5: Rubens Pereira Júnior informa que o projeto já registra mais de 300 aprovações em institutos federais e universidades públicas. O congressista destaca que o cursinho passou a receber apoio federal em 2025 por meio da Rede Nacional de Cursinhos Populares.
3: Professora Luciene Cavalcante, do PSOL, critica a postura da Prefeitura de São Paulo diante da greve dos servidores da educação. Segundo a deputada, a proposta de reajuste de apenas 13,5% parcelado em 2 anos desvaloriza a categoria.
5: Professora Luciene Cavalcante também critica a reforma administrativa, que, segundo ela, prejudica a carreira do magistério e afeta direitos de aposentados e pensionistas. Para a deputada, o projeto abre caminho para a privatização da educação infantil.
3: Termina agora o Jornal Câmara dos Deputados, com trabalhos técnicos de Everson Roni e apresentação de Márcio Aquilissardi e José Carlos Andrade. Uma ótima noite para você.
5: A Voz do Brasil volta amanhã. Boa noite.
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4: Em Macapá 8 e 2.
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4: Olá, torcedor, é hora de você se ligar nas manchetes do Na Marca do Pênalti.
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4: Copa do Brasil. Vasco vai vencendo do Paysandu neste momento em São Januário e alcançando classificação para a próxima fase do torneio nacional.
7: Vasco!
4: E ontem deu a lógica, favoritos vencem e avançam às oitavas de final da milionária Copa do Brasil. Se classificaram Fluminense, Internacional e Cruzeiro. Todos com conquistas da Copa do Brasil. 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
4: Edição da Copa do Mundo de 2026 pode ter recorde de jogadores acima de 40 anos. Léo Jardim indica Kaique, jogador do Cruzeiro, quem sabe pode pintar com o reforço do Flamengo. Sem Plata, Flamengo divulga a lista de relacionados para enfrentar o Vitória na Copa do Brasil. 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

Esse é o clima da Diário FM, a caminho da Copa do Mundo dos Estados Unidos, México e do Canadá. Faltando hoje 28 dias para a bola rolar, a trionda nos gramados dos Estados Unidos, do México e do Canadá. Bola rolando, dia 11, abertura no estádio Azteca, com capacidade para mais de 83 mil torcedores. México e África do Sul vão abrir o torneio mais importante de futebol da Terra. E hoje, claro, faltando, que de hoje, Joel, hoje é dia 13, né? Então, faltando um mês para o Brasil entrar em campo. Um mês para o Brasil entrar em campo. No dia 13 de junho, o Brasil vai até o MetLife Stadium jogar contra a seleção de Marrocos, estreando no Mundial ambas seleções, na cidade de Nova Jersey. Então, seleção brasileira encarando esse desafio ao leste, né, bem pertinho de Nova York, seu primeiro desafio. O MetLife Stadium tem capacidade para 82 mil torcedores. É um estádio gigantesco, um dos maiores dos Estados Unidos, vai receber esse grande confronto, né? Aconteceu a troca do gramado sintético para grama natural. É uma recomendação da FIFA para o Mundial, né, que não é permitido o gramado sintético. Então, o gramado sintético será removido, dando lugar para a grama natural, para poder a bola rolar no Mundial dos Estados Unidos. O MetLife Stadium, ele também é palco da grande decisão do dia 19 de julho da Copa do Mundo 2026, organizado pela FIFA. Já são 8 horas e 8 minutos. O técnico Carlos Ancelotti já vive esses dias que antecedem a convocação oficial da seleção brasileira para essa batalha, nos Estados Unidos rumo ao hexacampeonato. Já já vou falar mais sobre a seleção brasileira. Jogadores se apresentando no dia 26 na Granja Comari, em Teresópolis, região serrana do Rio. Conheço de Teresópolis, concentração uma das mais lindas, uma das mais estruturadas entre os países que vão à Copa do Mundo. 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Esse é o clima da Diário. Já para a Copa do Mundo, faltam 28 dias, faltam 30 dias para o Brasil entrar em campo levando.

Tudo é festa! 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

Soto, anunciando que faltam 28 dias para a abertura da Copa do Mundo dos Estados Unidos, México e do Canadá. 48 países em campo. Pela primeira vez em toda a sua história, o Mundial será realizado em 3 países. Que maravilha! A Diário em campo! Brasil! 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

0: Todo dia é verão no nosso coração. Tá chegando a hora. 55 nomes figuram na relação do técnico italiano Carlo Ancelotti. Nosso amapaense Igor Paixão não tá na relação. Não deu pra ele, mas olha, ele é melhor do que muitos ali daquela relação, né? Enfim. 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Brasil! Agora a marca do pênalti vai para o apoio cultural. Na volta, destacando o Paysandu em campo, vai perdendo para o Vasco em São Januário. Vamos destacar a Copa Norte, que é a Copa Verde. Tudo aqui dentro do programa na marca do pênalti. Acabou de plantar o Paysandu. Papão empata, informa a nossa produção com o Joelho de Lima. Não foi o Braia Macapão, nosso amapaense, não, de repente. Então, o Paysandu acaba de empatar em São Januário. Estava assistindo ainda há pouco, lá na residência do meu tio Jotanei, né? Um pedaço da partida. E o Vasco estava levando um sufoco do Papão da Curuzu. 2-1 para o Vasco, agora o Paysandu empata 2-2. Assim nós vamos para o nosso apoio cultural. Já já a gente volta para falar mais. 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

0: Muito bem, já são 8 horas e mais 23 minutos em Macapá. 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
0: 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Mandando um abraço para o médico patologista, meu amigo, meu irmão do peito, tá ligado no programa Na Marca do Pênalti, médico patologista, suplente de senador dos mais respeitados, dos mais conceituados. 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Já boa tarde, isso vem pela madrugada. Não é esperar o sol raiar, não. Durante a madrugada, está nos dando carona. Muito obrigado. Deve estar dando giro na cidade, respirando um pouco, novos ares. Afinal de contas, sempre é bom, no fim do expediente, você arejar um pouquinho para tomar um novo fôlego e se preparar para a noite e encarar amanhã um novo dia. A Deus assim nos pertence. 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Vasco e Paysandu vão empatando em São Januário. 2-2 pela Copa do Brasil. Olha, Papão da Curuzu tá topando parada, jogando fora de casa. E vamos ver, a bola tá rolando. Vamos pra turma da agência Rádio Web, ô Joelho de Lima? Vamos chamar a Copa do Brasil, né? Deu a lógica, favoritos vencem e avançam às oitavas de final. Agência Rádio Web, Daniele Esperon.
2: Deu a lógica na terça-feira de Copa do Brasil e os primeiros classificados às oitavas de final são Internacional, Cruzeiro e Fluminense. Quem venceu os dois jogos foi o Colorado, que jogando no Beira-Rio voltou a bater o Atlético, desta vez pelo placar de 3-2. Gols marcados por Borré, Alex e Bernabé. O detalhe é que após a partida, Paulo Pezzolano falou que o time teve alguns erros, mas o importante foi a classificação.
3: Tivemos erros individuais, erros coletivos, sem dúvida. Coisa para melhorar, mas o positivo é que ganamos os dois jogos. Não é fácil ganhar os dois jogos. Você sabe, a Copa do Brasil, seja contra quem seja, seja um time de segunda divisão, seja contra quem seja, você sabe, não é fácil ganhar os dois jogos, ganhamos o primeiro. Hoje veníamos ganhando, podíamos fazer o melhor, mas só nos complicamos um pouco.
2: O Cruzeiro no Mineirão venceu o Goiás pelo placar de 1-0, gol marcado por Caio Jorge, e o Fluminense bateu o Operário do Paraná no Maracanã, gols marcados por Lúcio Acosta e Savarino. Nesta quarta-feira, mais classificados sairão. Situação mais confortável é do Palmeiras, que venceu a Jacuipense por 3-0 em casa e visita no estádio do Café, mas podendo aí perder por 2-0 ou 3-0, levando a partida para os pênaltis. O Palmeiras vai com o time reserva. O mesmo acontece com o Vasco, que fez 2-0 no Paysandu no jogo de ida e agora jogando em São Januário, vai usar um time alternativo e espera conseguir a classificação. Situações mais complicadas. O Ceará recebe o Atlético Mineiro. Primeira partida, 2-1 para a equipe do Galo. O Vozão vai precisar fazer o apoio da torcida valer para conseguir essa classificação às oitavas de final. Remo e Bahia, o Remo venceu por 3-1 fora de casa, portanto vai tentar segurar o resultado jogando no Mangueirão, duelo de Série A, inclusive. Mirassol e Bragantino, tudo em aberto, já que o primeiro jogo ficou em 1-1. O mesmo acontece com Santos e Curitiba, que terminaram 0-0, e agora fica tudo para o Couto Pereira essa decisão da vaga. O São Paulo tem uma vantagem mínima de 1 a 0 diante do Juventude e vai até o Alfredo Jaconi podendo jogar pelo empate. Agência Rádio Web com informações da Copa do Brasil, Daniele Esperon.
0: Valeu, Daniele Esperon, pegando esse gancho, dando um passeio pelo Brasil e pelo mundo, atualizando, olha. No campeonato, na Copa do Brasil, segunda rodada, o Vasco vai empatando em São Januário 2x2 com o Paysandu. O Juventude faz 1x0 no São Paulo, no Alfredo Jaconi. No Couto Pereira, o Coritiba vai perdendo para o Santos 2x0. O Santos vai se classificando. Confronto paulista também da Copa do Brasil, Mirassol e Red Bull Bragantino vão empatando por 0x0. Né? Então, aliás, bola rolando agora para Mirassol e Bragantino. Está começando agora essa partida, 20h30. 21h30 tem confronto de alvinegros na Arena Castelão em Fortaleza. Ceará e Atlético Mineiro. No mesmo horário, Mangueirão com casa cheia, a torcida incentivando o clube do Remo. O Remo joga diante do Bahia. E são as partidas que estão movimentando a milionária Copa do Brasil. Na Copa Verde, primeira rodada, o Vila Nova vai empatando em casa no estádio Oba com o Anápolis. Confronto goiano, empate por 1x1. Bola rolando, portanto, pelo campeonato, pela Copa Norte, né? Jogo que está acontecendo lá em Goiânia, confronto valendo aí pela primeira rodada da segunda fase da competição. Você ligado na Diário FM 90.9, as meninas do Ipiranga levaram uma chinelada 4x1. 4x1. Vou pegar aqui todo o campeonato. A Copa do Brasil feminina, primeira rodada. Copa do Brasil. Então, o Ipiranga, que é representante do Amapá, caiu de 4. 4x1 para o Uda de Alagoas. Não deu para o Negro Anil. Então, bola rolando e você acompanhando aqui no programa, na marca do pênalti pela Diário FM 90.9. 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

Bom, faltando 30 dias para a estreia da nossa seleção. O Brasil joga no dia 13 de junho, às 7 da noite, no MetLife Stadium, na região leste, em Nova Jersey, bem pertinho de Nova York, em um dos maiores estádios de futebol norte-americano. Então, o Brasil joga contra a boa seleção de Marrocos, já um teste de fogo. Né? Mas como está a programação da seleção brasileira? Já foi anunciada aí a lista com 55 nomes pelo técnico da seleção, Carlo Ancelotti. Será que dá para te colocar essa lista aí, Joelho? Vamos ver, vamos tentar. Então, 55 nomes anunciados aí pelo técnico italiano Carlo Ancelotti. Esses nomes são registrados na FIFA. E desse montante, vão sair os 26 convocados no dia 18, às 5 horas da tarde, no horário de Brasília, no Museu da Manhã. No Museu do Amanhã, lá no Rio de Janeiro, Diário FM em campo, junto das grandes emissoras de rádio, de televisão, da grande imprensa, acompanhando de perto, em loco, a convocação oficial para a Copa do Mundo, né? Então, dia 18, a convocação oficial, dia 18 de maio. Aí, depois, vem a apresentação de todo o elenco convocado pelo Ancelotti, apresentação na Granja Comari, em Teresópolis, região serrana do Rio, no dia 26. Aí o treinador já começa a iniciar a preparação da seleção para a Copa do Mundo e focada também no amistoso de despedida aqui do futebol brasileiro, aqui no Brasil, que será contra a seleção do Panamá. Vai ser no Maracanã, dia 31, Brasil fazendo esse teste, né, em comparação muito próximo ali do Haiti, né, o Panamá. E é um teste muito importante. O Panamá também está na Copa. Essa que é a grande verdade. É, e aí, a seleção dia 31 joga o amistoso do Maracanã. Depois vai até a Cleveland, nos Estados Unidos, em Cleveland, jogar contra a seleção do Egito, de Salah. Né? Então, do Salah. A seleção faz esse teste para fechar a sua preparação na Copa do Mundo. Né? Para fechar a sua preparação para a Copa do Mundo. E aí, só focar depois, só treinar diretamente em Nova Jersey. Seleção brasileira treinando para essa partida de estreia contra Marrocos. Na apresentação, voltando aqui à apresentação do dia 26, na Granja Comari, em Teresópolis, só não vão estar os jogadores que vão para a final da Liga dos Campeões da Europa, que reúne duas grandes escolas do futebol europeu, do futebol mundial. E esse confronto entre Paris Saint-Germain e Arsenal, França e Inglaterra, já se desenha, né, duas grandes escolas que poderão brigar pelo título da Copa do Mundo. A França é atual vice-campeã, atual campeã é a Argentina, a Inglaterra vai em busca desse título, tem um elenco também muito bom, é um dos campeonatos mais bem disputados de futebol, sim, desse planeta. Os inventores do futebol, né? Então, vamos para essa batalha. E aí depois é só seguir a preparação e correr atrás do hexacampeonato. Na marca do pênalti, já são 8 horas e 36 minutos, sempre no apoio cultural do Laboratório Médico Dr. Paulo Albuquerque, tecnologia e qualidade ao seu alcance. 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

0: 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O Na Marca do Pênalti vai para mais um apoio cultural. Na volta, destaca muito mais aqui na sequência do Giro pela Notícia.
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0: 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Joila, vamos para a turma da Agência Rádio Web. Vamos destacar agora Copa do Mundo. As notícias chegando. Agência Rádio Web, Daniela Esperon.
1: A Copa do Mundo de 2026 está chegando e o aquecimento para o Mundial vem dando o que falar. Por exemplo, o sonho da última dança de Luis Suárez parece ter chegado ao fim. De acordo com informações divulgadas pela imprensa uruguaia, o veterano atacante não foi incluído na pré-lista da seleção para a Copa do Mundo de 2026. A decisão de Marcelo Bielsa confirma a tendência de renovação que o treinador argentino vem impondo na equipe desde que assumiu o comando da Celeste. Recentemente, Suárez tinha reacendido as esperanças da torcida uruguaia com declarações públicas dizendo que jamais diria não a uma convocação. Mas parece que esse legado intocável chegou ao fim, em grande estilo, viu? Foram 69 gols em 143 jogos. Luis Suárez, portanto, encerrando a sua trajetória em mundiais como uma das figuras mais emblemáticas da história do futebol uruguaio. Outra seleção que vem dando também noticiário é a seleção espanhola, que também divulgou a sua pré-lista dos 55 jogadores pré-convocados e com duas ausências que geraram um eco na imprensa local. O lateral do Real Madrid, Carvajal, e o atacante do Como. Campeões da última Eurocopa, Morata, Jesus Navas e Carvajal não estarão presentes na Copa do Mundo deste ano, que começa no dia 11 de junho. E para a gente trazer um destaque curioso e interessante, porque até agora só um jogador de linha atuou em Copa do Mundo depois de completar 40 anos. E esse jogador foi Roger Milla, de 42 anos. Ele jogou em 1994. Só que nesta edição de 2026, podemos ter recorde. Quatro jogadores acima dos 40 anos estão nas pré-listas das suas seleções. Um deles é Cristiano Ronaldo, que tem 41 anos, Luka Modric, com 40, tem o Dzeko, com 40 anos, e o Sebastián Soria, com 42. Agência Rádio Web com giro da Copa do Mundo, Daniela Esperon.
0: Muito bem, valeu, Daniela Esperon, destacou aí os atletas de 40, a partir de 40, que vão à Copa do Mundo. Vamos conferir a lista, então, 55 nomes que vão ao Mundial. É que, aliás, que por isso que, olha, o Alisson, aí tem o Bento, do Al Nassr, tem o Ederson, do Fenerbahçe, tem o Hugo Souza, do Corinthians, tem John, do Nottingham Forest, tem o Everton, do Grêmio. Aí, olha, todos eles na tela do programa, na marca do pênalti. Parei ali no Everton, né, Joila? Aí sobe, né? Então vamos lá. Alexandre do Flamengo, Alexandre Ribeiro do Lille da França, Bremer do Liverpool, Carlos Augusto do Inter de Milão, Danilo do Flamengo, Douglas Santos do Zenit da Rússia, Fabrício Bruno do Cruzeiro, Gabriel Magalhães do Arsenal, Ibanez do Al-Ahli, o Kaique Bruno do Cruzeiro, esse jogador Flamengo está de olho nele. Léo Ortiz do Flamengo, Léo Pereira do Flamengo, não, leva logo o time do Flamengo todo. Luciano Juba do Bahia, Marquinhos do PSG, tem o Natan do Real Betis, é muito jogador, está subindo. Paulo Henrique do Vasco, olha, o Paulo Henrique tá na relação. Thiago Silva, já foi capitão, é do Porto. Vitinho do Botafogo, Vitor Reis do Girona, Wesley da Roma da Itália. A Itália não vai, mas o Wesley vai. Agora os meias. Andreas Pereira do Palmeiras, Andrei Santos do Chelsea, Bruno Guimarães do Newcastle, Casemiro do Manchester United, Danilo do Botafogo, Ederson do Atalanta. Aí vem Fabinho do Al-Ittihad, Gabriel Sara do Galatasaray da Turquia, Gerson do Cruzeiro, Lucas Paquetá do

Flamengo, Matheus Pereira do Cruzeiro. Atacante, Anthony do Real Betis, Endrick do Lyon, Gabriel Jesus do Arsenal, tá na final, né? Tem também Gabriel Martinelli do Arsenal, Igor Jesus do Nottingham Forest, Igor Thiago do Brentford, João Pedro do Chelsea, Caio Jorge do Cruzeiro, Luiz Henrique do Zenit, Matheus Cunha do Manchester United, Neymar Júnior do Santos, Pedro do Flamengo, Rafinha do Barcelona, Rayan do Bournemouth, Richarlison do Tottenham, Samuel Lino do Flamengo, Silvinho do Manchester City e Vini Júnior do Real Madrid. São esses convocados, então. São esses os relacionados que estão na FIFA, né? Para a disputa da Copa do Mundo. Somente 26, né, vão à Copa do Mundo. Eu tenho aqui os que poderão ser convocados para a Copa do Mundo. Vou já me assanhar aqui, peraí. Vou já me antecipar aos convocados do técnico italiano Carlos Ancelotti. Os meus convocados. Vamos lá. Deixa eu ver aqui se eu consigo encontrar. Torcida Brasil. Levanta aí, Joel.

0: Joana?
1: Bom, se fosse hoje a convocação, Tarcísio Franco se antecipando aos convocados. Do técnico Carlos, provável lista de Ancelotti para o dia 18 agora de maio. Goleiros: Alisson, Ederson e Bento. Laterais: Wesley, Alexandro, Douglas Santos e um que vai substituir o Éder Militão. Não sei, vamos ver aí. Zagueiros: Marquinhos, Gabriel Magalhães, Danilo, Bremer, Léo Pereira ou Ibanez. Meio-campistas: Casemiro, Fabinho, Bruno Guimarães, Danilo, Andrei Santos ou Lucas Paquetá. Um dos dois para fechar o meio-campo. Atacantes: Vini Júnior, Martinelli, Matheus Cunha, Rafinha e Neymar. Ainda atacantes: Luiz Henrique, João Pedro, Igor Thiago e Endrick. Os meus convocados para a Copa do Mundo. Então pronto. Só tem um problema na lateral direita, que o jogador Éder Militão foi cortado. E aí tem que buscar um substituto. Deve ser o Paulo Henrique, lateral direito do Vasco, né? Então pronto, já são 8 horas e 55 minutos em Macapá, Diário FM 90.9. Olha, os amapaenses vão a campo no domingo. Todos os cronistas que vêm trabalhando, no total de 10 da Acreap, foram credenciados para a cobertura do jogo de domingo, 4 da tarde, no Augusto Antunes, entre Trem e Oratório. Não vou estar em Macapá, vou estar viajando, vou até o Rio de Janeiro, acompanhar de perto a convocação da Seleção Brasileira, eu mais o Rodrigo Silva, no Sistema Diário de Comunicação, né, quando o técnico Carlos Ancelotti vai estar realizando a convocação. Vai ser na segunda-feira, às 5 horas da tarde, vamos estar entrando na programação da Diário FM, desde o canto da Amazônia, passando pelo ponto de encontro com Cléber Barbosa. À noite, no programa Na Marca do Pênalti, vai ser um evento de gala no Museu do Amanhã, lá no Rio de Janeiro. Cenário fantástico.

0: técnico bem escolhido pela CBF. Então, o presidente da CBF, Sami Schaut, já passou a responsabilidade para a comissão técnica definir os convocados do Brasil para essa batalha do hexacampeonato. Então, domingo tem Campeonato Brasileiro da Série D, Grupo A5. O oratório que vive, que está em crise, uma crise instalada, após o que me mandaram para cá, para o meu WhatsApp, para o meu PV, da situação que está vivendo o oratório. Eu não vou nem tocar nesse assunto. Deixa para lá, vem para cá. É, então deixa, eles têm que ter responsabilidade com o clube de administrar, de cuidar. Enfim, não vou me meter em uma situação que não tem nada a ver. Deixa para lá, eles têm que ter responsabilidade. A pessoa gerencia o clube é para isso, é para assumir, organizar, ordenar e botar o time em campo, é para chutar a bola. Então, o oratório, que é o lanterna do grupo A5, joga contra o Trem, que é vice-líder do grupo. O Trem, além de buscar vitória diante do oratório, vai obviamente torcer por um tropeço do Águia de Marabá para poder retomar a liderança do Campeonato Brasileiro da Série D, Grupo A4. Aliás, Grupo A5. Vamos ver como é que a bola está rolando no país, único pentacampeão do mundo. O nosso país. Copa do Brasil, segunda rodada em São Januário. Segue 2 Vasco, 2 também Paysandu. O jogo começou 7 horas da noite. O São Paulo vai perdendo por 3-1 para o Juventude. Vai dando Deus. Jogo no Alfredo Jaconi. O Santos vai batendo 2-0 o Coritiba. O Mirassol já faz 1-0 no Red Bull Bragantino, confronto paulista. Daqui a pouco a bola vai rolar para Ceará e Atlético Mineiro na Arena Castelão. No mesmo horário, Mangueirão, vou assistir esse jogo. Remo e Bahia. Bom, Remo deu porrada lá na Arena Fonte Nova. Não sei se vai dar conta lá no Mangueirão. Então, são jogos que definem classificados para a próxima fase da milionária Copa do Brasil. 8 horas e 59 minutos com o giro do ponteiro agora. 9 horas e ponto. Vamos dando tchau. Vamos finalizando o programa na marca do pênalti, na mesa de efeitos. Joelha de Lima, participação da Daniela Esperon, da agência Rádio Web. A apresentação desse amigo de vocês, Tarcísio Franco. Nós vamos retornar amanhã para mais um show de esporte e notícia, destacando tudo o que está rolando hoje na milionária Copa do Brasil e o nosso clima de seleção brasileira. É feliz quem Deus se confia. Boa noite, Amapá. Tchau, Brasil!
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